Obrigado pela sua companhia e pela sua preferência. Continuação de uma ótima madrugada e uma ótima noite na companhia da Chilão FM. Até às 7 da manhã, como habitualmente acontece, com Jorge Sampaio.

Obrigado pela sua companhia e pela sua preferência. Espero que esteja a gostar da nossa escolha musical. Eu sou o Jorge Sampaio e, como sempre, vou consigo até às 7 da manhã.

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2: Uma da manhã e 48 minutos. A continuação de uma ótima noite, de uma ótima madrugada. Obrigado pela sua companhia aí desse lado. Vamos consigo até às 7 da manhã.

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1: O tempo para sexta-feira, 17 de julho, o IPMA prevê céu pouco nublado ao limpo, apresentando períodos de muito nublado, em especial no litoral oeste. Possibilidade de ocorrência de chuva fraca no litoral norte e centro. O vento fraco a moderado, de norte-noroeste, superando por vezes fortes, junto à faixa costeira ocidental, a sul do Cabo Raso, a partir da tarde. Prevê-se ainda uma pequena descida da temperatura mínima no interior norte e centro. O mar na costa sul, com ondas de sudoeste inferiores a 1 metro. A temperatura da água do mar ronda entre os 20 e os 22 graus. Para Tavira, a temperatura máxima prevista aponta para 33 graus.
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3: Boa noite, são 2 horas e 3 minutos. Até às 7 da manhã, a continuação de uma ótima madrugada. Obrigado pela boleia que nos vai dando.

Uma vez mais a todos, muito boa noite, uma excelente madrugada. Obrigado pela sua companhia e pela sua preferência. Eu sou o Jorge Sampaio e, como sempre, vou consigo até às 7 da manhã.

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1: Boa noite, são 2 horas e 45 minutos. A continuação de uma ótima noite, de uma ótima madrugada. Obrigado pela

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1: O tempo para sexta-feira, 17 de julho, o IPMA prevê céu pouco nublado ao limpo, apresentando períodos de muito nublado, em especial no litoral oeste. Possibilidade de ocorrência de chuva fraca no litoral norte e centro. O vento fraco a moderado, de norte-noroeste, superando por vezes fortes, junto à faixa costeira ocidental, a sul do Cabo Raso, a partir da tarde. Prevê-se ainda uma pequena descida da temperatura mínima no interior norte e centro. O mar na costa sul, com ondas de sudoeste inferiores a 1 metro. A temperatura da água do mar ronda entre os 20 e os 22 graus. Para Tavira, a temperatura máxima prevista aponta para 33 graus.
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6: Boa noite. São 3 horas e 2 minutos. Até às 7 da manhã, a continuação de uma ótima madrugada. Obrigado pela boleia que nos vai dando.

Ficamos assim nesta madrugada até às 7 da manhã. Continuação de uma ótima noite. Para si que está a trabalhar tal como nós, então aproveite-a da melhor forma. Bom descanso, se for caso disso.

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onde quer que esteja, para si, a continuação de uma ótima madrugada e uma ótima noite na companhia da Chilão FM. Até às 7 da manhã, como habitualmente acontece, com Jorge Sampaio.

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2: Boa noite. São 3 horas e 50 minutos. A continuação de uma ótima noite, de uma ótima madrugada. Obrigado pela sua companhia aí desse lado. Vamos consigo até às 7 da manhã.

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1: O tempo para sexta-feira, 17 de julho, o IPMA prevê céu pouco nublado ou limpo, apresentando períodos de muito nublado, em especial no litoral oeste. Possibilidade de ocorrência de chuva fraca no litoral norte e centro. O vento fraco a moderado, de norte-noroeste, superando por vezes forte, junto à faixa costeira ocidental, a sul do Cabo Raso, a partir da tarde. Prevê-se ainda uma pequena descida da temperatura mínima no interior norte e centro. O mar na costa sul, com ondas de sudoeste inferiores a 1 metro. A temperatura da água do mar ronda entre os 20 e os 22 graus. Para Tavira, a temperatura máxima prevista aponta para 33 graus.
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1: Primeiro espaço cidadão de freguesia de Vila Real de Santo António, instalado no edifício da sede da Junta de Freguesia, foi inaugurado. A Rádio Gilão marcou presença. Vamos saber mais sobre este espaço cidadão, mais um entre os vários inaugurados no Conselho de Vila Real de Santo António, num trabalho de Francisco Grilo.
3: Foram inaugurados na passada quarta-feira 4 espaços cidadão no município de Vila Real de Santo António. Estes espaços, que permitem um reforço da coesão territorial, aproximando os serviços das populações, reduzindo a necessidade de deslocações à Câmara Municipal, promovem assim uma igualdade no acesso aos serviços da administração pública. Os espaços estão localizados em cada freguesia de Vila Real de Santo António, um em Vila Nova de Cacela, um em Monte Gordo e 2 na freguesia de Vila Real de Santo António. Acompanhámos a inauguração de um desses espaços na freguesia de Vila Real de Santo António, nas instalações da Junta de Freguesia, ao qual falámos com a Presidente da Junta de Freguesia, Ana Gomes, em relação à inauguração deste espaço e a importância que este tem para os municípios de Vila Real de Santo António.
4: É sem dúvida o culminar de um processo importante para a freguesia de Vila Real de Santo António. A Junta de Freguesia está numa zona um bocadinho mais distante dos serviços que irão ser feitos pelo Espaço Cidadão e é uma forma das pessoas nos procurarem, de terem mais proximidade e de terem mais facilidade no acesso aos serviços. Nós temos todos os serviços, temos tribunal, temos serviço de finanças, temos segurança social, mas por vezes as filas são imensas, os serviços não dão conta de tantos cidadãos a procurarem-nos e é uma forma de facilitar a vida a quem trabalha nesse serviço e uma forma de facilitar a vida a quem vive ou quem procura Vila Real de Santo António para estar.
3: Ana Gomes também refere a construção célebre deste novo espaço que se iniciou no mês de fevereiro deste ano.
4: É verdade. Porquê? Porque nós começámos o processo de outra forma, que foi tentarmos perceber, logo no início de janeiro, se teríamos condições para implementar um espaço do cidadão na nossa freguesia. Andámos à procura de todas as respostas, junto à arte, e encetámos o processo quando já sabíamos que era possível concretizá-lo. A 12 de fevereiro começámos o processo oficial, que foi até bastante célere. O que atrasou um bocadinho foi realmente a formação dos colaboradores desta junta de freguesia, porque só com só com credenciais próprias se pode trabalhar no espaço cidadão.
3: A Presidente da Junta de Freguesia de Vila Real de Santo António, Ana Gomes, também enaltece a proximidade que as juntas de freguesia proporcionam aos seus residentes.
4: As pessoas veem as juntas de freguesia como uma segunda casa, como eu disse no meu discurso. Porquê? Porque os funcionários são poucos, as pessoas conhecem-nos todas aqui de Vila Real de Santo António, inclusivamente os membros do Executivo são todos de cá, portanto as pessoas procuram-nos para coisas muito, muito simples, até que poderiam resolver noutros sítios, mas que gostam de vir.
3: Presidente da Junta de Freguesia de Vila Real de Santo António, Ana Gomes, em relação à inauguração do Espaço Cidadão da Freguesia de Vila Real de Santo António, um desses espaços, visto que a freguesia dispõe de 2, sendo o outro no mercado municipal de Vila Real de Santo António, com também o espaço a ser inaugurado em Vila Nova de Cacela, mais concretamente no Largo Manuel Cabanas, e em Monte Gordo, no mercado municipal de Monte Gordo.
1: Espaço de apoio ao cidadão, agora estes espaços inaugurados no Conselho de Vila Real de Santo António. Em 44ª edição da concentração de motos de Faro, de quinta a domingo, 16 a 19 de julho, e a Guarda Nacional Republicana, em comunicado, diz que reforça durante estes dias o dispositivo de patrulhamento, apoio e fiscalização rodoviária por ocasião da concentração deste 2026. No âmbito da Concentração Internacional de Motos, que decorre até 19 de julho em Val das Almas, prevê-se um aumento significativo do volume de tráfego de veículos de duas rodas, a motor, nos principais eixos rodoviários de acesso à ao Algarve. Neste contexto, o objetivo de prevenir a sinistralidade rodoviária, garantir a fluidez do tráfego rodoviário e apoiar os utentes das vias, proporcionando ainda uma deslocação em segurança, a Guarda Nacional Republicana diz desenvolver ações de sensibilização dirigidas aos utentes destes veículos, alertando para os riscos associados à condução descuidada, à importância da utilização de equipamentos de proteção individual, como o capacete, vestuário e calçado adequados. Lembrando que durante 2025, ou seja, no ano passado, registaram-se 8.015 acidentes de viação envolvendo veículos de duas rodas a motor, dos quais resultaram em 114 vítimas mortais, 643 feridos graves e 5.670 feridos leves. Entre 2020 e 2025, cerca de 27% das vítimas mortais, 32% dos feridos graves e 20% dos feridos leves resultaram em acidentes de aviação envolvendo este tipo de veículos. O combate à sinistralidade rodoviária é uma prioridade estratégica para a GNR, diz no comunicado, constituindo o foco das ações de fiscalização desenvolvidas ao longo do ano, com o objetivo de reforçar a segurança nas vias sob a sua responsabilidade. Em Castro Marim, o projeto Jovens pelo Ambiente promoveu uma ação de sensibilização ambiental. Estes participantes do projeto Jovens pelo Ambiente desenvolvem ações de limpeza, sensibilização ambiental em várias localidades do Conselho de Castro Marim, promovendo a recolha de resíduos, a reciclagem, a adoção de boas práticas na preservação do espaço público. São Bartolomeu do Sul, Quinta do Sobral, Altura, algumas das localidades abrangidas pelas iniciativas, onde os jovens procederam à recolha de resíduos abandonados, em zonas naturais, junto às praias e áreas urbanas. Após a recolha, os materiais foram separados de acordo com as suas características, contribuindo para o encaminhamento adequado dos resíduos e para a valorização ambiental do território. Em Castro Marim, o grupo participou ainda numa ação especial de limpeza durante o mercado mensal do passado dia 11 de julho, no campo de futebol. A atividade incluiu também momentos de sensibilização junto à população sobre a correta separação e gestão de biorresíduos. Promovido pelo município, o projeto Jovens pelo Ambiente procura envolver os mais novos na proteção do ambiente, incentivando a atividade e a valorização do território no desenvolvimento de uma consciência cívica e ecológica. A edição deste ano contou com a colaboração da Associação Juvenil Young Link, em parceria com o programa Voluntariado Jovem para a Natureza e Florestas, promovido pelo Instituto Português do Desporto e Juventude, reforçando a dinamização da iniciativa, o impacto das ações realizadas no concelho. Isto em Castro Marim. Quase ia finalizar. Nota da Tavira Verde. 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Freguesia de Tavira, na rua Manuel Virgínio Pires. Afetando essa mesma rua, a rua Jaime Bento da Silva, a rua Orlando Ribeiro e a rua Maria de Lourdes Braga Sá Teixeira. Lembramos, é entre as 14 e as 18 horas, sexta-feira, dia 17 de julho. Lembrar de Tavira Verde. Para mais informações e consulta detalhada do mapa das zonas afetadas, devem os interessados visitar o website da Tavira Verde na secção de alertas e comunicados.
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6: Boa noite, são 4 horas e 10 minutos. Até às 7 da manhã, a continuação de uma ótima madrugada. Obrigado pela boleia que nos vai dando.

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5: Obrigado pela sua companhia e pela sua preferência. Continuação de uma ótima madrugada e uma ótima noite na companhia da Gilão FM. Até às 7 da manhã, como habitualmente acontece, com Jorge Sampaio.

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3: Obrigado pela sua companhia e pela sua preferência. Espero que esteja a gostar da nossa escolha musical. Eu sou o Jorge Sampaio e, como sempre, vou consigo até às 7 da manhã.

0: São 5 horas.
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2: O tempo para sexta-feira, 17 de julho, o IPMA prevê céu pouco nublado ou limpo, apresentando períodos de muito nublado, em especial no litoral oeste. Possibilidade de ocorrência de chuva fraca no litoral norte e centro. O vento fraco a moderado, de norte-noroeste, superando por vezes fortes junto à faixa costeira ocidental, a sul do Cabo Raso, a partir da tarde. Prevê-se ainda uma pequena descida da temperatura mínima no interior norte e centro. O mar na costa sul, com ondas de sudoeste inferiores a 1 metro. A temperatura da água do mar ronda entre os 20 e os 22 graus. Para Tavira, a temperatura máxima prevista aponta para 33 graus.
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2: No âmbito do programa Passeios na História de Tavira, realiza-se no dia 18 de julho, a partir das 10h30 da manhã, com a orientação de Marco Sousa Santos, historiador do Museu Municipal, uma visita orientada, centrada na análise da história e do património arquitetónico e artístico da Igreja da Ordem Terceira do Carmo. Edificada em meados do século XVIII, na margem oriental do Gilão, a Igreja da Ordem Terceira do Carmo é uma das mais monumentais de Tavira. Apesar do seu exterior de aparência modesta, no interior deste templo guarda-se aquele que foi considerado o mais importante conjunto de retabulística rococó do Algarve. Para além do conjunto de elementos de imaginária e pintura, incluindo um dos poucos tetos pintados em perspectiva arquitetónica no Algarve. Lembramos que Passeios na História de Tavira tem a finalidade de dar a conhecer o passado da cidade e do concelho, a paisagem, os monumentos, as personagens históricas, bem como sensibilizar para a necessidade de proteger e valorizar a herança patrimonial. Os interessados em participar, no máximo de 30 pessoas, devem preencher o formulário de inscrição disponível no site ou nas redes sociais do município de Tavira. De 18 a 25 de julho, Tavira assinala a Semana de Santiago, com um programa promovido pelas paróquias Tavira e União das Freguesias de Tavira. As comemorações pretendem valorizar a dimensão religiosa, histórica e comunitária associada a Santiago. Ao longo da semana estará patente na Casa André Pilar da exposição Santiago, Memória de uma Freguesia. A mostra pretende preservar, valorizar a memória da antiga freguesia de Santiago, dando a conhecer a sua história, o seu património, as tradições e, sobretudo, as suas gentes, através de documentos, fotografias, objetos e diferentes testemunhos. A exposição procura recordar aqueles que contribuíram para a construção da identidade da freguesia, reforçando a ligação entre a comunidade e o território. Sábado 18 de julho, a partir das 6 da tarde, o arranque da celebração com a Eucaristia na Igreja de Santiago. Às 9h30 da noite, no mesmo local, atuação do coro Sebastião Leiria, da Academia de Música de Tavira. No domingo, pela manhã, às 11h30, Eucaristia com os hinos de Santiago. A programação prossegue no dia 22, à noite, às 21 horas, com a caminhada de Santiago a início na Igreja de Santo António, passagem pelas Salinas, Caminho dos Pombais, Estrada de Santa Luzia, Caminho da Caruna e Escola do Manuel I, terminando junto à Igreja de Santiago. Já no dia 24 de julho, pela manhã às 10h30, a Igreja do Carmo recebe uma Eucaristia com os avós, seguindo-se um sarau com o projeto Fado com História. As comemorações culminam no dia 25 de julho, dia de Santiago, com um programa dedicado à celebração do padroeiro. Às 4h30 da tarde, na Igreja de Santiago, o Grupo Coral Tavira recebe o Grupo Coral Nascente de Óbidos. E às 6 da tarde, realiza-se a Eucaristia, seguida de procissão em honra de Santiago. A encerrar a programação, União de Freguesias de Tavira promove às 10 da noite, na Praça da República, um concerto comemorativo com os de Pickles, num tributo aos Beatles. Concerto este com entrada livre. Celebração Semana de Santiago em Tavira. Acontece de 18 a 25 de julho. Estão abertas as inscrições até o dia 29 de julho para a 35ª Corrida Mar Azul. Acontece no dia 2 de agosto na Ilha de Tavira. Competição destinada a escalões masculinos e femininos é corrida na areia, sendo constituída por dois percursos. A mini corrida, com trajeto de 2 km, tem início às 11 horas na Praia da Terra Estreita, destina-se a infantis iniciados. A Corrida Mar Azul, com uma distância de 5 km, começa às 11h30 na Praia do Barril e inclui os restantes escalões. Também neste dia, no âmbito do programa Energia, realiza-se o Kid Athletics na Ilha de Tavira, uma atividade direcionada aos escalões sub-10 e sub-12. A Corrida Mar Azul, com data agendada para 2 de agosto, as inscrições poder-se-ão efetuar. Mercadinhos de Castro Marim, Odeleite e Azinhal decorrem mensalmente. O Mercadinho na Aldeia, em Odeleite, decorre no primeiro domingo de cada mês, enquanto em Castro Marim acontece no segundo sábado do mês, ao mesmo tempo que a Feira das Velharias. No Azinhal, há mercado no último domingo do mês. Verão sem escaldão. É uma campanha promovida pela Associação Ecológica do Algarve, alertando para o perigo dos raios UV, aconselhando usar boné e óculos de sol, a utilização do protetor solar e o evitar das horas de maior calor. A Associação Ecológica do Algarve lembra assim que um verão deve ser sem escaldão, para que cada um possa usufruir de um verão em pleno. A Casa do Povo do Conselho de Olhão, em Moncarapaz, acolhe no dia 29 de agosto, a partir das 9:30 da noite, o Boa Esperança em revista, nas produções Carlos Pacheco. Festas em honra de Nossa Senhora do Carmo, em Fuzeta, até o dia 15 de julho, às 20:30, a novena preparatória. Dia 16, às 20h, missa com imposição do escapulário, seguir-se à procissão luminosa, Teatro da Lenda do Carmo e a tradicional fogueira com a atuação de Toy Picoto, com a animação da Banda Musical de Moncarapacho. Dia 17, às 20:30, recitações de oração à Nossa Senhora do Carmo. Às 22h, baile com Martim Fernandes e Fernando Leal e banda para o concerto da noite. Dia 18 de julho, sábado, pela manhã, tertúlia sobre a Fuzeta, na zona ribeirinha. Às 3:30 da tarde, missa na Ermida do Livramento, com a procissão marítima desde a Ermida do Livramento à Igreja da Fuzeta, onde ocorrerá às 7 da tarde a missa solene. À noite, baile com Marco António e o concerto com o artista Sérgio. Domingo dia 19, pela manhã, roteiro guiado pela Vila da Fuzeta. À tarde, missa solene, com procissão, animada com a Banda Musical de Moncarapacho. À noite, baile com o Do Reflexo e o concerto com Luís Guilherme, num tributo a Marco Paulo. Segunda-feira, 20 de julho, à tarde, missa em sufrágio dos pescadores e dos benfeitores da festa. E às 6:30 da tarde, procissão marítima, a partir da Igreja de Fuzeta até a Ermida do Livramento. São as festas em honra de Nossa Senhora do Carmo, em Fuzeta. Este sábado, dia 18 de julho, há baile no Polidesportivo Val Caranguejo, em Mato Santo Espírito. Organização do Grupo Desportivo Val Caranguejo. Há música para dançar com o grupo musical Gerações. As entradas são livres. Festas de verão em Luz de Tavira, no Largo da República, com organização de clubes e associações. Dias 17 e 18 de julho, organização do Núcleo de Cicloturismo de Luz de Tavira. Dia 17, música para dançar com Ângelo Correia. Dia 18, com Tons de Baile. Comemoração do 34º aniversário do Clube de Caça e Tiro de Conceição de Tavira. É sábado, dia 18 de julho, junto à sede social do clube, Monte das Eiras, a partir das 21 horas. Há música para dançar com Silvino Campos e as entradas são livres. Festa em honra de Nossa Senhora do Carmo em Tavira, até o dia 16 de julho, diariamente, às 9 da noite, o terço a Nossa Senhora. Quinta-feira, dia 16 de julho, às 9 da noite, missa de festa, às 10 da noite, a procissão pelo centro da cidade, com a dor de Nossa Senhora do Carmo, acompanhada pela Banda Musical de Tavira. É uma organização da Irmandade Nossa Senhora do Monte do Carmo de Tavira. 34º Festival de Folclore em Santo Estevão, dias 17 e 18 de julho. Sexta-feira, dia 17, a partir das 9 da noite, baile com o Do Reflexo, atuação dos D-Dance Company. No domingo, a partir das 9 da noite, Festival de Folclore, com a participação do Rancho Folclórico A Cipreste de Alcobaça, o Rancho Folclórico de Pedreiras Alta Extremadura, o Rancho Folclórico da Casa do Povo de Vilarandelho, Valpaços Trás-os-Montes e o Rancho Folclórico de Santo Estevão, que organiza este 34º Festival de Folclore, já este fim de semana, em Santo Estevão. Tavira acolhe durante este verão as mostras de artesanato. É no Jardim das Palmeiras, diariamente, e a partir das 19 horas. Organização do município de Tavira, em colaboração com as associações de artesanato locais. Entre 9 de junho e 7 de dezembro, o Museu Zero acolhe a exposição Lugar Depois. Exposição fotográfica Olhares dos Mercados, a Identidade, a Frescura e a Diversidade. Uma exposição para visitar no Mercado Municipal de Tavira até o dia 15 de setembro. Até o dia 24 de outubro, patente a exposição Uma Árvore, da autoria de Daniel Moreira e Rita Castro Neves, para visitar no Museu Municipal de Tavira, Palácio da Galeria. Até o final do mês de julho, Ciência Viva, agendar verão. São as férias de verão, com ciência, promovido pelo Centro de Ciência Viva de Tavira. De 16 a 26 de julho, 26ª edição da Mostra de Cinema ao Ar Livre de Tavira. Acontece nos Claustros do Carmo, em Tavira. De 17 de julho a 4 de agosto, a Feira do Livro acontece na Rua do Cais. Este domingo, 11h30 da manhã, a Igreja de Santiago e Eucaristia, que contará com a interpretação dos hinos de Santiago. Às 9 da noite, no âmbito da Feira do Livro, a apresentação do livro O Que Há no Topo da Montanha, de Isadora Vilelas, com leituras de histórias para crianças e famílias. Às 10 da noite, Jazz em Tavira. João Frade, trio, convida Euclides. É um concerto na Praça da República. Sábado, e a partir das 6 da tarde, na Igreja de Santiago, a Eucaristia de abertura da celebração da Semana de Santiago. A partir das 9 da noite, fados no Parque de Lazer da Fonte Férrea. Às 9 da noite, no âmbito da Feira do Livro, Raquel Marinho conversa com Dora Gago. Às 21h30, a atuação do Coro Sebastião Leiria, da Academia de Música de Tavira, acontece na Igreja de Santiago. Já às 10 da noite, Jazz em Tavira, a Orquestra de Jazz de Leiria convida Paulo Oliveira, mais um concerto na Praça da República. Esta sexta-feira, a partir das 9 da noite, no âmbito da Feira do Livro, Maria do Rosário Pedreira conversa com Manuel Lopes Pereira. Mais um grande encontro no âmbito da Feira do Livro, em Tavira.
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6: Boa noite, são 5 horas e 11 minutos. A continuação de uma ótima noite, de uma ótima madrugada. Obrigado pela sua companhia aí desse lado. Vamos consigo até às 7 da manhã.

Boa noite. São 5:27. Até às 7 da manhã. A continuação de uma ótima madrugada. Obrigado pela boleia que nos vai dando.

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1: Uma vez mais a todos, muito boa noite, uma excelente madrugada. Obrigado pela sua companhia e pela sua preferência. Eu sou o Jorge Sampaio e, como sempre, vou consigo até às 7 da manhã.

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1: Vamos assim, nesta madrugada até às 7 da manhã. Continuação e uma ótima noite. Para si que está a trabalhar tal como nós, então aproveite-a da melhor forma. Bom descanso, se for caso disso.

0: Bom dia, são 6 horas.
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2: O tempo para sexta-feira, 17 de julho, o IPMA prevê céu pouco nublado ao limpo, apresentando períodos de muito nublado, em especial no litoral oeste. Possibilidade de ocorrência de chuva fraca no litoral norte e centro. O vento fraco a moderado, de norte-noroeste, superando por vezes forte, junto à faixa costeira ocidental, a sul do Cabo Raso, a partir da tarde. Prevê-se ainda uma pequena descida da temperatura mínima no interior norte e centro. O mar na costa sul, com ondas de sudoeste inferiores a 1 metro. A temperatura da água do mar ronda entre os 20 e os 22 graus. Para Tavira, a temperatura máxima prevista aponta para 33 graus.
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2: Primeiro espaço cidadão de freguesia de Vila Real de Santo António, instalado no edifício da sede da Junta de Freguesia, foi inaugurado. A Rádio Gilão marcou presença, vamos saber mais sobre este espaço cidadão, mais um entre os vários inaugurados no Conselho de Vila Real de Santo António, num trabalho de Francisco Grilo.
4: Foram inaugurados na passada quarta-feira 4 espaços cidadão no município de Vila Real de Santo António. Estes espaços, que permitem um reforço da coesão territorial, aproximando os serviços das populações, reduzindo a necessidade de deslocações à Câmara Municipal, promovem assim uma igualdade no acesso aos serviços da administração pública. Os espaços estão localizados em cada freguesia de Vila Real de Santo António, um em Vila Nova de Cacela, um em Monte Gordo e 2 na freguesia de Vila Real de Santo António. Acompanhámos a inauguração de um desses espaços na freguesia de Vila Real de Santo António, nas instalações da Junta de Freguesia, ao qual falámos com a Presidente da Junta de Freguesia, Ana Gomes, em relação à inauguração deste espaço e a importância que este tem para os municípios de Vila Real de Santo António.
5: É sem dúvida o culminar de um processo importante para a freguesia de Vila Real de Santo António. A Junta de Freguesia está numa zona um bocadinho mais distante dos serviços que irão ser feitos pelo Espaço Cidadão e é uma forma das pessoas nos procurarem, de terem mais proximidade e de terem mais facilidade no acesso aos serviços. Nós temos todos os serviços, temos tribunal, temos serviço de finanças, temos segurança social, mas por vezes as filas são imensas, os serviços não dão conta de tantos cidadãos a procurarem-nos e é uma forma de facilitar a vida a quem trabalha nesse serviço e uma forma de facilitar a vida a quem vive ou quem procura Vila Real de Santo António para estar.
4: Ana Gomes também refere a construção célebre deste novo espaço que se iniciou no mês de fevereiro deste ano.
5: É verdade. Porquê? Porque nós começámos o processo de outra forma, que foi tentarmos perceber, logo no início de janeiro, se teríamos condições para implementar um espaço do cidadão na nossa freguesia. Andámos à procura de todas as respostas, junto à arte, e encetámos o processo quando já sabíamos que era possível concretizá-lo. A 12 de fevereiro começámos o processo oficial, que foi até bastante célere. O que atrasou um bocadinho foi realmente a formação dos colaboradores desta junta de freguesia, porque só com só com credenciais próprias se pode trabalhar no espaço cidadão.
4: A Presidente da Junta de Freguesia de Vila Real de Santo António, Ana Gomes, também enaltece a proximidade que as juntas de freguesia proporcionam aos seus residentes.
5: As pessoas veem as juntas de freguesia como uma segunda casa, como eu disse no meu discurso. Porquê? Porque os funcionários são poucos, as pessoas conhecem-nos todas aqui de Vila Real de Santo António, inclusivamente os membros do Executivo são todos de cá, portanto as pessoas procuram-nos para coisas muito, muito simples, até que poderiam resolver noutros sítios, mas que gostam de vir.
4: Presidente da Junta de Freguesia de Vila Real de Santo António, Ana Gomes, em relação à inauguração do Espaço Cidadão da Freguesia de Vila Real de Santo António, um desses espaços, visto que a freguesia dispõe de 2, sendo o outro no mercado municipal de Vila Real de Santo António, com também o espaço a ser inaugurado em Vila Nova de Cacelva, mais concretamente no Largo Manuel Cabanas, e em Monte Gordo, no mercado municipal de Monte Gordo.
2: O espaço de apoio ao cidadão, agora estes espaços inaugurados no Conselho de Vila Real de Santo António. Bem, a 44ª edição da concentração de motos de Faro, de quinta a domingo, 16 a 19 de julho, e a Guarda Nacional Republicana, em comunicado, diz que reforça durante estes dias o dispositivo de patrulhamento, apoio e fiscalização rodoviária por ocasião da concentração deste 2026. No âmbito da Concentração Internacional de Motos, que decorre até 19 de julho em Val das Almas, prevê-se um aumento significativo do volume de tráfego de veículos de duas rodas, a motor, nos principais eixos rodoviários de acesso ao Algarve. Neste contexto, o objetivo de prevenir a sinistralidade rodoviária, garantir a fluidez do tráfego rodoviário e apoiar os utentes das vias, proporcionando ainda uma deslocação em segurança, a Guarda Nacional Republicana diz desenvolver ações de sensibilização dirigidas aos utentes destes veículos, alertando para os riscos associados à condução descuidada, à importância da utilização de equipamentos de proteção individual, como capacete, vestuário e calçado adequados. Lembrando que durante 2025, ou seja, no ano passado, registaram-se 8.015 acidentes de viação envolvendo veículos de duas rodas a motor, dos quais resultaram em 114 vítimas mortais, 643 feridos graves e 5.670 feridos leves. Entre 2020 e 2025, cerca de 27% das vítimas mortais, 32% dos feridos graves e 20% dos feridos leves resultaram em acidentes de aviação envolvendo este tipo de veículos. O combate à sinistralidade rodoviária é uma prioridade estratégica para a GNR, diz no comunicado, constituindo o foco das ações de fiscalização desenvolvidas ao longo do ano, com o objetivo de reforçar a segurança nas vias sob a sua responsabilidade. Em Castro Marim, o projeto Jovens pelo Ambiente promoveu uma ação de sensibilização ambiental. Estes participantes do projeto Jovens pelo Ambiente desenvolvem ações de limpeza, sensibilização ambiental em várias localidades do concelho de Castro Marim, promovendo a recolha de resíduos, a reciclagem, a adoção de boas práticas na preservação do espaço público. São Bartolomeu do Sul, Quinta do Sobral, Altura, algumas das localidades abrangidas pelas iniciativas, onde os jovens procederam à recolha de resíduos abandonados, em zonas naturais, junto às praias e áreas urbanas. Após a recolha, os materiais foram separados de acordo com as suas características, contribuindo para o encaminhamento adequado dos resíduos e para a valorização ambiental do território. Em Castro Marim, o grupo participou ainda numa ação especial de limpeza durante o mercado mensal do passado dia 11 de julho, no campo de futebol. A atividade incluiu também momentos de sensibilização junto à população sobre a correta separação e gestão de biorresíduos. Promovido pelo município, o projeto Jovens pelo Ambiente procura envolver os mais novos na proteção do ambiente, incentivando a atividade e a valorização do território no desenvolvimento de uma consciência cívica e ecológica. A edição deste ano contou com a colaboração da Associação Juvenil Young Link, em parceria com o Programa Voluntariado Jovem para a Natureza e Florestas, promovido pelo Instituto Português do Desporto e Juventude, reforçando a dinamização da iniciativa, o impacto das ações realizadas no concelho. Isto em Castro Marim. Quase ia finalizar. Nota da Tavira Verde. 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Freguesia de Tavira, na rua Manuel Virgínio Pires. Afetando essa mesma rua, a rua Jaime Bento da Silva, a rua Orlando Ribeiro e a rua Maria de Lourdes Braga Sá Teixeira. Lembramos, é entre as 14 e as 18 horas, sexta-feira, dia 17 de julho. Lembra-te da Vira Verde. Para mais informações e consulta detalhada do mapa das zonas afetadas, devem os interessados visitar o website da Vira Verde na secção de alertas e comunicados.
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7: Bom dia, são 6 horas e 10 minutos. 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

Espero que esteja para si a continuação de uma ótima madrugada e uma ótima noite na companhia da Chilão FM. Até às 7 da manhã, como habitualmente acontece, com Jorge Sampaio.

Bom dia, são 6:28. A continuação de uma ótima noite, de uma ótima madrugada. Obrigado pela sua companhia aí desse lado. Vamos consigo até às 7 da manhã.

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1: Uma vez mais a todos, muito boa noite, uma excelente madrugada com a Gilão FM.

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1: Obrigado pela sua companhia e pela sua preferência. Continuação de uma ótima madrugada, de uma ótima noite na companhia da Gilão FM. Até às 7 da manhã, como habitualmente acontece, com Jorge Sampaio.

0: Bom dia, são 7 horas.
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2: O tempo para sexta-feira, 17 de julho, o IPMA prevê céu pouco nublado ou limpo, apresentando períodos de muito nublado, em especial no litoral oeste. Possibilidade de ocorrência de chuva fraca no litoral norte e centro. O vento fraco a moderado, de norte-noroeste, superando por vezes forte, junto à faixa costeira ocidental, a sul do Cabo Raso, a partir da tarde. Prevê-se ainda uma pequena descida da temperatura mínima no interior norte e centro. O mar na costa sul, com ondas de sudoeste inferiores a 1 metro. A temperatura da água do mar ronda entre os 20 e os 22 graus. Para Tavira, a temperatura máxima prevista aponta para 33 graus.
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2: No âmbito do programa Passeios na História de Tavira, realiza-se no dia 18 de julho, a partir das 10h30 da manhã, com a orientação de Marco Sousa Santos, historiador do Museu Municipal, uma visita orientada, centrada na análise da história e do património arquitetónico e artístico da Igreja da Ordem Terceira do Carmo. Edificada em meados do século XVIII, na margem oriental do Gilão, a Igreja da Ordem Terceira do Carmo é uma das mais monumentais de Tavira. Apesar do seu exterior de aparência modesta, no interior deste templo guarda-se aquele que foi considerado o mais importante conjunto de retabulística rococó do Algarve. Para além do conjunto de elementos, de imaginária, pintura, incluindo os poucos tetos pintados em perspectiva arquitetónica, no Algarve. Lembramos que Passeios na História de Tavira tem a finalidade de dar a conhecer o passado da cidade e do concelho, a paisagem, os monumentos, as personagens históricas, bem como sensibilizar para a necessidade de proteger e valorizar a herança patrimonial. Os interessados em participar, no máximo de 30 pessoas, devem preencher o formulário de inscrição disponível no site ou nas redes sociais do município de Tavira. De 18 a 25 de julho, Tavira assinala a Semana de Santiago, com um programa promovido pelas paróquias Tavira e União das Freguesias de Tavira. As comemorações pretendem valorizar a dimensão religiosa, histórica e comunitária associada a Santiago. Ao longo da semana estará patente na Casa André Pilar da exposição Santiago, Memória de uma Freguesia. A mostra pretende preservar, valorizar a memória da antiga freguesia de Santiago, dando a conhecer a sua história, o seu património, as tradições e, sobretudo, as suas gentes, através de documentos, fotografias, objetos e diferentes testemunhos. A exposição procura recordar aqueles que contribuíram para a construção da identidade da freguesia, reforçando a ligação entre a comunidade e o território. Sábado 18 de julho, a partir das 6 da tarde, o arranque da celebração com a Eucaristia na Igreja de Santiago. Às 9h30 da noite, no mesmo local, atuação do coro Sebastião Leiria, da Academia de Música de Tavira. No domingo, pela manhã, às 11h30, Eucaristia com os hinos de Santiago. A programação prossegue no dia 22, à noite, às 21 horas, com a caminhada de Santiago a início na Igreja de Santo António, passagem pelas Salinas, Caminho dos Pombais, Estrada de Santa Luzia, Caminho da Caruna e Escola do Manuel I, terminando junto à Igreja de Santiago. Já no dia 24 de julho, pela manhã às 10h30, a Igreja do Carmo recebe uma Eucaristia com os avós, seguindo-se um sarau com o projeto Fado com História. As comemorações culminam no dia 25 de julho, dia de Santiago, com um programa dedicado à celebração do padroeiro. Às 4h30 da tarde, na Igreja de Santiago, o Grupo Coral Tavira recebe o Grupo Coral Nascente de Óbidos. E às 6 da tarde, realiza-se a Eucaristia, seguida de procissão em honra de Santiago. A encerrar a programação, a União de Freguesias de Tavira promove às 10 da noite, na Praça da República, um concerto comemorativo com os de Pickles, num tributo aos Beatles. Concerto este com entrada livre. Celebração Semana de Santiago em Tavira. Acontece de 18 a 25 de julho. Estão abertas as inscrições até o dia 29 de julho para a 35ª Corrida Mar Azul. Acontece no dia 2 de agosto na Ilha de Tavira. Competição destinada a escalões masculinos e femininos é corrida na areia, sendo constituída por dois percursos. A mini corrida, com trajeto de 2 km, tem início às 11 horas na Praia da Terra Estreita, destina-se a infantis iniciados. A Corrida Mar Azul, com uma distância de 5 km, começa às 11h30 na Praia do Barril e inclui os restantes escalões. Também neste dia, no âmbito do programa Energiza-te, realiza-se o Kid Athletics na Ilha de Tavira, uma atividade direcionada aos escalões sub-10 e sub-12. A Corrida Mar Azul, com data agendada para 2 de agosto, as inscrições poder-se-ão efetuar. Mercadinhos de Castro Marim, Odeleite e Azinhal decorrem mensalmente. O Mercadinho na Aldeia, em Odeleite, decorre no primeiro domingo de cada mês, enquanto em Castro Marim acontece no segundo sábado do mês, ao mesmo tempo que a Feira das Velharias. No Azinhal, há mercado no último domingo do mês. Verão sem escaldão. É uma campanha promovida pela Associação Ecológica do Algarve, alertando para o perigo dos raios UV, aconselhando usar boné e óculos de sol, a utilização do protetor solar e o evitar das horas de maior calor. A Associação Ecológica do Algarve lembra assim que um verão deve ser sem escaldão, para que cada um possa usufruir do verão em pleno. A Casa do Povo do Conselho de Olhão, em Moncarapaz, acolhe no dia 29 de agosto, a partir das 9h30 da noite, o Boa Esperança em revista, nas produções Carlos Pacheco. Festas em honra de Nossa Senhora do Carmo, em Fuzeta, até o dia 15 de julho, às 20h30, a novena preparatória. Dia 16, às 20h, missa com imposição do escapulário, seguir-se à procissão luminosa, Teatro da Lenda do Carmo e a tradicional fogueira com a atuação de Toy Picoto, com a animação da banda musical de Moncarapacho. Dia 17, às 20h30, recitações de oração à Nossa Senhora do Carmo. Às 22 horas, baile com Martim Fernandes e Fernando Leal e banda para o concerto da noite. Dia 18 de julho, sábado, pela manhã, tertúlia sobre a Fuzeta, na zona ribeirinha. Às 3h30 da tarde, missa na Ermida do Livramento, com a procissão marítima desde a Ermida do Livramento à Igreja da Fuzeta, onde ocorrerá às 7 da tarde a missa solene. À noite, baile com Marco António e o concerto com o artista Sérgio. Domingo, dia 19, pela manhã, roteiro guiado pela Vila da Fuzeta. À tarde, missa solene, com procissão, animada com a banda musical de Moncarapacho. À noite, baile com o Do Reflexo e o concerto com Luís Guilherme, num tributo a Marco Paulo. Segunda-feira, 20 de julho, à tarde, missa em sufrágio dos pescadores e dos benfeitores da festa. E às 6h30 da tarde, procissão marítima, a partir da Igreja de Fuzeta até a Ermida do Livramento. São as festas em honra de Nossa Senhora do Carmo, em Fuzeta. Este sábado, dia 18 de julho, há baile no Polidesportivo Val Caranguejo, em Mato Santo Espírito. Organização do Grupo Desportivo Val Caranguejo. Há música para dançar com o grupo musical Gerações. As entradas são livres. Festas de verão em Luz de Tavira, no Largo da República, com organização de clubes e associações. Dias 17 e 18 de julho, organização do Núcleo de Cicloturismo de Luz de Tavira. Dia 17, música para dançar com Ângelo Correia. Dia 18, com Tons de Baile. Comemoração do 34º aniversário do Clube de Caça e Tiro de Conceição de Tavira. É sábado, dia 18 de julho, junto à sede social do clube, Monte das Eiras, a partir das 21 horas. Há música para dançar com Silvino Campos e as entradas são livres. Festa em honra de Nossa Senhora do Carmo em Tavira, até o dia 16 de julho, diariamente, às 9 da noite, o terço a Nossa Senhora. Quinta-feira, dia 16 de julho, às 9 da noite, missa de festa, às 10 da noite, a procissão pelo centro da cidade, com a dor de Nossa Senhora do Carmo, acompanhada pela banda musical Tavira. É uma organização da Irmandade Nossa Senhora do Monte do Carmo de Tavira. 34º Festival de Folclore em Santo Estevão, dias 17 e 18 de julho. Sexta-feira, dia 17, a partir das 9 da noite, baile com o Do Reflexo, atuação dos D-Dance Company. No domingo, a partir das 9 da noite, Festival de Folclore, com a participação do Rancho Folclórico Acipreste de Alcobaça, o Rancho Folclórico de Pedreiras Alta Extremadura, o Rancho Folclórico da Casa do Povo de Vilarandelho, Valpaços, Trás-os-Montes e o Rancho Folclórico de Santo Estevão, que organiza este 34º Festival de Folclore, já este fim de semana, em Santo Estevão. Tavira acolhe durante este verão as mostras de artesanato. É no Jardim das Palmeiras, diariamente, e a partir das 19 horas. Organização do município de Tavira, em colaboração com as associações de artesanato locais. Entre 9 de junho e 7 de dezembro, o Museu Zero acolhe a exposição Lugar Depois. Exposição fotográfica Olhares dos Mercados, a Identidade, a Frescura e a Diversidade. Uma exposição para visitar no Mercado Municipal de Tavira até o dia 15 de setembro. Até o dia 24 de outubro, patente a exposição Uma Árvore, da autoria de Daniel Moreira e Rita Castro Neves, para visitar no Museu Municipal de Tavira, Palácio da Galeria. Até o final do mês de julho, Ciência Viva, agendar verão. São as férias de verão, com ciência, promovido pelo Centro de Ciência Viva de Tavira. De 16 a 26 de julho, 26ª edição da Mostra de Cinema ao Ar Livre de Tavira. Acontece nos Claustros do Carmo, em Tavira. De 17 de julho a 4 de agosto, a Feira do Livro acontece na Rua do Cais. Este domingo, 11h30 da manhã, a Igreja de Santiago e Eucaristia, que contará com a interpretação dos hinos de Santiago. Às 9 da noite, no âmbito da Feira do Livro, apresentação do livro O Que Há no Topo da Montanha, de Isadora Vilelas, com leituras de histórias para crianças e famílias. Às 10 da noite, jazz em Tavira. João Frade, trio, convida Euclides. É um concerto na Praça da República. Sábado, e a partir das 6 da tarde, na Igreja de Santiago, a Eucaristia de abertura da celebração da Semana de Santiago. A partir das 9 da noite, fados no Parque de Lazer da Fonte Férrea. Às 9 da noite, no âmbito da Feira do Livro, Raquel Marinho conversa com Dora Gago. Às 21h30, a atuação do Coro Sebastião Leiria, da Academia de Música de Tavira, acontece na Igreja de Santiago. Já às 10 da noite, jazz em Tavira, a Orquestra de Jazz de Leiria convida Paulo Oliveira, mais um concerto na Praça da República. Esta sexta-feira, a partir das 9 da noite, no âmbito da Feira do Livro, Maria do Rosário Pedreira conversa com Manuel Lopes Pereira. Mais um grande encontro no âmbito da Feira do Livro, em Tavira.
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4: São 7 horas e 12 minutos. Tenha uma ótima sexta-feira.

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0: Bom dia, são 8 horas.
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5: O tempo para sexta-feira, 17 de julho, o IPMA prevê céu pouco nublado ao limpo, apresentando períodos de muito nublado, em especial no litoral oeste. Possibilidade de ocorrência de chuva fraca no litoral norte e centro. O vento fraco a moderado, de norte-noroeste, superando prevê-se forte junto à faixa costeira ocidental, a sul do Cabo Raso, a partir da tarde. Prevê-se ainda uma pequena descida da temperatura mínima no interior norte e centro. O mar na costa sul, com ondas de sudoeste inferiores a 1 metro. A temperatura da água do mar ronda entre os 20 e os 22 graus. Para Tavira, a temperatura máxima prevista aponta para 33 graus.
1: Já a seguir, as notícias.
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1: Edição de Ana Cristina.
5: Primeiro espaço cidadão de freguesia de Vila Real de Santo António, instalado no edifício da sede da Junta de Freguesia, foi inaugurado. A Rádio Gilão marcou presença. Vamos saber mais sobre este espaço cidadão, mais um entre os vários inaugurados no Conselho de Vila Real de Santo António, num trabalho de Francisco Grilo.
6: Foram inaugurados na passada quarta-feira 4 espaços cidadão no município de Vila Real de Santo António. Estes espaços, que permitem um reforço da coesão territorial, aproximando os serviços das populações, reduzindo a necessidade de deslocações à Câmara Municipal, promovem assim uma igualdade no acesso aos serviços da administração pública. Os espaços estão localizados em cada freguesia de Vila Real de Santo António, um em Vila Nova de Cacela, um em Monte Gordo e 2 na freguesia de Vila Real de Santo António. Acompanhámos a inauguração de um desses espaços na freguesia de Vila Real de Santo António, nas instalações da Junta de Freguesia, ao qual falámos com a Presidente da Junta de Freguesia, Ana Gomes, em relação à inauguração deste espaço e a importância que este tem para os municípios de Vila Real de Santo António.
7: É sem dúvida o culminar de um processo importante para a freguesia de Vila Real de Santo António. A Junta de Freguesia está numa zona um bocadinho mais distante dos serviços que irão ser feitos pelo Espaço Cidadão e é uma forma das pessoas nos procurarem, de terem mais proximidade e de terem mais facilidade no acesso aos serviços. Nós temos todos os serviços, temos tribunal, temos serviço de finanças, temos segurança social, mas por vezes as filas são imensas, os serviços não dão conta de tantos cidadãos a procurarem-nos e é uma forma de facilitar a vida a quem trabalha nesse serviço e uma forma de facilitar a vida a quem vive ou quem procura Vila Real de Santo António para estar.
6: Ana Gomes também refere a construção célebre deste novo espaço que se iniciou no mês de fevereiro deste ano.
7: É verdade. Porquê? Porque nós começámos o processo de outra forma, que foi tentarmos perceber, logo no início de janeiro, se teríamos condições para implementar um espaço do cidadão na nossa freguesia. Andámos à procura de todas as respostas, junto à arte, e encetámos o processo quando já sabíamos que era possível concretizá-lo. A 12 de fevereiro começámos o processo oficial, que foi até bastante célere. O que atrasou um bocadinho foi realmente a formação dos colaboradores desta junta de freguesia, porque só com formação, só com credenciais próprias, se pode trabalhar no Espaço Cidadão.
6: A Presidente da Junta de Freguesia de Vila Real de Santo António, Ana Gomes, também enaltece a proximidade que as juntas de freguesia proporcionam aos seus residentes.
7: As pessoas veem as juntas de freguesia como uma segunda casa, como eu disse no meu discurso. Porquê? Porque os funcionários são poucos, as pessoas conhecem-nos todas aqui de Vila Real de Santo António, inclusivamente os membros do Executivo são todos de cá, portanto as pessoas procuram-nos para coisas muito, muito simples, até que poderiam resolver noutros sítios, mas que gostam de vir.
6: Presidente da Junta de Freguesia de Vila Real de Santo António, Ana Gomes, em relação à inauguração do Espaço Cidadão da Freguesia de Vila Real de Santo António, um desses espaços, visto que a freguesia dispõe de dois, sendo o outro no mercado municipal de Vila Real de Santo António, com também o espaço a ser inaugurado em Vila Nova de Cacelva, mais concretamente no Largo Manuel Cabanas, e em Monte Gordo, no mercado municipal de Monte Gordo.
5: Espaço de apoio ao cidadão, agora estes espaços inaugurados no Conselho de Vila Real de Santo António. Em 44ª edição da concentração de motos de Faro, de quinta a domingo, 16 a 19 de julho, e a Guarda Nacional Republicana, em comunicado, diz que reforça durante estes dias o dispositivo de patrulhamento, apoio e fiscalização rodoviária por ocasião da concentração deste 2026. No âmbito da concentração internacional de motos, que decorre até 19 de julho em Val das Almas, prevê-se um aumento significativo do volume de tráfego de veículos de duas rodas, a motor, nos principais eixos rodoviários de acesso ao Algarve. Neste contexto, o objetivo de prevenir a sinistralidade rodoviária, garantir a fluidez do tráfego rodoviário e apoiar os utentes das vias, proporcionando ainda uma deslocação em segurança, a Guarda Nacional Republicana diz desenvolver ações de sensibilização dirigidas aos utentes destes veículos, alertando para os riscos associados à condução descuidada, à importância da utilização de equipamentos de proteção individual, como capacete, vestuário e calçado adequados. Lembrando que durante 2025, ou seja, no ano passado, registaram-se 8.015 acidentes de viação envolvendo veículos de duas rodas a motor, dos quais resultaram em 114 vítimas mortais, 643 feridos graves e 5.670 feridos leves. Entre 2020 e 2025, cerca de 27% das vítimas mortais, 32% dos feridos graves e 20% dos feridos leves resultaram em acidentes de aviação envolvendo este tipo de veículos. O combate à sinistralidade rodoviária é uma prioridade estratégica para a GNR, diz no comunicado, constituindo o foco das ações de fiscalização desenvolvidas ao longo do ano, com o objetivo de reforçar a segurança nas vias sob a sua responsabilidade. Em Castro Marim, o projeto Jovens pelo Ambiente promoveu uma ação de sensibilização ambiental. Estes participantes do projeto Jovens pelo Ambiente desenvolvem ações de limpeza, sensibilização ambiental em várias localidades do Conselho de Castro Marim, promovendo a recolha de resíduos, a reciclagem, a adoção de boas práticas na preservação do espaço público. São Bartolomeu do Sul, Quinta do Sobral, Altura, algumas das localidades abrangidas pelas iniciativas, onde os jovens procederam à recolha de resíduos abandonados em zonas naturais, junto às praias e áreas urbanas. Após a recolha, os materiais foram separados de acordo com as suas características, contribuindo para o encaminhamento adequado dos resíduos e para a valorização ambiental do território. Em Castro Marim, o grupo participou ainda numa ação especial de limpeza durante o mercado mensal do passado dia 11 de julho, no campo de futebol. A atividade incluiu também momentos de sensibilização junto à população sobre a correta separação e gestão de biorresíduos. Promovido pelo município, o projeto Jovens pelo Ambiente procura envolver os mais novos na proteção do ambiente, incentivando a atividade e a valorização do território no desenvolvimento de uma consciência cívica e ecológica. A edição deste ano contou com a colaboração da Associação Juvenil Young Link, em parceria com o Programa Voluntariado Jovem para a Natureza e Florestas, promovido pelo Instituto Português do Desporto e Juventude, reforçando a dinamização da iniciativa, o impacto das ações realizadas no Conselho. Isto em Castro Marim. Quase ia finalizar. 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
13: São 8 horas e 14 minutos. Tenham uma ótima sexta-feira.

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1: Este é o momento certo de despertar o seu apontamento semanal de Adriana Saraiva, terapeuta ocupacional. Bem-vinda, Adriana.
2: Obrigada, Ana.
1: Muito gosto para mais uma das nossas conversas. Vamos lá então à proposta para hoje.
2: Então, estamos a regressar de férias e, mesmo pensando nisso, pensamos nas pessoas que ainda não estão de férias e que estão a fazer aquilo que nós na gíria costumamos dizer que é malabarismos com a vida laboral e a vida familiar.
1: De que maneira?
2: Temos uma população que trabalha em grande medida ligada aos hotéis, aos restaurantes, aos cafés, às limpezas, à gestão de casas alugadas. E, portanto, isso faz com que uma parte substancial das famílias com crianças tenha uma carga de trabalho a nível horário e a nível de até trabalhar fins de semana muito intensa e muito significativa, coincidente com o período exatamente em que os miúdos estão na pausa letiva.
1: Portanto, não fica fácil. Isto em Algarve é assim, não é?
2: Não,
1: ano
2: é,
1: após ano nós temos sempre é esta percepção.
2: Mas tanto não é fácil que nós também não podemos fechar os olhos a essa realidade e fingir que ela não existe. E, portanto, tem sido aqui algo pelo qual temos batalhado, e quando digo no plural, digo um conjunto de organizações e de pessoas das quais eu também faço parte, para que haja uma resposta mais equitativa, porque haver soluções existem, mas na sua grande maioria, se não a totalidade até à data, eram soluções em regime de serviços privados pagos, e pagos em valores que às vezes acabam por ser autênticos ordenados. E, portanto, como é que famílias, mesmo ambos os pais estando empregados, conseguiriam suportar esta despesa com um ou, às vezes, dois filhos, não é?
1: Mesmo.
2: Mesmo retirando da equação a possibilidade de não irem de férias e de dividirem as férias de trabalho de cada um dos progenitores para uma parte do tempo um ficar com os miúdos e outra parte do tempo o outro ficar com os miúdos. Nós temos em Tavira, tivemos aqui nos últimos dois anos um projeto chamado Radar Social, que fez um levantamento minucioso da realidade das famílias e dos agregados que temos na nossa região, aqui localmente, e percebemos que, apesar de não termos um volume de crianças muito considerável, crianças até aos 14 anos de idade, são cerca de 3 mil, temos à volta de 1.500 famílias monoparentais, o que traz outra questão.
1: Sim.
2: Aqui.
1: Quando é casal já
2: é difícil.
1: É complicado.
2: Até porque
1: casais sem apoio familiar também é complicado.
2: Que há casais, por um lado, que não têm apoio familiar, e também há casais em que um dos cônjuges trabalha fora durante a semana.
1: Aí está.
2: Nós encontramamos famílias em que o pai trabalha numa transportadora e está a semana inteira fora, não é? Portanto, pensar nestas situações e, portanto, aqui no âmbito de um projeto que já tem, se eu não estou em erro, uns 6 a 8 anos de existência na nossa comunidade, que é o projeto Lado a Lado, que surgiu aqui um bocado em paralelo com um trabalho desenvolvido pela Junta de Freguesia de Santa Maria e Santiago. Este projeto Lado a Lado, no último ano, passou a ter um outro braço, que é dedicado à infância e à juventude, e que é um projeto de desenvolvimento local, que se chama CLDS 5G. Ora, este projeto de desenvolvimento local tem como premissa, como princípio base, dar apoio às famílias mais vulneráveis a nível socioeconómico. Portanto, nós fomos reunindo e conversando a pouco e pouco com eles. Aqui na altura do final do ano letivo, em reunião da Associação de Pais com o município para se perceber que respostas haveria para a comunidade, para de alguma forma cobrir esta necessidade crucial, que é a ocupação das crianças durante o período em que os pais estão a trabalhar em altura em que não há escola. E a resposta que tínhamos era o protocolo que tem vindo a vigorar, que é estabelecido entre o município e a Casa do Povo de São Bartolomeu de Messinas, mas este protocolo dava a origem a um campo de férias com um custo mais reduzido em comparação com os outros vigentes, não é? Ainda assim, não tinha abertura para famílias sem possibilidades financeiras em absoluto. Portanto, pensou-se que o CLDS poderia vir a dar essa resposta. No entanto, houve aqui alguns constrangimentos esses que, entretanto, foram ultrapassados, e eis que, na semana passada, temos uma belíssima notícia a ser divulgada nas redes sociais, e que é a abertura de oficinas de desenvolvimento de competências pessoais e sociais para crianças e jovens entre os 6 e os 15 anos de idade, no período de 3 a 14 de agosto, portanto uma quinzena, com um horário entre as 8h45 e as 17h30, com uma equipa multidisciplinar, com jogos, brincadeiras, atividades desportivas, pelo que apelamos a que as famílias que tenham crianças que até agora tiveram privadas de poder estar num ambiente a socializar, a fazer atividade, sem estarem em casa em situação de isolamento, para entrarem em contacto. Eu vou deixar aqui os números de telefone: 281-249-422 ou através do 92754-1647. Existe também um contacto de e-mail, que é o clds5g, tavira@gmail.com. Em todo caso, creio que as pessoas poderão sempre deslocar-se até ao lado a lado, aquele resto de chão daqueles edifícios que existe ali em frente ao jardim.
1: Antigas instalações da Junta de Freguesia.
2: Antigas instalações da Junta de Freguesia, e perguntar e manifestar o interesse às crianças que tenham critérios para integrar, portanto, em situação de vulnerabilidade social, têm aqui finalmente uma opção, uma resposta que há muito era ansiada pela população, pela comunidade, e nós sabemos muitíssimo bem a importância que isto tem para as crianças e para as famílias, para todos, na verdade, não é? Acredito que crianças que não sejam privadas de... Não é ocupar, não é o facto de estarem entretidas, é o facto de não estarem isoladas e o facto de não estarem confrontadas com uma ocupação que ela própria é perniciosa. Portanto, ainda hoje, chegada ao centro de saúde, falo com uma das nossas psicólogas e temos efetivamente um menino nestas condições. E sabemos que enfrenta um ecrã, nós não socializamos, não desenvolvemos linguagem, precisamos de desenvolver linguagem em interação com outras pessoas e não com um ecrã, porque a linguagem não se desenvolve com um ecrã. Caso contrário, os ecrãs resolviam
1: tudo,
2: as necessidades de terapias da fala pelo mundo fora, não é verdade? E mais, temos já estudos que mostram mesmo atrofia cerebral, de funções cognitivas, de funções mentais e o acentuar de patologia mental. Portanto, aqui está uma alternativa, já não é pela ausência da alternativa, está bem? Portanto, por favor, estejam atentas. Esta é uma informação de máxima importância que queríamos dar aqui especial de destaque, porque realmente é vital. Estamos a meio das férias, ainda não estamos exatamente no meio das férias, mas por favor, aproveitem as oportunidades, vão atrás delas e façam com que este verão seja um bocadinho diferente e que as crianças possam chegar a setembro realmente revigoradas e com o cérebro um bocadinho mais ativo e felizes, porque estão a conviver com outros. Nem que seja a trocar cromos de futebol.
1: Seja lá, trocar ideias e trocar o que quer que seja, mas no fundo conviver, não é? Exatamente.
2: Sem dúvida.
1: É
2: isso mesmo.
1: É. A imaginação e o fluir, e é um descansar mais da cabeça em vez do ecrã.
2: É? Nem mais.
1: Boa. Boa ideia. Voltamos para a semana com outras propostas.
2: Exatamente.
1: Até lá, Adriana. Obrigada.
2: Obrigada e boas ocupações.
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0: Bom dia, são 9 horas.
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4: 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Já a seguir, as notícias.
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5: Primeiro espaço cidadão de freguesia de Vila Real de Santo António, instalado no edifício da sede da Junta de Freguesia, foi inaugurado. A Rádio Gilão marcou presença. Vamos saber mais sobre este espaço cidadão, mais um entre os vários inaugurados no Conselho de Vila Real de Santo António, num trabalho de Francisco Grilo.
6: Foram inaugurados na passada quarta-feira 4 espaços cidadão no município de Vila Real de Santo António. Estes espaços, que permitem um reforço da coesão territorial, aproximando os serviços das populações, reduzindo a necessidade de deslocações à Câmara Municipal, promovem assim uma igualdade no acesso aos serviços da administração pública. Os espaços estão localizados em cada freguesia de Vila Real de Santo António, um em Vila Nova de Cacela, um em Monte Gordo e 2 na freguesia de Vila Real de Santo António. Acompanhámos a inauguração de um desses espaços na freguesia de Vila Real de Santo António, nas instalações da Junta de Freguesia, ao qual falámos com a Presidente da Junta de Freguesia, Ana Gomes, em relação à inauguração deste espaço e a importância que este tem para os municípios de Vila Real de Santo António.
7: É sem dúvida o culminar de um processo importante para a freguesia de Vila Real de Santo António. A Junta de Freguesia está numa zona um bocadinho mais distante dos serviços que irão ser feitos pelo Espaço Cidadão, e é uma forma das pessoas nos procurarem, de terem mais proximidade e de terem mais facilidade no acesso aos serviços. Nós temos todos os serviços, temos tribunal, temos serviço de finanças, temos segurança social, mas por vezes as filas são imensas, os serviços não dão conta de tantos cidadãos a procurarem-nos, e é uma forma de facilitar a vida a quem trabalha nesse serviço e uma forma de facilitar a vida a quem vive ou quem procura Vila Real de Santo António para estar.
6: Ana Gomes também refere a construção célebre deste novo espaço, que se iniciou no mês de fevereiro deste ano.
7: É verdade. Porquê? Porque nós começámos o processo de outra forma, que foi tentarmos perceber, logo no início de janeiro, se teríamos condições para implementar um espaço do cidadão na nossa freguesia. Andámos à procura de todas as respostas, junto da arte, e encetámos o processo quando já sabíamos que era possível concretizá-lo. A 12 de fevereiro começámos o processo oficial, que foi até bastante célere. O que atrasou um bocadinho foi realmente a formação dos colaboradores desta junta de freguesia, porque só com só com credenciais próprias se pode trabalhar no espaço cidadão.
6: A Presidente da Junta de Freguesia de Vila Real de Santo António, Ana Gomes, também enaltece a proximidade que as juntas de freguesia proporcionam aos seus residentes.
7: As pessoas veem as juntas de freguesia como uma segunda casa, como eu disse no meu discurso. Porquê? Porque os funcionários são poucos, as pessoas conhecem-nos todas aqui de Vila Real de Santo António, inclusivamente os membros do Executivo são todos de cá, portanto as pessoas procuram-nos para coisas muito, muito simples, até que poderiam resolver noutros sítios, mas que gostam de vir.
6: Presidente da Junta de Freguesia de Vila Real de Santo António, Ana Gomes, em relação à inauguração do Espaço Cidadão da Freguesia de Vila Real de Santo António, um desses espaços, visto que a freguesia dispõe de 2, sendo o outro no mercado municipal de Vila Real de Santo António, com também o espaço a ser inaugurado em Vila Nova de Cacela, mais concretamente no Largo Manuel Cabanas, e em Monte Gordo, no mercado municipal de Monte Gordo.
5: O espaço de apoio ao cidadão, agora estes espaços inaugurados no Conselho de Vila Real de Santo António. Bem, a 44ª edição da concentração de motos de Faro, de quinta a domingo, 16 a 19 de julho, e a Guarda Nacional Republicana, em comunicado, diz que reforça durante estes dias o dispositivo de patrulhamento, apoio e fiscalização rodoviária por ocasião da concentração deste 2026. No âmbito da Concentração Internacional de Motos, que decorre até 19 de julho em Val das Almas, prevê-se um aumento significativo do volume de tráfego de veículos de duas rodas, a motor, nos principais eixos rodoviários de acesso ao Algarve. Neste contexto, o objetivo de prevenir a sinistralidade rodoviária, garantir a fluidez do tráfego rodoviário e apoiar os utentes das vias, proporcionando ainda uma deslocação em segurança, a Guarda Nacional Republicana diz desenvolver ações de sensibilização dirigidas aos utentes destes veículos, alertando para os riscos associados à condução descuidada, à importância da utilização de equipamentos de proteção individual, como capacete, vestuário e calçado adequados. Lembrando que durante 2025, ou seja, no ano passado, registaram-se 8.015 acidentes de viação envolvendo veículos de duas rodas a motor, dos quais resultaram em 114 vítimas mortais, 643 feridos graves e 5.670 feridos leves. Entre 2020 e 2025, cerca de 27% das vítimas mortais, 32% dos feridos graves e 20% dos feridos leves resultaram em acidentes de aviação envolvendo este tipo de veículos. O combate à sinistralidade rodoviária é uma prioridade estratégica para a GNR, diz no comunicado, constituindo o foco das ações de fiscalização desenvolvidas ao longo do ano, com o objetivo de reforçar a segurança nas vias sob a sua responsabilidade. Em Castro Marim, o projeto Jovens pelo Ambiente promoveu uma ação de sensibilização ambiental. Estes participantes do projeto Jovens pelo Ambiente desenvolvem ações de limpeza, sensibilização ambiental em várias localidades do concelho de Castro Marim, promovendo a recolha de resíduos, a reciclagem, a adoção de boas práticas na preservação do espaço público. São Bartolomeu do Sul, Quinta do Sobral, Altura, algumas das localidades abrangidas pelas iniciativas, onde os jovens procederam à recolha de resíduos abandonados em zonas naturais, junto às praias e áreas urbanas. Após a recolha, os materiais foram separados de acordo com as suas características, contribuindo para o encaminhamento adequado dos resíduos e para a valorização ambiental do território. Em Castro Marim, o grupo participou ainda numa ação especial de limpeza durante o mercado mensal do passado dia 11 de julho, no campo de futebol. A atividade incluiu também momentos de sensibilização junto à população sobre a correta separação e gestão de biorresíduos. Promovido pelo município, o projeto Jovens pelo Ambiente procura envolver os mais novos na proteção do ambiente, incentivando a atividade e a valorização do território no desenvolvimento de uma consciência cívica e ecológica. A edição deste ano contou com a colaboração da Associação Juvenil Young Link, em parceria com o programa Voluntariado Jovem para a Natureza e Florestas, promovido pelo Instituto Português do Desporto e Juventude, reforçando a dinamização da iniciativa, o impacto das ações realizadas no concelho. Isto em Castro Marim. Quase ia finalizar. 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
13: São 9 horas e 11 minutos. Tenha uma ótima sexta-feira.

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1: É o de hora de Consultório do Consumidor, apontamento semanal da Rádio Gilão, em colaboração com a Delegação Regional do Algarve da DECO. E hoje vamos falar de uma coisa que tem muito a ver com verão, uma coisa, mas outra nem tanto. Vamos falar de festivais, de concertos e, simultaneamente, neste caso, de um concerto que terá sido cancelado. E essa opinião queremos saber da parte da DECO com Sandra Rodrigues. Sandra, alguém comprou um bilhete para o concerto dos Megadeth, mas que, entretanto, o mesmo foi cancelado. Vamos lá à proposta. O que é que podemos responder a quem o fez? Bem-vinda, Sandra.
2: Olá, olá. É verdade, quem esperava assistir a um dos momentos mais aguardados do Evil Alive acabou por ouvir um verdadeiro Symphony of Destruction, mas não da forma que esperava. Os Megadeth, um dos artistas principais do festival e em plena digressão mundial de despedida, cancelaram o concerto já com o festival a decorrer, surpreendendo milhares de consumidores. Independentemente da razão ou das razões que possam ter levado ao cancelamento e à não realização do concerto, dá direito ao reembolso do bilhete. Na verdade, o promotor está obrigado a restituir o preço dos bilhetes quando o espetáculo não se realize na data, hora ou local previsto, que ocorra uma substituição do programa ou de artistas principais, que haja uma interrupção do espetáculo. No caso concreto, sendo inclusivamente os Megadeth anunciados como um dos principais cabeças de cartaz do festival, para a DECO a sua ausência dá lugar ao reembolso do bilhete, sobretudo porque a não realização do espetáculo não se deve a uma situação de força maior. A DECO recorda também que tem vindo a defender a clarificação da legislação aplicável aos festivais e outros multi-eventos, de forma a eliminar dúvidas na interpretação da lei e a assegurar que os consumidores não perdem o direito neste tipo de espetáculo. Na prática, continuam a verificar-se situações em que alguns promotores recusam o reembolso do preço dos bilhetes quando um dos artistas anunciados, não sendo o principal, é substituído ou cancela a atuação, invocando o facto de o evento prosseguir com os restantes espetáculos. Para a DECO, a proteção dos consumidores não pode depender do formato do evento, mas sim do cumprimento real dos direitos que a lei lhes reconhece. Portanto, a proteção do consumidor é, por isso, uma obrigação essencial das relações de consumo e assume especial relevância quando estão em causa eventos que mobilizam milhares de pessoas e implicam despesas muito para além do preço do bilhete. É verdade que um festival pode ter imprevistos, mas quando o cabeça de cartaz não sobe ao palco, os direitos dos consumidores entram em cena. Por isso, a DECO irá acompanhar de perto a evolução desta situação e analisará as medidas que venham a ser adotadas pelo promotor relativamente aos consumidores afetados.
1: Vamos a isso. É a resposta para já dada a quem, imagino, muitos milhares de pessoas que queriam ver o concerto e isso não aconteceu, sem dúvida. Sim. Sandra, obrigada e até para a semana.
2: Até para a semana, até para a semana. Não, obrigada.
1: Obrigada.
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0: Bom dia, são 10 horas.
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2: No âmbito do programa Passeios na História de Tavira, realiza-se no dia 18 de julho, a partir das 10h30 da manhã, com a orientação de Marco Sousa Santos, historiador do Museu Municipal, uma visita orientada, centrada na análise da história e do património arquitetónico e artístico da Igreja da Ordem Terceira do Carmo. Edificada em meados do século XVIII, na margem oriental do Gilão, a Igreja da Ordem Terceira do Carmo é uma das mais monumentais de Tavira. Apesar do seu exterior de aparência modesta, no interior deste templo guarda-se aquilo que foi considerado o mais importante conjunto de retabulística rococó do Algarve. Para além do conjunto de elementos, de imaginário e pintura, incluindo os poucos tetos pintados em perspectiva arquitetónica no Algarve. Lembramos que Passeios na História de Tavira tem a finalidade de dar a conhecer o passado da cidade e do concelho, a paisagem, os monumentos, as personagens históricas, bem como sensibilizar para a necessidade de proteger e valorizar a herança patrimonial. Os interessados em participar, no máximo de 30 pessoas, devem preencher o formulário de inscrição disponível no site ou nas redes sociais do município de Tavira. De 18 a 25 de julho, Tavira assinala a Semana de Santiago, com um programa promovido pelas paróquias Tavira e União das Freguesias de Tavira. As comemorações pretendem valorizar a dimensão religiosa, histórica e comunitária associada a Santiago. Ao longo da semana estará patente na Casa André Pilar da exposição Santiago, Memória de uma Freguesia. A mostra pretende preservar, valorizar a memória da antiga freguesia de Santiago, dando a conhecer a sua história, o seu património, as tradições e, sobretudo, as suas gentes, através de documentos, fotografias, objetos e diferentes testemunhos. A exposição procura recordar aqueles que contribuíram para a construção da identidade da freguesia, reforçando a ligação entre a comunidade e o território. Sábado 18 de julho, a partir das 6 da tarde, o arranque da celebração com a Eucaristia na Igreja de Santiago. Às 9h30 da noite, no mesmo local, atuação do coro Sebastião Leiria, da Academia de Música de Tavira. No domingo, pela manhã, às 11h30, Eucaristia com os hinos de Santiago. A programação prossegue no dia 22, à noite, às 21h, com a caminhada de Santiago com início na Igreja de Santo António, passagem pelas Salinas, Caminho dos Pombais, Estrada de Santa Luzia, Caminho da Caruna e Escola do Manuel I, terminando junto à Igreja de Santiago. Já no dia 24 de julho, pela manhã às 10h30, a Igreja do Carmo recebe uma Eucaristia com os avós, seguindo-se um sarau com o projeto Fado com História. As comemorações culminam no dia 25 de julho, dia de Santiago, com um programa dedicado à celebração do padroeiro. Às 4h30 da tarde, na Igreja de Santiago, o Grupo Coral Tavira recebe o Grupo Coral Nascente de Óbidos. E às 6 da tarde, realiza-se a Eucaristia, seguida de procissão em honra de Santiago. A encerrar a programação, a União de Freguesias de Tavira promove às 10 da noite, na Praça da República, um concerto comemorativo com os de Pickles, num tributo aos Beatles. Concerto este com entrada livre. Celebração Semana de Santiago, em Tavira. Acontece de 18 a 25 de julho. Estão abertas as inscrições até o dia 29 de julho para a 35ª Corrida Mar Azul. Acontece no dia 2 de agosto na Ilha de Tavira. Competição destinada a escalões masculinos e femininos é corrida na areia, sendo constituída por dois percursos. A mini-corrida, com trajeto de 2 km, tem início às 11 horas na Praia da Terra Estreita, destina-se a infantis iniciados. A Corrida Mar Azul, com uma distância de 5 km, começa às 11h30 na Praia do Barril e inclui os restantes escalões. Também neste dia, no âmbito do programa Energiza-te, realiza-se o Kid Athletics na Ilha de Tavira, uma atividade direcionada aos escalões sub-10 e sub-12. A Corrida Mar Azul, com data agendada para 2 de agosto, as inscrições poder-se-ão efetuar. Mercadinhos de Castro Marim, Odeleite e Azinhal decorrem mensalmente. O Mercadinho na Aldeia, em Odeleite, decorre no primeiro domingo de cada mês, enquanto em Castro Marim acontece no segundo sábado do mês, ao mesmo tempo que a Feira das Velharias. No Azinhal, há mercado no último domingo do mês. Verão sem escaldão é uma campanha promovida pela Associação Ecológica do Algarve, alertando para o perigo dos raios UV, aconselhando usar boné e óculos de sol, a utilização do protetor solar e o evitar das horas de maior calor. A Associação Ecológica do Algarve lembra assim que um verão deve ser sem escaldão. para que cada um possa usufruir do verão em pleno. A Casa do Povo do Conselho de Olhão, em Moncarapaz, acolhe no dia 29 de agosto, a partir das 9h30 da noite, o Boa Esperança em revista, nas produções Carlos Pacheco. Festas em honra de Nossa Senhora do Carmo, em Fuzeta, até o dia 15 de julho, às 20h30, a novena preparatória. Dia 16, às 20h, missa com imposição do escapulário, seguir-se à procissão luminosa, Teatro da Lenda do Carmo e a tradicional fogueira com a atuação de Toy Picoto, com animação da Banda Musical de Moncarapacho. Dia 17, às 20h30, recitações de oração à Nossa Senhora do Carmo. Às 22h, baile com Martim Fernandes e Fernando Leal e banda para o concerto da noite. Dia 18 de julho, sábado, pela manhã, tertúlia sobre a Fuzeta, na zona ribeirinha. Às 3h30 da tarde, missa na Ermida do Livramento, com a procissão marítima desde a Ermida do Livramento à Igreja da Fuzeta, onde ocorrerá às 7 da tarde a missa solene. À noite, baile com Marco António e o concerto com o artista Sérgio. Domingo, dia 19, pela manhã, roteiro guiado pela Vila da Fuzeta. À tarde, missa solene, com procissão, animada com a Banda Musical de Moncarapacho. À noite, baile com o Do Reflexo e o concerto com Luís Guilherme, num tributo a Marco Paulo. Segunda-feira, 20 de julho, à tarde, missa em sufrágio dos pescadores e dos benfeitores da festa. E às 6h30 da tarde, procissão marítima, a partir da Igreja de Fuzeta até a Ermida do Livramento. São as festas em honra de Nossa Senhora do Carmo, em Fuzeta. Este sábado, dia 18 de julho, há baile no Polidesportivo Val Caranguejo, em Mato Santo Espírito. Organização do Grupo Desportivo Val Caranguejo. Há música para dançar com o grupo musical Gerações. As entradas são livres. Festas de verão em Luz de Tavira, no Largo da República, com organização de clubes e associações. Dias 17 e 18 de julho, organização do Núcleo de Cicloturismo de Luz de Tavira. Dia 17, música para dançar com Ângelo Correia. Dia 18, com Tons de Baile. Comemoração do 34º aniversário do Clube de Caça e Tiro de Conceição de Tavira. É sábado, dia 18 de julho, junto à sede social do Clube, Monte das Eiras, a partir das 21 horas. Há música para dançar com Silvino Campos e as entradas são livres. Festa em honra de Nossa Senhora do Carmo em Tavira, até o dia 16 de julho, diariamente, às 9 da noite, o terço a Nossa Senhora. Quinta-feira, dia 16 de julho, às 9 da noite, missa de festa, às 10 da noite, a procissão pelo centro da cidade, com a dor de Nossa Senhora do Carmo, acompanhada pela Banda Musical Tavira. É uma organização da Irmandade Nossa Senhora do Monte do Carmo de Tavira. 34º Festival de Folclore em Santo Estevão, dias 17 e 18 de julho. Sexta-feira, dia 17, a partir das 9 da noite, baile com o Do Reflexo, atuação dos The Dance Company. No domingo, a partir das 9 da noite, Festival de Folclore, com a participação do Rancho Folclórico Arcipreste de Alcobaça, o Rancho Folclórico de Pedreiras Alta Extremadura, o Rancho Folclórico da Casa do Povo de Vilarandelho, Valpaços, Trás-os-Montes e o Rancho Folclórico de Santo Estevão, que organiza este 34º Festival de Folclore, já este fim de semana, em Santo Estevão. Tavira acolhe durante este verão as mostras de artesanato. É no Jardim das Palmeiras, diariamente, e a partir das 19 horas. Organização do município de Tavira, em colaboração com as associações de artesanato locais. Entre 9 de junho e 7 de dezembro, o Museu Zero acolhe a exposição Lugar Depois. Exposição fotográfica Olhares dos Mercados, a Identidade, a Frescura e a Diversidade. Uma exposição para visitar no Mercado Municipal de Tavira até o dia 15 de setembro. Até o dia 24 de outubro, patente a exposição Uma Árvore, da autoria de Daniel Moreira e Rita Castro Neves, para visitar no Museu Municipal de Tavira, Palácio da Galeria. Até o final do mês de julho, Ciência Viva, agendar verão. São as férias de verão, com ciência, promovido pelo Centro de Ciência Viva de Tavira. De 16 a 26 de julho, 26ª edição da Mostra de Cinema ao Ar Livre de Tavira. Acontece nos Claustros do Carmo, em Tavira. De 17 de julho a 4 de agosto, a Feira do Livro acontece na Rua do Cais. Este domingo, 11h30 da manhã, a Igreja de Santiago e Eucaristia, que contará com a interpretação dos hinos de Santiago. Às 9 da noite, no âmbito da Feira do Livro, a apresentação do livro O Que Há no Topo da Montanha, de Isadora Vilelas, com leituras de histórias para crianças e famílias. Às 10 da noite, jazz em Tavira. João Frade, trio convida Euclides é um concerto na Praça da República. Sábado, a partir das 6 da tarde, na Igreja de Santiago, a Eucaristia de abertura da celebração da Semana de Santiago. A partir das 9 da noite, fados no Parque de Lazer da Fonte Férrea. Às 9 da noite, no âmbito da Feira do Livro, Raquel Marinho conversa com Dora Gago. Às 21h30, a atuação do Coro Sebastião Leiria, da Academia de Música de Tavira, acontece na Igreja de Santiago. Já às 10 da noite, jazz em Tavira, a Orquestra de Jazz de Leiria convida Paulo Oliveira, mais um concerto, na Praça da República. Esta sexta-feira, a partir das 9 da noite, no âmbito da Feira do Livro, Maria do Rosário Pedreira conversa com Manuel Lopes Pereira. Mais um grande encontro no âmbito da Feira do Livro, em Tavira.
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2: É hoje a manhã de sexta-feira, é um gosto contar consigo aí desse lado, já aí com o fim de semana à espreita. Durante estas 2 horas, eu, Ana Cristina, fico na vossa companhia. E vamos a isso, haja manhã para todos, bom dia.

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1: Pela sua rica saúde, apontamento semanal, aqui na sua rádio. Com a colaboração especial dos técnicos do Centro de Saúde, hoje contamos com a participação especial da doutora Vera Pereira, psicóloga do projeto GASMI. Bem-vinda, Vera.
2: Olá, obrigada pelo convite mais uma vez.
1: Muito obrigada mais uma vez pela disponibilidade e também pela proposta que nos vai deixar hoje. Então, Vera, vamos falar aqui de depressão nos mais jovens, nas crianças, enfim, algumas dificuldades inerentes a esta questão, com a certeza de que durante muitos anos se tem acreditado que a depressão não era uma doença só dos adultos. Muitos têm ouvido dizer que as crianças não têm preocupações ou que a rebeldia dos adolescentes é apenas uma fase da idade. Bem, doutora Vera, vamos lá saber mais sobre esta questão da depressão nos mais jovens.
2: Então, antes de mais, é um privilégio poder usar este espaço para desmistificar o que acaba por ser um sofrimento silencioso, não é? que afeta milhares de crianças e adolescentes, e é precisamente esta realidade, a realidade da depressão nos mais jovens, nomeadamente nas crianças e nos adolescentes. E se calhar o primeiro grande mito, não é? A primeira grande barreira que temos que deitar abaixo é precisamente essa, portanto, que a depressão é uma doença só dos adultos. Porque a ideia de que a infância é um período linearmente feliz, que é um período totalmente imune à dor psicológica, é um mito perigoso. Os dados científicos são claros e, infelizmente, são muito distantes disso. E também em consulta observamos a existência e o aumento da prevalência de quadros depressivos, tanto em crianças como em adolescentes. As perturbações mentais afetam cada vez mais as crianças e os adolescentes em todo o mundo. E a depressão não é uma tristeza passageira, como muitas vezes se pode pensar. É também uma das causas de grande incapacidade nestas faixas etárias. E a prevalência aumenta após a puberdade. Estima-se que, por exemplo, até ao final da adolescência, haja uma percentagem significativa de jovens que já tenha experienciado pelo menos um episódio depressivo. E quando falamos de depressão, não estamos a falar de birras, de falta de limites ou de uma fase de crescimento. Estamos a falar, sim, de uma patologia clínica real, com bases neurobiológicas, psicossociais, e quando desvalorizamos estes sinais, estamos a atrasar uma ajuda que pode, muitas vezes, mudar o curso de uma vida.
1: Bem, e como é que pais, professores, cuidadores podem identificar esta realidade? Uma criança deprimida chora todo o dia, fica trancada no quarto, como muitas vezes imaginamos, ou como vemos às vezes nos filmes, doutora Vera?
2: Pois, raramente se apresenta dessa forma, e é precisamente aí que reside o grande desafio do diagnóstico. A apresentação clínica da depressão, tanto na infância como na adolescência, é um bocadinho diferente. Quando eu digo um bocadinho diferente, significa que difere mesmo substancialmente a do adulto, quer devido ao nível de desenvolvimento neurológico, hormonal e cognitivo da própria criança ou jovem. Nas crianças e nos adolescentes, por exemplo, esta problemática pode manifestar-se essencialmente com um humor irritável. Então, na infância, seja a idade, em crianças com a idade pré-escolar ou escolar, a depressão frequentemente tem uma máscara somática. O que é que eu quero dizer com isto? Que muitas vezes a criança não consegue verbalizar, eu estou deprimida. Então, o que é que acontece? Acaba por expressar esse sofrimento através do corpo. Por exemplo, podem surgir queixas recorrentes, dores de barriga, dores de cabeça, mas que não têm qualquer causa médica. Há também alguns outros sinais, como, por exemplo, a perda de prazer em brincar ou isolamento nas atividades no recreio. Às vezes até acontecem retrocessos no desenvolvimento, como, por exemplo, voltar a fazer xixi na cama, ou a presença de um choro fácil por motivos menores ou até às vezes que não conseguimos identificar. Por outro lado, na adolescência, a depressão assume uma faceta mais comportamental, não é? Que os adolescentes conseguem externalizar mais os sintomas. O adolescente deprimido surge frequentemente com um comportamento hostil, agressivo, altamente reativo à crítica, com uma grande intolerância à frustração, muitas vezes até há uma quebra assim repentina, não é? Inexplicável do rendimento escolar. Era tão bom aluno, mas de repente, não é? Deixou de ter 4, deixou de ter 5 e passou a ser um aluno 3 ou até já tirou alguma negativa. Verificam-se também alterações severas no padrão de sono, como insónias, não é? Quer dificuldade em iniciar o sono, em manter o sono, ou hipersónia, portanto, dormir, né? Muitas horas seguidas. E um isolamento progressivo. Um sinal bastante crítico é, por exemplo, quando o jovem se afasta não só da família, não é? Ou seja, não começa só a passar mais tempo no seu quarto, mas também se começa a afastar na escola do seu grupo de pais. E há muitos estudos que mostram, ainda que sintomas como, por exemplo, a fadiga extrema, ou perturbações do apetite, flutuações de peso, não é? Manifestam-se de forma mais aguda e severa no perfil dos adolescentes, quando comparamos com o perfil dos adultos.
1: Mas não podemos falar das novas gerações sem recordar que hoje em dia as novas gerações vivem hiperconectadas. Que impacto tem este, no fundo, esta situação do mundo digital, dos ecrãs, redes sociais na saúde mental e, consequentemente, por vezes, no aparecimento da depressão? Tem consequências?
2: Ora, isto é um fator contemporâneo que não podemos ignorar. E, aliás, já temos falado um bocadinho sobre isto também noutros programas e, como não podemos ignorar, isto desperta também interesse na área da ciência, não é? E tem sido estudado. Há muitas investigações que demonstram precisamente uma correlação direta entre o aumento repentino dos sintomas depressivos e o tempo que é despendido em dispositivos eletrónicos, nas redes sociais, essencialmente a partir da última década. E se nos debruçarmos um bocadinho sobre isto, não é, concluímos, se calhar, bastante rapidamente, que isto pode acontecer através, não é, por três vias principais. Nomeadamente a privação de sono, pois o uso dos ecrãs até altas horas da noite inibe a produção de melatonina, também como já vimos anteriormente. Ora, menos horas de sono traduzem-se diretamente numa vulnerabilidade biológica, não é, para a depressão. Também não podemos ignorar a comparação social, maioritariamente destrutiva, não é, que muitas vezes é feita, porque as redes sociais promovem uma cultura de perfeição, que é quase irrealista. Então o adolescente acaba por comparar o seu mundo interno, que é caótico, com um mundo externo perfeito e filtrado dos outros. Isto muitas vezes gera sentimentos de inferioridade, né, conduz a uma baixa autoestima. E depois, outro ponto que também já falamos cá em programas anteriores, e que é o ciberbullying, ou seja, o assédio já não termina, infelizmente, quando a campainha da escola toca. Este assédio vai perseguir a criança, o jovem, 24 horas por dia, através do telemóvel. E este tipo de abuso, né, é um abuso contínuo e destrói os recursos, quase sobrevivência psicológica deste jovem. E pode funcionar como um gatilho para episódios depressivos, em muitos casos que até surgem acompanhados de ideação suicida.
1: Bem, parece um cenário complexo, sem dúvida. E em termos de causas, o que é que determina que um jovem desenvolva depressão e outro não? E como é que se trata, doutora Vera?
2: A ciência adota o modelo biopsicossocial, ou seja, o que é que isto nos diz? Que a depressão é multifatorial. Claro que a genética aparece aqui como um fator vulnerável, né? Uma vulnerabilidade. Mas muitas vezes são os fatores ambientais e psicológicos que ativam a doença. Então, muitas vezes, quando nos chegam ao consultório, né, e perguntam, então, mas de onde é que isto vem? Por que é que isto aparece? Né? Esta causa deve-se a vários fatores. Por exemplo, as dinâmicas familiares violentas, divórcios conflituosos ou até a perda precoce de uma figura de referência vão desregular o sistema interno da criança e do jovem, o que faz com que tornem esta criança e este jovem incapazes de gerir situações, não é, geradoras de angústia, e de lidar com estas de uma forma que seja adaptativa.
1: E quando o diagnóstico é confirmado, o que é que se pode fazer para desenvolver o bem-estar a esta criança ou jovem?
2: Ora, assim como a causa é multifatorial, o tratamento também aponta para uma abordagem que deve seguir em várias frentes, não é? Portanto, uma coisa multimodal e personalizada. Claro que depende sempre da gravidade do caso, consoante se trata de sintomatologia leve, moderada ou grave. É importante que haja acompanhamento psicológico, que, entre outras coisas, pode ajudar o jovem a identificar, a reestruturar pensamentos automáticos negativos, ou desenvolver estratégias práticas de autorregulação emocional, por exemplo, sendo que, consoante a severidade dos sintomas, pode ser necessário também terapia farmacológica, que é isto, medicação. Por exemplo, quando há a presença de comportamentos autolesivos e de ideação suicida associada.
1: Bem, estamos praticamente a finalizar. É importante, então, que possamos deixar aqui ferramentas concretas. O que é que devem os pais, as pessoas fazer ativamente no dia-a-dia.
2: Sem haver receitas mágicas,
1: pois.
2: Se calhar podemos aqui refletir sobre três pilares práticos, não é? Assentes na psicologia clínica. Primeira, a sugestão que deixamos, não é? A sugestão de uma prática de escuta ativa e não julgadora. Por exemplo, se o filho ou se o aluno disser eu não consigo fazer isto, ou sou um fardo, ou sou um peso para toda a gente, estou sempre cansada. É importante validarmos a emoção desta criança, deste adolescente. Podemos responder, por exemplo, eu percebo que estejas a sofrer, estou aqui para te ajudar a resolver isto. E devemos evitar minimizar o que sentem ou então assumir uma atitude de julgamento, verbalizando coisas como, por exemplo, isso é, mas é preguiça, tu tens tudo, não te falta nada, não sei porque é que estás assim. Não é? Portanto, é importante acolher e validar a emoção. Também a nível do sono e da atividade física, é importante promover aqui uma boa higiene do sono e a prática, não é? de atividade física, preferencialmente, não é? Usando a luz do dia, portanto fora de portas. Funcionam também como um protetor, não é? Natural do humor. É importante aqui, por exemplo, na parte da higiene do sono, ainda há pouco falávamos dos ecrãs, não é? Se calhar é importante aqui também estabelecermos algumas regras, nomeadamente, por exemplo, né, não levar para o quarto ou retirar do quarto os ecrãs, por exemplo, uma hora, duas horas antes de deitar. E haver uma boa articulação entre a família e a escola. Os professores acabam por estar na linha da frente, pois é na escola que a criança e o adolescente passam a maior parte do tempo. Então uma articulação mais direta permite muitas vezes identificar sintomas que não são visíveis em casa, como por exemplo o isolamento dos pares. E como nota final, importa frisar bem que a depressão na infância e na adolescência tem tratamento e tem cura. E o maior erro é, sem dúvida, o silêncio e o preconceito. E também, muitas vezes, a família e às vezes também a escola atribuírem alguma sintomatologia que vem deste quadro depressivo a coisas que são próprias da idade, não é? A fases de desenvolvimento.
1: Mas que não é fácil também diferenciar, porque realmente habituamos que na adolescência é assim, que as crianças, os jovens têm determinados comportamentos e não deve ser fácil assim.
2: As coisas são sentidas com uma outra intensidade, mas o que é facto é que na adolescência, por exemplo, quem assume uma grande importância para o jovem é o grupo de pais, não é? Então, por exemplo, se começa a haver até um isolamento ao próprio grupo de pais, isto é um sinal gritante de que alguma coisa está menos bem. E frisar também que procurar um psicólogo ou um pedopsiquiatra não é um sinal de falha parental, ou muito pelo contrário, não é? É um ato de amor e de proteção que podemos dar às nossas crianças e aos nossos adolescentes e muitas vezes através daí mudar ou facilitar pelo menos o atravessar, não é, destas idades que já são difíceis pelas características que emergem.
1: Bem, se os profissionais aí estão, se existem, é porque são necessários e em determinada altura, se um dos nossos precisar de uma ajudinha, um clique especial para crescer e ser mais saudável, neste caso mentalmente, tanto melhor. Vamos recorrer a isso. Gostei muito e penso que toda a gente lá em casa desta proposta hoje da doutora Vera Pereira. Vera, foi um gosto recebê-la mais uma vez.
2: Muito obrigada.
1: Ou até breve.
2: Até breve.
1: Obrigada.
2: Obrigada.
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3: É dia e hora de Sintoniza-te, o apontamento semanal da psicóloga clínica e de saúde, terapeuta familiar e de casal, Élia Ramos. Bem-vinda, Élia.
4: Olá, Ana Cristina.
3: Um gosto sempre, este nosso momento semanal, sempre aqui com dicas muito importantes. E para hoje, vamos aqui abordar quando o medo do abandono pode destruir a relação. É? A pessoa vive com medo que o outro vá embora e enfim, é um sufoco.
4: Sim, com medo da perda, sim, medo constante de perder o outro. E esse medo pode se tornar tão intenso que começa precisamente a provocar aquilo que mais a pessoa teme, receia, o afastamento do outro. É disso que hoje vamos falar, porque este medo nem sempre aparece da mesma maneira. Ele acaba por se manifestar de formas bastante diferentes. Às vezes é sobre a forma de tristeza, outras vezes aparece através do ciúme, outras vezes aparece através do controlo, às vezes pode aparecer também através da necessidade constante de confirmação, nas discussões repetidas ou até mesmo no afastamento emocional. Na terapia de casal, especificamente, percebemos frequentemente que por detrás de muitos conflitos não é propriamente a falta de amor que está em causa, mas sim o medo. Geralmente o medo está muito presente, e compreender esse medo muda completamente a forma como olhamos para uma relação. E como eu gosto muitas metáforas, para variar.
3: Não, dá, ilustra, sem dúvida.
4: Vamos imaginar uma pessoa que segura um punhado de areia. Se a mão permanecer aberta, a areia fica lá. Mas quanto mais fecha a mão, para garantir que nada daquela areia escape, mais rapidamente essa areia desliza entre os dedos. É exatamente isto que às vezes acontece em muitas relações. Quanto mais tentamos controlar o amor por medo de o perder, maior é o risco de sufocar a própria relação.
3: É verdade, precisamente.
4: E afinal, o que é isto do medo do abandono?
3: É.
4: Não é? O medo do abandono, o que é que isto é?
3: O que é que isso causa em cada, na pessoa, principalmente, num dos elementos, provavelmente, do casal, não é?
4: Sim, geralmente é num dos elementos, mas também pode haver este medo de ambas as partes,
3: sim,
4: mas
3: certo.
4: Sim, o mais comum é que seja, que pelo menos um tenha mais esse medo do que o outro. E o que é este medo especificamente? O medo do abandono não significa apenas recear que alguém termine a relação. É uma expectativa constante de rejeição. É interpretar pequenos acontecimentos como sinais de que, que a pessoa já não é importante. É uma mensagem que demora, um silêncio, ou seja, uma interpretação constante através das ações, daquilo que vai acontecendo, como rejeição ou como confirmação de que a pessoa não é importante. Às vezes um dia mais distante, sem ligar, um olhar diferente, portanto tudo pode ser um silêncio, como eu estava a dizer, ou uma mensagem, ou a pessoa não conseguiu responder, mas a pessoa vai fantasiar que aquela ausência de resposta é porque não é suficientemente importante, é uma rejeição, e é este tipo de interpretações que vão alimentando este medo do abandono. Tudo pode ser vivido como uma prova de que vou ser deixado ou deixada. Existe sempre esta ameaça presente na relação e na pessoa que vive intensamente este medo. Na perspectiva da teoria da vinculação, desenvolvida por John Bowlby, a forma como aprendemos a sentir a segurança, lá está nas primeiras relações da nossa vida, que é a nossa família, e que influenciam profundamente a maneira como amamos depois na fase adulta. Quando crescemos num ambiente imprevisível, inconsistente ou emocionalmente inseguro, o cérebro aprende uma mensagem muito simples: o amor pode desaparecer. E vai reagir a isso. Mais tarde, essa expectativa acompanha a pessoa para as suas relações de adulta. Não porque seja verdade, mas porque o sistema emocional aprendeu a antecipar esse perigo, como, não é? Aprendeu a, para já fazer uma leitura disso como um perigo e antecipar isso. A terapia familiar sistémica, na minha perspectiva, ensina-nos algo muito importante e que já temos aqui frisado, que o problema raramente pertence apenas a uma pessoa. Lá está, mas sim a um padrão. E geralmente nós temos a tendência de construir padrões que vão muito ao encontro daquilo que também foram os nossos padrões familiares, não é sempre assim?
3: De proximidade, muitas vezes.
4: Exatamente. E lá está, nós influenciamos uns aos outros e, portanto, as coisas às vezes acabam por se conjugar, não é? Forma-se ali um puzzle que acaba por ser muito a procurar aquilo que nos é familiar, não é? No fundo, vamos reproduzindo aquilo que nos é familiar. E as pessoas que têm este medo de abandono acabam por estar constantemente à procura de uma aproximação constante. E o que é que faz? Faz com que sejam aquelas pessoas que estão lá mais em cima e que geralmente acabam por atrair pessoas que nem gostam muito disso, porque são essas pessoas que se vão afastar, são essas pessoas que vão ser mais distantes e que vão confirmar, lá está, uma ideia de que eu não sou importante o suficiente, de rejeição, e acaba por se construir aqui este padrão. Porque depois quem está constantemente a sentir-se pressionado, a vontade que tem é afastar, afastar-se, é recuperar o seu espaço, e esse afastamento vai aumentar este medo. E o medo vai aumentar a procura outra vez de proximidade. E a procura aumenta o afastamento. E pronto, e gera-se assim um ciclo. Vou partilhar, por exemplo, um exemplo, preservando naturalmente toda a confidencialidade, de um casal que chegou à consulta porque discutia praticamente todos os dias. E ela queixava-se que ele nunca...
3: É o dito normal, pergunto eu... Elia, dito normal dos casais que pedem ajuda, é o facto de discutirem muito? Não.
4: Não, é nem outras sempre. Questões. Às sim. vezes alguns casais sim. procuram terapia até exatamente pelo oposto.
3: Sim.
4: Pelo facto de não discutirem sim. ou não conseguirem discutir e das coisas ficarem por resolver. Não, nem sempre a questão da frequência.

0: suficiente, porque quanto mais ela procurava garantias, mais mensagens enviava, mais perguntas fazia, mais precisava de saber onde é que ele estava. E quanto mais isso acontecia, mais ele se fechava. À primeira vista, até pode parecer um problema de comunicação, e muitas vezes o casal diz isso, nós temos claramente um problema de comunicação. Mas isso é o que está a ser visto, é o que está na superfície. Porque depois, explorando a história das pessoas, acabamos por perceber que é algo muito diferente, não é? Algo que tinha vindo a crescer na vida daquelas duas pessoas, ou numa delas, em que ela, por exemplo, neste caso, tinha crescido com perdas muito importantes na sua vida, de pessoas importantes e separações inesperadas. Ele tinha crescido numa família onde mostrar emoções era visto como um sinal de fraqueza. Ela aproximava-se porque tinha medo de perder novamente, de voltar a passar outra vez por uma perda. Ele afastava-se também porque tinha medo, principalmente de mostrar aqui vulnerabilidade e do que aquela aproximação poderia representar a esse nível. No fundo, nenhum deles queria perder a relação. Só estavam a tentar proteger-se de maneiras diferentes e, neste caso, incompatíveis. Quando compreenderam o que é que estava de facto a acontecer, começaram a olhar um para o outro de uma maneira diferente, né? E para a relação também de uma maneira diferente, porque até lá estavam a ver-se como adversários, né? Estavam ali numa batalha, mas puderam perceber que não havia batalha. Não era essa a questão. E começaram a olhar para o sítio certo, não é? Começaram a colocar uma lente diferente e isso acaba por abrir espaço para uma mudança. E acho que é muito por aí. Às vezes as pessoas estão muito viciadas numas determinadas lentes, não é? E precisam que alguém as ajude a colocar outras lentes. Umas lentes diferentes que as ajudem a ver não a mesma coisa,
1: Sim,
0: ok?
1: ver outro panorama, no fundo, do que rodeia e da situação que vivem.
0: Exatamente. E quando colocamos outras lentes, também vemos as coisas de uma maneira diferente. Vamos imaginar, por exemplo, um alarme de incêndio extremamente sensível, não é? Os alarmes são construídos para proteger, mas vamos imaginar que esse alarme começa a disparar sempre que alguém.
1: Por um mosquito, por exemplo. Por exemplo.
0: Exato, o sistema não está
1: Pois não.
0: propriamente avariado, ele está é demasiado sensível.
1: Sim,
0: E o medo
1: afinado.
0: afinado, sim. E o medo, o abandono funciona muitas vezes assim,
1: Está demasiado afinado também.
0: demasiado afinado. O cérebro reage como se existisse um
1: É
0: incêndio
1: mais pequeno
0: emocional,
1: clique, não é? Sim.
0: quando apenas só existe um pequeno sinal de distância normal numa relação e a pessoa acaba por interpretar aquilo como um verdadeiro incêndio. E o objetivo da terapia não é desligar o alarme. É recalibrá-lo. Esse é o contributo da terapia. É claro que a pessoa também tem que estar disponível para isso, não é? A pessoa tem que estar disponível para fazer esse investimento. A investigação, Ana, mostra-nos que a segurança emocional não nasce na ausência de conflitos. Agora, a propósito daquilo que me estavas a dizer, ela nasce efetivamente a capacidade de reparação. John Gottman, que é um grande investigador nesta área, ele pôde verificar nas suas investigações que os casais mais felizes não são aqueles que nunca discutem, são aqueles que conseguem voltar e encontrar-se depois do conflito. Assim como a Sue Johnson, através de terapia focada nas emoções, demonstrou que a necessidade mais profunda nas relações é sentir que o outro está emocionalmente disponível quando precisamos. As pessoas não procuram perfeição, procuram é segurança. As pessoas procuram segurança. Portanto, se este episódio, faz sentido aos nossos ouvintes, talvez valha a pena perguntar-se a si próprio: quando é que eu tenho medo de perder alguém? Estou realmente a responder ao presente ou estou a responder a feridas antigas? Será que procuro proximidade ou procuro garantias impossíveis? Porque não há relações garantidas, não há ninguém garantido, não é? O amor não elimina completamente o medo. Mas uma relação saudável ajuda-nos a perceber que não precisamos de viver permanentemente em alerta. Lá está, amar não é controlar, não é testar, não é pedir provas todos os dias, o amor não se mede, não há um que é mais, que é menos, porque como é que se mede isso? Não,

0: Não há, sim.
1: Não é medível, sim. Nem é justo que se coloque a relação nestes termos. Amar é construir um espaço suficientemente seguro para que duas pessoas possam aproximar-se uma da outra livremente, de uma forma leve. E talvez a maior liberdade numa relação seja esta, conseguir acreditar que alguém fica, não porque foi obrigado, mas porque escolhe todos os dias permanecer.
0: É dar um passo e explicar que, agindo de forma diferente, se podem atingir objetivos.
1: É isso mesmo, porque lá está, por compreender as relações, é o primeiro passo para transformar.
0: É assim mesmo. Hélia, e para a semana?
1: Na próxima semana vamos falar sobre um tema que, na minha perspectiva, é bastante atual, que é o ghosting, o fenómeno do ghosting nas relações atuais. Quando alguém desaparece sem dizer adeus, sem dizer nada.
0: Enfim, é curioso. Pode parecer que não acontece, mas se calhar acontece mais vezes do que imaginamos.
1: Acontece, e de várias formas. Sério? De várias formas. Direta e indiretamente.
0: Ui, enfim. Então será esse o tema para a semana. Hélia, obrigada.
1: Obrigada eu.
0: E até para a semana.
1: Até para a semana.
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1: Às amanhã, de sexta-feira, está aí o fim de semana à porta, como se quer e se deseja, muito rapidamente. Acontece pelo Algarve. Bem-vinda, Joana.
2: Olá.
1: Cá estamos para partilhar com os nossos ouvintes sugestões relativamente Exatamente. A estes dias,
2: este fim de semana e a próxima semana.
1: Exatamente. Olha, quais são as propostas, então?
2: Vamos começar por Lagos.
1: Uhum.
2: No Complexo Desportivo de Lagos vai acontecer a 37ª Feira Concurso de Arte Doce. Dia 22 de julho, portanto já nesta quarta-feira, e vai acontecer até domingo.
1: Olha, que bem.
2: Parece-me uma coisa muito interessante.
1: Sim.
2: No dia 22, portanto, vamos ter fado e um concerto da Marisa Liz.
1: Uhum.
2: No dia 23, várias atividades de cozinha, portanto de culinária,
1: Sim.
2: que é um concurso de arte doce, portanto vai haver show cooking.
1: Boa.
2: As pessoas vão cozinhar e vão conseguir ver... e depois também uma atuação de Matias Damásio e Dino de Santiago.
1: Ah, os artistas andam aí pelo Algarve, que
2: Exatamente.
1: É verdade. Exatamente.
2: Para além disso, ainda vamos ter também uma silent disco. Eu, por acaso, gosto muito de silent disco.
1: Sim?
2: Gosto. Okay. Já experimentaste,
1: não
2: é? Eu
1: não, ainda não experimentei, mas parece interessante.
2: É
1: Sim.
2: muito giro.
1: Ok.
2: No dia 25, portanto, um ateliê infantil é mais virado para as crianças, no dia 25, e um workshop de doces para crianças.
1: Ok.
2: E também temos o Carlão. E no dia 26, portanto, no último dia... Temos um ateliê infantil, show cooking de gastronomia do Douro.
1: Sim.
2: E para terminar, a Ana Moura vai subir ao palco.
1: Muito bom, sim senhora.
2: Portanto, a entrada também é gratuita.
1: Ok, perfeito.
2: Em Faro, já devem ter percebido, estão aí muitas motas aqui pelo...
1: Ai, está aí uma loucura.
2: Uma loucura das motas aqui este fim de semana. Porque já começou ontem a 44ª Concentração Internacional de Motas de Faro.
1: Sim, sim.
2: Começou ontem com o concerto dos Chutes e Pontapés. Vi muitas pessoas a irem, por acaso, e quando vi os vídeos estava mesmo muita gente. Esperam-se cerca de 20 mil visitantes.
1: Acho que fizeram desta vez o primeiro dia sem entradas, ou uma coisa simbólica.
2: Por acaso não sei.
1: Pareceu-me sim. Ter
2: por acaso não
1: isso.
2: sei.
1: Okay.
2: Depois, amanhã, hoje vão tocar os HMB,
1: okay.
2: Outras bandas também, e no sábado cantará o Rui Veloso, e também vai haver uma festa dos anos 80. Também gosto muito de festas dos anos 80.
1: Sim.
2: E no domingo será o desfile às 10 da manhã e encerra com a entrega de prémios às 15 horas, às 3 da tarde.
1: Muito bem. Boa.
2: Depois, em Alcoutim, vai haver a feira de artesanato e mel. Passamos assim para uma coisa mais...
1: Sim.
2: Mais típica.
1: Ok.
2: Vai contar com atuações como o grupo etnográfico Amendoeiras em Flor de Castro Marim e os cantadores do Alentejo e também com stands com artesãos. Mas este fim de semana é muito virado para a comida. Temos os doces, temos o mel, o artesanato, pronto. Aqui em Tavira temos o Jazz em Tavira, que tem início hoje, dia 17, com Rodrigo Correia Quinteto. E no dia 18, portanto amanhã, a Orquestra de Jazz de Leiria convida Sim. Paulo Oliveira para mais um momento musical.
1: Ok.
2: E no dia 19, para terminar, João Frade convida Euclides. E assim terminamos o Jazz em Tavira.
1: Que bem, que bem, que bem. Muitas propostas e diversas.
2: Exato. Aqui para Tavira ainda há mais uma.
1: Sim.
2: Vai acontecer o 34º Festival de Folclore de Santo Estevão.
1: Sim.
2: Começa hoje às 9 da noite com o baile com Duo Reflexo. Depois, Sim. às 23, com The Dance Company.
1: Sim.
2: Que tive a falar com o presidente do rancho.
1: Sim.
2: E ele estava-me a dizer que este ano propôs uma coisa diferente, que foi a The Dance Company dançar uma música de folclore.
1: Olha,
2: parece-me ser
1: sempre
2: muito interessante.
1: A conjugação de...
2: Exatamente, sim, juntar exatamente. Artistas Exato. Com a dança folclore.
1: Muito bom, muito bom. Sim,
2: e depois, à meia-noite, é a continuação do UAL, que não acaba por ali.
1: Oh, claro, as noites quentes. As noites quentes, é verdade. As noites quentes são para isso mesmo. Nem mais.
2: E depois, amanhã, às 9 da noite, aí sim vai haver o Festival de Folclore, que conta com 4 grupos de diversos sítios, principalmente... temos um Trás-os-Montes.
1: Diversos portanto, pontos do Algarve, não é?
2: Exatamente.
1: Exato, certíssimo.
2: E depois vai acontecer o espetáculo de dança, viagem pelo mundo, ritmos e emoções. Não sei se sabes, Ana, mas eu vou participar nesse espetáculo.
1: Oh, pois é. Portanto, lembra-me aí dia e hora?
2: Vai ser na quinta-feira, às 22 horas.
1: Que bom, vamos apoiar a nossa Joana.
2: Força.
1: E todo o grupo, não é?
2: Sim, vão Exato. Bailarinas desde os 4, 5 anos
1: certo.
2: Até assim adultas.
1: Que bom, muito bem.
2: E posso já adiantar que vai ser uma viagem pelo mundo, que vamos dançar várias coreografias de vários sítios de vários países.
1: Exato.
2: Depois temos, por fim, mas não podia deixar de falar de que vai acontecer a final do Beato do Campeonato do Mundial.
1: Que bem.
2: Vai acontecer este domingo às 20
1: horas. Vai ser uma coisa que liga o mundo, não é?
2: Exatamente. Eu não sei se tu és daquelas pessoas, porque há dois tipos de pessoas que vêem só até Portugal ser eliminado.
1: Sim.
2: E depois deixam de ver, ou então acompanham mesmo até ao final.
1: Eu gosto de ver, perdi um bocadinho o interesse, mas
2: exato.
1: Temos uma equipa preferida, cada um de nós vai torcer, portanto,
2: exatamente.
1: Ganha a nossa equipa preferida.
2: Exato, nem mais, cada um tem a sua.
1: Nem mais. Nem mais. Não há mais nada?
2: Não há mais,
1: não há mais nada. Olha, acontece pelo Algarve, boas propostas. Parabéns, Joana, pela compilação e obrigada. Para os nossos ouvintes, vão aqui dedicar-se e escolher cada um dos locais, ou vários, não é? Porque o Algarve está mesmo aí, o verão é mesmo para isso. Olha, desejo-te uma boa sexta-feira, perspectivas de um bom fim de semana. Para a semana cá estaremos para mais um Acontece pelo Algarve.
2: Obrigada, exatamente.
1: Beijinhos, continuação de bom trabalho.
2: Beijinhos,
1: até
2: obrigada.
1: Até já.
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1: As nossas despedidas de mais um Às amanhã, perspectivas de um fim de semana bom para todos, são os nossos desejos. Voltaremos segunda-feira, se Deus quiser, então até lá. E já a seguir, vamos ao atualizar da informação aqui na sua rádio.
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1: Boa tarde, notícias na Gilão, sexta-feira, 17 de julho de 2026. Neste bloco informativo vamos falar de Mérdola e Odmira, que se unem para construir uma nova visão de desenvolvimento dos territórios rurais. Há outros temas para este bloco informativo. Falamos da AMAL, Comunidade Intermunicipal do Algarve, dá conta de que municípios executam mais de 40 milhões de euros de investimento na reabilitação de redes para combater perdas de água. Outro dos temas em destaque, vamos falar de desporto, um torneio que acontece aqui em Portavira, precisamente na Atalaia. Falamos da Associação 1597, a apresentação de um livro que acontece este fim de semana em Santo Estevão, no concelho vizinho de Castro Marim. O Festival Internacional do Caracol arranca hoje. Estes e outros temas já a seguir.
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1: Boa tarde, notícias na Gilão, sexta-feira, 17 de julho. Arranca em Castro Marim o Festival Internacional do Caracol. Gastronomia e música estão em destaque. Vamos saber mais nesta proposta de Francisco Grilo.
8: É hoje que se inicia mais uma edição do Festival Internacional do Caracol no Revoim de Santo António, em Castro Marim. O evento, que decorre até domingo, dia 19 de julho, contando com muita animação, música e gastronomia. O evento contará com várias tasquinhas, puradas por várias associações e clubes, que apresentarão as melhores receitas dos caracóis. desde Xarém de Caracóis ou o Caracol à São Brás. Este evento tem entrada livre. Falámos com o Presidente da Câmara Municipal de Castro Marim, Filomena Sintra, em relação a este evento, o fim que o Festival Internacional do Caracol tem para o município e também as novidades que trará para esta edição do Festival Internacional do Caracol.
9: O Festival Internacional de Caracol acontece há vários anos no Revelino de Santo António. É mais uma oferta cultural em que trazemos não só uma tradição, que é o caracol, e as várias formas de comer caracol, internacional, porque há outras formas também de comer o caracol, nomeadamente a cozinha francesa, a marroquina e a espanhola, e aproveitamos para ser também um palco de cultura em que trazemos várias ofertas culturais, de vários registros culturais, para que as pessoas possam fruir e divertir-se.
8: Presidente da Câmara Municipal de Castro Marim, Filomena Sintra, em relação a esta nova edição do Festival Internacional do Caracol, que inicia-se já esta sexta-feira e que termina domingo. Hoje a animação do festival ficará a cargo de Olhos 4, a partir das 6h30 da tarde, seguindo-se um concerto dos espanhóis de Los Gorumelos pelas 8 da noite, seguindo-se a banda Os Chai de Gatas às 10. No sábado ficará a cargo dos Pardais à Solta, a partir das 6h30 da tarde, com um concerto às 8 da noite dos espanhóis Los Foreños. A noite termina com os Quadrilha e Sebastião Antunes. Domingo fica o destaque do cartaz com os Saranga Los del Ruedo a partir das 6h30 da tarde, seguindo-se Aurora Gonçalves e Aníbal Vinhas, terminando agora com o destaque do cartaz com Bonga. O evento é de entrada livre e o Festival Internacional do Caracol é organizado pelo município de Castro Marim com a colaboração das muitas associações e clubes do concelho.
1: Proposta para Castro Marim aqui Porta Vira, 30ª edição da Feira do Livro, de 17 de julho a 3 de agosto, em na Rua do Cais. O arranque para esta sexta-feira faz-se com o marido Rosário Pedreira, conversa com Manuel Lopes Pereira. Portanto, o arranque da Feira do Livro aqui em Tavira, decorrendo até o dia 3 de agosto.
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1: A AMAL, Comunidade Intermunicipal do Algarve, refere em comunicado que municípios e empresas municipais já executaram mais de 40 milhões de euros de investimento na reabilitação de redes para combater as perdas de água na região relativamente ao período definido de 2021-2026. Com a gestão da Comunidade Intermunicipal do Algarve, que assumiu as funções do organismo intermediário junto da estrutura de missão Recuperar Portugal, foram realizadas intervenções em mais de 160 quilómetros da rede de abastecimento, que permitem uma poupança de água estimada em mais de 2,15 hectómetros cúbicos. O investimento era neste setor por parte dos municípios. Está a ter continuidade no Programa Regional do Algarve 2030, no qual a AMAL contratualizou mais de 42 milhões de euros. A entidade refere que a verba é canalizada para projetos de abastecimento, de reabilitação de estruturas com vista à redução de intrusão de água salgada nos sistemas urbanos costeiros, para o saneamento de águas residuais, reutilização de água, continuação do investimento na redução de perdas reais e aparentes e para a digitalização e inteligência dos sistemas. Este projeto, informação avançada pela AMAL nestes mais de 40 milhões de investimento na reabilitação de perdas de água efetuados a nível do Algarve. No Alentejo, Mértola e Odmira unem-se para construir uma nova visão de desenvolvimento dos territórios rurais. No âmbito da inauguração da FASECO, Feira de Atividades Culturais e Económicas do Conselho de Odmira, os presidentes de câmaras municipais de Mértola, Mário Tomé, e de Odmira, Hélder Guerreiro, formalizaram uma parceria estratégica que marca o início de uma nova agenda de cooperação entre os dois concelhos. Iniciativa que se traduz na vontade de afirmar os territórios como espaços de inovação, conhecimento, sustentabilidade e criação de valor, promovendo uma visão de desenvolvimento assente na cooperação e valorização dos recursos endógenos e na capacidade de responder aos grandes desafios do século XXI. A parceria estabelece uma visão comum para enfrentar questões como as alterações climáticas, a gestão sustentável da água, a transição energética, a renovação demográfica, a biodiversidade, a inovação territorial e a coesão social, através de soluções desenvolvidas a partir de potencialidades dos próprios territórios. Entre as áreas prioritárias de atuação destaca-se a adaptação às alterações climáticas e a regeneração da paisagem, a valorização da bioeconomia e dos recursos endógenos, a ciência, a inovação territorial, a digitalização e a atração de investimento e talento, bem como o reforço de cooperação entre os territórios rurais. Prevê igualmente o desenvolvimento de projetos conjuntos, candidaturas a financiamento europeu e nacional, programas de investigação e inovação, iniciativas de partilha de conhecimento e a realização de eventos internacionais dedicados ao desenvolvimento territorial sustentável. Pretende assim, Mertla e Odmira pretendem assumir a ambição de liderar uma nova forma de pensar o desenvolvimento dos territórios rurais, reforçando o posicionamento como referências nacionais e internacionais na construção de soluções inovadoras, sustentáveis e colaborativas, com o objetivo dos desafios do futuro. Este acordo efetuado entre Mertla e Odmira, que se unem para construir uma nova visão de desenvolvimento dos territórios rurais em prol do futuro.

0: altos temas para desenvolver este bloco informativo. De seguida vamos falar-lhe do Conselho de Tavira e de uma proposta para este sábado em Santo Estevão.
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0: Sinais do passado, presença dos templários no Algarve. É um livro que é apresentado este sábado a partir das 5 da tarde na Igreja de Santo Estevão, aqui no Conselho de Tavira. Um livro cujo autor é João Carlos Horta Correia. A apresentação deste livro tem entrada livre. Vamos saber mais sobre esta proposta para todos, uma organização da Associação 1597, como nos conta Francisco Grilo.
2: Será apresentado este sábado a partir das 5 de tarde na Igreja de Santo Estevão o livro Sinais do Passado, Presença dos Templários no Algarve, obra do autor João Carlos Horta Correia. Este evento é organizado pela Associação 1597 com o apoio da Paróquia de Santo Estevão e da Junta de Freguesia, precisamente de Santo Estevão, apresentando este livro que constitui uma análise histórica profunda sobre a presença e influência dos templários na região do Algarve, explicando alguns sinais do passado que permanecem na paisagem e na memória coletiva da região. Falámos com João Carlos Horta Correia, autor deste livro, investigador dedicado à história regional portuguesa, com foco nas dinâmicas sociais, políticas e religiosas do medieval português, no contexto do Algarve.
3: Sim, as minhas raízes estão aqui no Algarve. Dá-me ter nascido em Lisboa, mas toda a minha família pertence aqui abaixo. E descobrimos isto até ao século XV, onde todos os nossos avós nasceram, aqui no sítio do Poço de Meia, na Maragota. Eu começo com uma pequena cronologia de acontecimento histórico mais relevante relativo ao tema, em 14 páginas. Agora, tenho andado a desenvolver e a enriquecer esta mesma cronologia, citando outros autores, indicando o número da página para facilitar o leitor a encontrar mais facilmente o tema a estudar. É que alguns dos sinais deixados pelos nossos antepassados encontro nas construções da capela, implantações com alinhamentos muito próprios, como, por exemplo, no lado ocidental do Conselho de Tavira. A Igreja da Luz de Tavira está alinhada com a Catedral de Valência. E a Igreja de Santo Estevão, com o Castelo de Miravete, que foi um centro de recrutamento templário. E a Igreja de Santa Catarina, com a Fonte do Bispo, está alinhada ao Santuário, ao Santo Sepulcro, em Jerusalém. É evidente que podem dizer que são coincidências. Na verdade, podem ser. Mas depois de 68 alinhamentos estudados, medidos e confrontados com a demonstração fotográfica, e com os instrumentos de leitura geográfica que hoje disponíveis, nós temos, entre os quais a Google Earth, não excluo de um outro caso que possa corresponder a uma coincidência notável. A prudência obriga-nos a admitir essa possibilidade. Porém, perante a repetição de padrões, a diversidade dos lugares e a insistência em que certas direções parecem ligar igrejas, capelas, conventos, castelos, catedrais e santuários distantes, também me é possível aceitar que tudo seja apenas coincidência.
2: João Horta Correia apresentará também neste livro algumas das influências que os templários tiveram na região do Algarve.
3: Eles influenciaram, tanto como a influência árabe está muito bem demarcada. E a maior influência que o Algarve teve foi a influência islâmica. E os templários tiveram a sua cota parte, porque eles têm, os islâmicos não tinham nada. Portanto, aquela ideia de que os templários matavam os islâmicos e cortavam cabeças, é tudo lógica só de muita lenda. E temos que virar os factos. Nos factos, quando os templários estiveram cá, tinham que ter agricultores para plantar a terra, tinham que ter pescadores para pescar e tinham que ter gente na agricultura para apanhar figo e tinham que ter nas salinas operários para trabalhar o sal. Tudo tarefas duras, rígidas e, além do mais, os túneis que estão por baixo de Tavira para alimentar os fontanários de todo, quem é que os limpava? Os mouros também. Portanto, eles é que trabalhavam nos trabalhos mais duros, como hoje em dia são os imigrantes que nós cá temos que trabalham as nossas terras. A semelhança é essa, por isso a influência é a mesma. E eles quiseram estar cá. construíram igrejas, não há dúvida. E a prova que eu vejo, para mim, é a construção, onde eles iam construir a casa, o abrigo, ou a própria capela, ou a ermida. Era num sítio onde tivesse água, onde, se não, tinham que construir uma cisterna para captar esta água, e dirigiam. Colocavam a primeira pedra e a segunda pedra dirigida a um local de interesse deles próprios, ou seja, um templo, ou um sítio onde estiveram antes, ou algum outro local que, através das linhas estelares, conseguiu cobrir a direção exata de onde poderiam estar.
2: João Carlos Horta Correia, autor do livro Sinais do Passado, Presença dos Templários no Algarve, que será apresentado este sábado a partir das 5 da tarde na Igreja de Santo Estevão em Tavira. O evento, que é organizado pela Associação 1597, conta com entrada livre.
0: É esta a proposta para sábado em Santo Estevão. Bastante interessante, poderá ficar a saber mais sobre estes sinais do passado, a presença dos templários no Algarve, com as devidas explicações do autor. A Associação Intervives, Associação de Jovens do Nordeste Algarvio, volta a promover o encontro de motorizadas antigas em Martilongo. É a sétima edição, a realizar-se no dia 2 de agosto. O objetivo é unir dezenas de participantes entusiastas das clássicas cinquentinhas que existem um pouco por toda a região. O programa inicia pela manhã com um passeio com cerca de 50 km pelas estradas do interior algarvio, proporcionando a oportunidade de percorrer algumas das paisagens do concelho num ambiente de convívio e partilha. O evento pretende preservar as memórias das motorizadas que marcaram várias gerações, reunindo colecionadores, proprietários e admiradores destes veículos no encontro dedicado à história e à tradição das duas rodas. As inscrições poder-se-ão efetuar, basta contatar a Associação Intervives, Associação de Jovens do Nordeste Algarvio. Em Silvas, a Câmara Municipal está à procura de jovens voluntários que queiram associar-se à equipa de apoio à organização da Feira Medieval, evento que terá lugar entre 7 e 15 de agosto. A Câmara de Silvas organiza a feira, iniciativa dirigida às jovens, neste caso os voluntários, a partir dos 15 anos, oportunidade de participar ativamente na realização de um grande evento, adquirir experiência, desenvolver competências pessoais e sociais e estabelecer novas relações, contribuindo para o sucesso de uma grande recriação histórica no Algarve. Os voluntários terão a oportunidade de acompanhar de perto os bastidores da 21ª Feira Medieval de Silves, desempenhando funções de apoio à organização, vivenciando a experiência num ambiente dinâmico de partilha e colaboração. As inscrições estão a decorrer, poder-se-ão efetuar até o dia 26 de julho. As vagas são limitadas, pelo que os interessados poderão contactar a Câmara de Silves e saber mais como proceder à respectiva inscrição, de como participar na Feira Medieval 2026 em Silves. E de seguida vamos falar de desporto, de uma proposta aqui para Tavira.
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0: Tavira acolhe de 17 a 19 de julho um torneio de futsal. Competição, união, paixão pelo futsal. É esta a proposta para este torneio que acontece na Atalaia. Vamos saber mais aqui no trabalho de Pedro Nogueira.
4: A Atalaia vai ser palco de 3 dias dedicados ao futsal. Entre os dias 17 e 19 de julho, o torneio reúne futsal feminino, veteranos e competição de 3x3. Para perceber como nasceu esta iniciativa e os objetivos desta edição, estivemos à conversa com o Rui Palmilha, organizador do evento.
5: Este torneio serve para a minha vida toda ligada ao desporto, principalmente ao futebol, e querer dar às pessoas aquilo que se calhar não tiveram. Neste caso, já muitos torneios existem em Tavira, sim, no Conselho de Tavira, mas o meu será o único dentro da cidade de Tavira, que será na Atalaia, que sempre nos recebeu muito bem, e será sempre um privilégio poder fazer aí o meu grande torneio. O meu objetivo este ano, visto que tenho 3 datas, as primeiras são com o futebol feminino, que é um grande objetivo que tenho, que acho que as mulheres também devem poder participar e ter esse gosto pelo próprio futebol que nós vemos lá fora e, por que não, também na cidade de Tavira. Os veteranos, porque já eu também próprio já estou nessa fase dos veteranos, apesar de ainda ter outros campeonatos, mas já estou nessa fase dos veteranos também. Poder ver pessoas com quem eu joguei, pessoas novas e também este convívio, porque os veteranos é mais uma fase de convívio. E por fim, o famoso 3x3, ao qual já vai na quarta edição e que nós tentamos sempre melhorar para conseguir os melhores resultados, claro.
4: Rui Palmilha, fala-nos agora da organização do evento.
5: A organização tem sido sempre com o apoio do clube, neste caso de Tavira, dos trabalhadores da Câmara Municipal de Tavira, ao qual o Gonçalves e também o Carlos são o meu grande apoio, ao qual tenho que mesmo agradecer. A todos os nossos patrocinadores, a vocês também, Rádio Gilão, e agradeço imenso por estar aqui nesta hora a poder divulgar. A organização é sempre mais complicado, no sentido em que já há várias datas, já há pessoas a passarem por cima de datas para conseguirem, e às vezes é complicado jogar com esta situação, mas daí surgir este fim de semana com 3 dias diversificados. Na sexta-feira à noite o futebol feminino, no sábado os veteranos, que vão passar lá o dia, que é esse o convívio que nós queremos, que as pessoas estejam lá, passem lá. E sábado e domingo, neste caso, acabando os veteranos, começa o futebol 3, ao qual convido toda a gente para poder estar presente. Devido ao Mundial, também temos que não esquecer esta parte. Separamos naquela hora da final do Mundial, que será às 8 da noite, mas depois a nossa final do futebol 3x3 será às 22 horas.
4: Quanto à adesão e às inscrições do torneio, Rui Palmilha faz-nos um balanço.
5: A inscrição feminina, neste caso, por incrível que pareça, não está a ser assim tão grande. Eu pensei que sim, devido também a algumas crenças e também a algumas conversas que tenho tido com, neste caso, com equipas femininas, que não havia nada, e agora que eu crio, essas próprias equipas não estão lá. Infelizmente é sempre chato nessa situação, ao qual eu espero que até sexta-feira consiga ter aqui mais algumas inscrições na parte do feminino. Quanto à parte, neste caso, do próprio 3x3, já são algumas equipas que já participaram em cada edição, há equipas que já participaram em todas as edições, ao quais tenho que agradecer nesse sentido. Os veteranos é a primeira vez que eu próprio e que nós vamos organizar, portanto, até agora está tudo dentro dos moldes para que consigamos fazer um grande fim de semana.
4: Por fim, Rui Palmilha deixa-nos uma mensagem dirigida a todos que vão participar e a quem vai assistir ao torneio.
5: Neste caso, não quero só, neste sentido, apelar a todos que vão lá com um espírito muito desportivo. É lógico que vão haver taças para todos os vencedores e vencidos. Nós temos esse cuidado. Agora que vamos com um espírito mesmo de convívio. O mundo hoje em dia está como está. Não vale a pena estarmos com muitas picardias, com muitas guerras, com algo quando somos todos da própria cidade, pessoas que nos vêm a visitar, temos que saber acolher, e nós faremos isso com todo o gosto. Para além deste fim de semana, que é o 17, 18 e 19, também vamos ter então o 24, 25 e 26, que também podem nos visitar, neste caso para presenciar os mais novos, o nosso torneio dos mais novos. E por fim, a outra data extra que posso já avançar em primeira mão será no dia 8 e dia 9 de agosto, na Ilha de Tavira, ao qual convidamos todos não só a inscreverem-se, como também poder voltar o futebol praia, sem ser desta forma mais amadora, para poderem estar lá todos presentes e fazer da ilha aquilo que realmente sempre gostamos de fazer lá.
4: O Polidesportivo da Atalaia recebe entre os dias 17 e 19 de julho um torneio que este ano apresenta um novo formato, reunindo competições de futsal feminino, veteranos e futsal 3x3, marcando assim uma iniciativa nova no Conselho de Tavira.
0: Esta a proposta para estes dias aqui por Tavira, de 17 a 19 de julho, no Polidesportivo da Atalaia. E de seguida vamos lembrar aqui uma nota da Tavira Verde. A Tavira Verde procede hoje a uma interrupção programada de abastecimento de água. É precisamente aqui na freguesia de Tavira, entre as 14 às 18 horas, para a colocação de válvula de seccionamento em ramal, na rua Manuel Virgínio Pires, lembramos, freguesia de Tavira, afetando essa mesma rua, a rua Jaime Bento da Silva, a rua Orlando Ribeiro, a rua Maria de Lourdes Braga Sá Teixeira. Entre as 14 e as 18 horas, lembra, a Tavira Verde. A Tavira Verde, que procede terça-feira, dia 21 de julho, a uma interrupção programada de abastecimento de água entre as 14 e as 18 horas. Freguesia de Santo Estevão, na Estrada Municipal 514, no sítio da Covada, para beneficiação de infraestruturas. Lembra a Tavira Verde que, para mais informações e consulta detalhada do mapa das zonas afetadas, devem os interessados visitar o website da Tavira Verde na secção de alertas e comunicados. Para se finalizar, antes da previsão do tempo, lembramos, o IPMA colocou 17 concelhos em perigo máximo de incêndio, 3 no Algarve. O IPMA colocou para esta sexta-feira 17 concelhos do distrito de Bragança, Castelo Branco, Santarém, Porto Alegre e Faro em perigo máximo de incêndio rural. O nível máximo de perigo de incêndio rural estão os concelhos, diremos nós, a nível do Algarve. São eles Lolé, São Brás de Alportel e Tavira, aqui para o distrito de Faro. Fica essa nota relativamente ao IPMA, lembrando que também nos próximos dias o tempo, relativamente ao tempo quente, há perigo máximo de incêndio nos concelhos de Silves, Portimão e Monchique, além de Lolé, São Brás de Alportel e Tavira. Quanto ao tempo para hoje, a previsão do Instituto Português do Mar e da Atmosfera aponta para céu pouco nublado ou limpo, com períodos de muito nublado, em especial no litoral oeste. Possibilidade de ocorrência de chuva fraca no litoral norte e centro, vento fraco a moderado predominante de noroeste, superando por vezes forte junto à faixa costeira ocidental, a sul do Cabo Raso durante a tarde. Prevê-se ainda uma pequena descida da temperatura mínima no interior. O mar na costa sul, com ondas de sudoeste inferiores a 1 metro. A temperatura de água do mar ronda entre os 20 e os 22 graus. Temperaturas máximas previstas para hoje. O IPMA diz que para Tavira se prevê uma máxima de 32 graus, 33 para Faro, 28 para Lisboa, 23 graus de máxima prevista para o Porto. Pomos ponto final neste espaço de informação, desejando-lhe a continuação de uma boa sexta-feira, perspectivas também de um bom fim de semana com a sua rádio.
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0: Olá, boa tarde a todos. Bom contar consigo aí desse lado. Um bom almoço, bom descanso, bom trabalho, boa viagem. Boa praia e uns mergulhinhos bons aqui pela equipa que não pode. Ah, sim, senhor. Bem, vamos iniciar a música a gosto, até bem pertinho da 1 da tarde. E hoje vamos fazer assim uma geral com artistas do Algarve, sem pedir música, não é? Porquê? Porque temos, como se diz, tudo em um. Queremos oferecer. Diremos, sugerir as muitas festas que temos aqui pelo Concelho de Tavira e proporcionar também a possibilidade de alguém ganhar alguma coisa. E simultaneamente, porque as festas apetece que vamos fresquinhos, todos arejados, sugerimos às meninas uma passagem pela Escadinha da Moda. Muitos e muitos vestidos frescos, coloridos, lindos da moda a condizer com este verão. 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E depois vamos falar da festa e o que é que vamos oferecer. Boa? 281, 320, 245, independentemente de querer ou não ganhar, pode participar, deixa a dedicatória, porque a música vamos escolhendo nós. Combinado? Vamos a isso.
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0: 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E agora vamos falar-lhe sobre as festas deste verão e vamos concretamente falar sobre a Luz de Tavira. Manda a tradição que todo o verão Luz de Tavira tenha aquelas grandes festas no Largo da República, sempre com a organização de clubes e associações diferentes, e desta feita, este fim de semana é organizado pelo Núcleo de Cicloturismo de Luz de Tavira. Hoje há baile com o Ângelo Correia e amanhã com Tons de Baile. E vamos oferecer uma mesa para esta noite e outra mesa para sábado. Portanto, você diz que está interessado em sexta ou sábado, mas tem que responder aqui uma pergunta, pelo menos a organização assim o pede, do Núcleo de Cicloturismo de Luz Tavira. Queremos saber se por acaso tem nos seus conhecimentos a informação de que em que ano foi fundado o Núcleo de Cicloturismo de Luz de Tavira. Hã? Não. É difícil, basta fazer uma pesquisa, alguns conhecerão, está em Luz de Tavira, portanto é fácil. E vamos à primeira dedicatória de hoje. Eila connosco, bem-vinda, Conceição Santos.
2: Bom dia.
0: Boa tarde.
2: Boa tarde, boa tarde.
0: Já almoçou ou não?
2: É, já.
0: Então, e almoçou e diz bom dia, Conceição.
2: Oh, pois o que é que queres? A cabeça já
0: Ah,
2: não está boa.
0: pronto, está bem, está desculpada, não vamos
2: Uau.
0: muito, não vamos bater mais. Olha, e vamos à dedicatória de hoje,
2: Olha, a dedicatória é para dedicar ao meu amigo Luís Romeira. Faz hoje mais um aniversário.
0: Sim.
2: E para o meu amigo Norberto, também fez mais ontem um aniversário. E para a minha do Luís, também fez ontem. E para a Dona Alexandrina, o piloto, também fez hoje. E para todos os amigos aí, também. Beijinho para
0: Muito
2: todos.
0: bem, minha Conceição. Então, um beijinho, boa sexta e bom fim de semana.
2: Obrigada, e para ti também.
0: Saúde. Até segunda.
2: Até
0: Até
2: segunda-feira, se vocês quiserem.
0: segunda. Beijinhos. Beijinhos para todos. Vamos a isso. Vamos ficar com a boa música e música e artistas do Algarve. Anotem bem. É um artista com este nome que agora vai entrar no seu ouvido. Apolo Rei traz-nos a Rainha da Realeza. Vamos à música e vamos às vossas participações.

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1: Vamos a mais uma participação. Boa tarde.
2: Boa tarde, Cristina.
1: Boa tarde, Domingas. Como é que estamos por aí? Está tudo bem?
2: Está tudo bem, olha, tudo a me dar um
1: pé. Olha, bom apetite para vocês. Bom apetite, bom apetite. Olha, obrigado. Quer ir ao baile hoje, à luz ou amanhã?
2: Olha, pode ser.
1: Sim, agora oferecemos a mesinha para estar sentada. Só que temos que saber se acerta em que ano é que foi criado o núcleo de psicoturismo de Luz de Vira.
2: Ai, não sei,
1: sabe? Diga assim o nome do século, um número do século, um ano do século passado ou calhas? 1900 e?
2: Eu já vi.
3: Falei 1914,
1: pronto, fica a dica, fica a dica. Domingas, para quem vai a dedicatória?
2: Pois, a dedicatória é a mesma sempre, para mim, para o marido, para as filhas, netos, genros, amigos e amigas, a babocia, o Egito, um beijinho grande. E um beijinho grande à Constituição que acabou agora de falar, beijinho grande para ela. E para o nosso editor da Rádio Gilão, os amigos e amigas de todos, um beijinho, um abraço grande para todos.
1: Sim,
2: para
1: senhora.
2: Todos.
1: Nem mais.
2: E até segunda-feira, se as quiser.
1: Beijinhos e para vocês, bom fim de semana, sim?
2: Obrigado.
1: Bom fim de semana, obrigada, bom almoço.
0: Duas horas da má vida, uma experiência guardada.
1: Pois é isso, mais uma participação, boa tarde.
4: Boa tarde, Ana.
1: Olha, a nossa Domingas, a nossa Diolinda, Domingas foi a anterior, sim senhora.
4: Calor.
1: Então, está quentinho, está a aquecer, está a aquecer, é verdade.
4: Hoje não se pede muito, que é sempre a mesma,
1: né? É a mesma, é a música do Algarve, sim, a música do Algarve escolho eu, sim, que é para termos mais gente, sim, sim.
4: É, claro. Tá bem.
1: Então, não vai ao Baile à Luz? Tem muita festa em Tavira, não é?
4: Não vou.
1: Pois é, tem muita festa. Tem
4: minha
1: avante
4: com as festas aqui de Tavira.
1: Ui, pois é, vamos dividindo todos. É,
4: pois,
1: sim.
4: Pois,
1: para quem quer deixar a dedicatória hoje, então, Diolinda?
4: Para as amigas todas, para a Dona Júlia, a Dona Noémia, o Vítor, a Dona Odília, a Palmeira, a Dona Leonilda, o Sr. Luís Pisco, da Sinaboga, o Sr. Gustavo e a Dona... Vitalina de Valmurta, a Elisabeta Água dos Fusos, para a amiga Cátia e o bebê Rodrigo, um beijinho, para a Dona Alda da Seca, o Sr. Avelino, e para todas as colegas, todas e amigos e amigas, bom fim de semana e tudo bom. E assim também, bom fim de semana. Divirtam-se, que há muita festa por aí.
1: Ah, pois é, as noites estão quentes a passar da rua. Claro, ora bem, por exemplo,
4: pois,
1: também.
4: Então porque é que eu não vou? Por acaso eu tinha 10 dias com sim, você. Sim. Mas ele vai para as motas, pronto.
1: Ah,
4: vai para...
1: ora, pois ainda mais essa.
4: Mas logo a bala está vendo.
1: Ainda mais essa, é verdade.
4: Quiserem.
1: É verdade, é verdade.
4: Ah, eu se divertir e a mãe fica cá.
1: Pois.
4: Mas eu já vi o rancho.
1: Pronto, e sim.
4: Já vi o rancho aqui em Tavira, já chega.
1: Ora bem, pronto, pois. combinado.
4: Tá vá, um beijinho.
1: Beijinhos, bom fim de semana, Diolinda.
4: Bom fim de semana.
1: Beijinhos, obrigada. Beijinho. Vamos lá para mais uma participação. Boa tarde.
5: Olá, boa tarde, Ana Cristina.
1: Boa tarde, estamos a falar com...
5: Anália.
1: Muito bem, como é que estamos hoje, Anália?
5: Olha, vai-se andando, com muito calor.
1: Como se pode, não é? Como se pode e nos deixa, não é?
5: Exatamente.
1: Ora bem. Então vamos lá à dedicatória de hoje, Anália.
5: Olha, a dedicatória é para todas as suas minhas amigas que me estão a ouvir. Aí para a rádio, tudo bom? Um beijinho grande para a Ana Cristina.
1: Obrigada, também, beijinho.
5: E bom fim de semana. E eu preciso é muita saúde.
1: Exatamente, sem dúvida. Temos saúde para todos, nem mais. Anália, um grande beijinho e bom fim de semana também. Tá?
5: Obrigada igualmente para vocês

0: Ecoturismo Luz da Vira. Se souber, pronto, pode escolher uma mesa para esta noite ou para sábado à noite, estar confortavelmente instalado para assistir à festa organizada pelo Núcleo de Psicoturismo de Luz da Vira no Largo da República, portanto, festa de verão que hoje tem a organização deste clube. Núcleo de Psicoturismo de Luz da Vira, só queremos que nos digam que ano foi fundado o clube. Só o ano, nem sequer o dia e mês, não. É só mesmo o ano. Mas a isso, contamos com a vossa participação e obrigado. E podem deixar as vossas dedicatórias, independentemente disso.
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0: Os pais, alguém? Boa tarde.
2: Boa tarde, Ana.
0: Olá, José Paz. Como é que isto está por aí?
2: Com calor,
0: Sim?
2: O que é que se pode esperar?
0: Ora bem, pois está quente. É verão, e é verão, não é?
2: Pois, claro.
0: Pois
2: temos que fazer contas com isso.
0: Temos que contar com isso, é verdade, é verdade. Então venha a dedicatória, por favor, José Paz.
2: A dedicatória é para todas as amigas e amigos da Rádio Visão, os que falaram, os que vão falar, e aqueles que ouvem e não participam. Para toda a gente, com saúde, com muita saúde, para todos, para todos, para todos.
0: Sim, senhor.
2: E as melhores para quem está um bocadinho mais em baixo e quem está a fazer anos, façam de cada vez com
0: é
2: saúde de quem mais gosta.
0: Há sempre aniversariantes todos os dias, não é?
2: É assim mesmo, é assim mesmo.
0: Sempre aniversariantes.
2: Todos os dias do ano há quem faça anos.
0: É verdade, é verdade. E nós também fazemos anos e meses e dias todos os dias, não é?
2: Todos os dias.
0: Ora bem, nem
2: todos
0: mais.
2: Todos os dias estamos festejando.
0: Nem mais.
2: Levantar da cama, já estamos a festejar mais um dia.
0: É verdade, agradecer, não é? Agradecer pela vida.
2: Agradecer.
0: É, sei que é verdade. José Paz, um grande abraço e obrigada. Bom fim de semana.
2: E o ano.
0: Sabe o ano do clube de Luz da Vira?
2: Não sei, mas eu
0: vou. Mas quer dar o seu palpite, sim.
2: 1990,
0: diz o nosso José Paz. Ok, não confirmo, só posso confirmar depois.
2: Até amanhã, se
0: até segunda-feira, até segunda-feira. Obrigada, obrigada, obrigada. Igualmente, obrigada. É assim mesmo, Zé Paz, dar uma dica, porque os outros estão todos assim um bocadinho a medo de dar um palpite. E também queremos oferecer a mesa, então, mas temos mesa para hoje e para amanhã em Luz da Vira. Boa tarde.
3: Boa tarde, Cristina.
0: Boa tarde, Elizabeth. Como é que estamos hoje?
3: Está melhor.
0: Sim, está melhorzita?
3: Sim, um bocadinho.
0: Um bocadinho, sim, senhora. Então, quer ir ao baile a Luz da Vira, Elizabeth?
3: Ah, não.
0: Não? Está bem, pronto. Não. Há outros, não é? A outros. Vamos à dedicatória?
3: Olha, a dedicatória vai para ti, e vai para a Rádio Vilão, vai para a nossa Vilinda Guerreiro, para a Vitalina Mateus e o Custódio.
0: Sim.
3: Vai para a Senhora Zé Paz, e olha, vai para o Sérgio Pereira, de Junta Freguesia de Cavira, vai para a Presidente da Câmara também, e olha, vai para toda a gente.
0: Ok.
3: Olha, mas posso também dizer o ano.
0: Sim, qual é o palpite então?
3: Olha,
0: 1991. E quantos?
3: 91? Sim.
0: Ok, vamos aqui. Não confirmo nem desminto, nem confirmo nem desminto. Mas pronto, é uma dica, é mais. Elizabeth, beijinhos.
3: Obrigada.
0: Bom fim de semana e obrigada.

0: de lado.
1: Vamos a isso, 281-320-245 para participar. É tudo em um. É falar um bocadinho, deixar um alôzinho para o pessoal amigo e ao mesmo tempo, quem sabe, poderá acertar aqui no ano em que o Clube Núcleo de Cicloturismo Luz da Vira foi fundado e ficar confortavelmente instalado com a sua família, um mesinho e quatro cadeiras para hoje ou amanhã, consoante a sua vontade, ficar instalado para assistir à festa.

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1: Ora bem, temos mais alguém. Boa tarde.
2: Boa tarde, Ana.
1: Olá, Mariana. Boa tarde. Como estamos?
2: Está tudo bem. Com calorinho, mas está bem.
1: Okay. É. Pois está. É verão. É verão.
2: Pois, é verão.
1: Temos é verão. É julho e tudo mais, não é?
2: É tudo mais. É verdade. Mais.
1: Então, quer dar um papito? Qual é o ano em que o clube foi fundado, este?
2: Ah, Ana, também não posso ir.
1: Não, então pronto, ok. Fica por aí. Então, vamos à dedicatória.
2: Estou cá muito longe.
1: Pronto. É assim mesmo. Sim,
2: é
1: sim.
2: É assim mesmo. A dedicatória vai para toda a minha família, para os meus netinhos todos, para quem já falou, um beijinho para eles, um beijinho para o Sr. José Paz, que eu ouvi agora, e para estes ouvintes que estão a ouvir o Rádio Gilão, e da Lara da Nua, vai aquele brinde especial que vai fazer na rádio para os ouvintes todos.
1: Sim, senhora.
2: E beijinhos para eles todos.
1: Beijinhos também, bom fim de semana.
2: Obrigada,
1: com
2: Ana.
1: Com saúde, tá bom?
2: Um beijinho,
1: beijinhos.
2: Até amanhã.
1: Beijinhos, até segunda, obrigada.
2: Tchau.

pouco mais de 5 minutos para terminarmos. Este é o nosso momento de convívio. Pode ligar ainda 281-320-245. Uma chamada para a rede fixa nacional. E este momento que nos une, dedicatória, convívio e quem sabe até o facto de poder ficar devidamente instalado para a festa hoje e amanhã em Luz da Vira, no baile. 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

0: Vamos a isso, temos mais alguém. Boa tarde.
1: Boa tarde.
0: Temos o gosto de falar com...
1: Carlos Leonor Cabanas Tavira.
0: Carlos Leonor, muito bem. Como é que está isso hoje? Tudo bem?
1: Calor, como em todo o lado, calor.
0: É Algarve e é verão, não é? É Algarve e é verão.
1: Exato.
0: E há sítios... Pois não, há sítios do país que estão com pena, porque estão com chuva, está a ver?
1: Ora, aí está.
0: Aí está. Nós somos uns mal agradecidos, não é? Essa que é essa. É verdade.
1: Não podemos ser tudo também. Podemos,
0: sim, é verdade, é verdade. Carlos, tudo em uma dedicatória. Tem alguém em especial que queira mandar um alôzinho hoje?
1: É para toda a auditória que tiver ouvido.
0: Sim, senhor. E quer ir ao baile hoje à Luz da Vira ou amanhã?
1: Se me sair, sim. Se for é amanhã.
0: Sim, ok. E para já, para que isso aconteça, quero que me diga o seu palpite para o ano de fundação do Núcleo.
1: Eu palpito em 1987.
0: 87? 87, sim. Diz o Carlos. Pois, se sim, se não, diria-lhe depois, está bom?
1: Claro, claro.
0: Olha, muito obrigada mesmo porque ligou, está bom?
1: Muito obrigado. Abraço.
0: Bom fim de semana, Carlos. Obrigada.
1: Bom fim de semana, obrigado.
0: Bom fim de semana. Tua ternura me domina, teu corpo faz-me enlouquecer. Ai, ai, ai, ai. Mais alguém? Boa tarde.
2: Boa tarde.
0: Boa tarde. Estamos a falar com...
2: João Jardim.
0: João, ia dizer o João, mas não queria chamar-lhe outro nome. Ou pensar que era outra pessoa que não estava ainda a interiorizar a voz. Como é que estamos, João? Está tudo bem?
2: Estamos sentadinhos, já fresca.
0: É almoço, com almocinho, não?
2: Os pezinhos debaixo da mesa.
0: Olha, sim senhor.
2: Prestes a começar a dar ao dente.
0: A dar ao dente. Muito bem, muito bem. Bem, vamos à dedicatória, está o tempo a acabar, que é uma coisa incrível. Dedicatória, por favor.
2: Dedicatória, pois é para toda a família da Rádio Gilão.
0: Muito bem, bonitinho.
2: Se tiverem sim. Volta ao ouvido.
0: Muito bem. Quer ir ao baile à Luz de Vira e ter mesinha?
2: Quem sabe?
0: Pois.
2: Estou sempre aberto a qualquer coisa.
0: Sexta ou sábado?
2: Sai de casa.
0: Ora bem, e as noites se apetecem sim.
2: Para hoje já tem compromisso.
0: Já tem programa para hoje, então para sábado.
2: Já tem programa.
0: Agora, para saber se é certo ou não, quero que me diga, por favor, no seu palpite, qual terá sido o ano em que o núcleo de cicloturismo de Luz de Vira, em que ano nasceu?
2: Bom, o Tavira sei que foi em 79, agora a Luz de Vira, isso já é um bocadinho mais difícil.
0: Pois.
2: Pois, é na altura eu andava com os pés nos 10.
0: Ah, ok. Pois desceu, pronto.
2: Mas vamos para 89.
0: 89? 89, deixa-nos aqui o palpite do nosso João. Pois, olha, para já digo já que ninguém acertou.
2: Ninguém
0: não vou oferecer a mesinha para ninguém, porque é um bocadinho mais, João. 98, foi em 98 que nasceu o núcleo de cicloturismo de Luz de Vira. Mas ainda assim, já lá vão alguns aninhos, né? Já lá vão alguns aninhos. Não é?
2: Já lá vão pelo menos uns 36.
0: Pois é, para festejar em grande embeleza. Como ninguém acertou, não ofereço mesinha para nenhuma, de qualquer maneira a festa lá está, e para ficarem todos em igualdade de circunstâncias, siga. Se vão, vão, há sempre lugar para mais um em Luz de Vira, independentemente de tudo. João, obrigada porque ligou, um grande, grande, grande abraço para si, está bom?
2: Obrigado, igualmente.
0: Bom fim de semana.
2: Bom fim de semana.
0: Até segunda. Adeus. Obrigada, obrigada. Beijinhos, abraços para todos, sejam felizes, até segunda-feira, se Deus quiser, e passem pela Escadinha da Moda.
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0: Boa tarde, são 13 horas. 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
1: Títulos desta edição.
2: Quando é que as classificações chegam às escolas? É a pergunta lançada pelos diretores escolares depois do Ministro da Educação ter garantido no Parlamento que as avaliações estão concluídas. Fernando Alexandre assegura que as notas vão mesmo ser afixadas até ao final do dia de hoje e que não há necessidade de alterar os calendários de acesso ao ensino superior. A Polícia Judiciária confirma que apreendeu um atrelado junto da empresa Constru Barcelos e anuncia que foi aberto um inquérito para apurar as circunstâncias da alegada movimentação deste equipamento que está nas suas instalações no Seixal, um caso que envolve o Ministro da Administração Interna Luís Neves e o construtor civil João Santos Carvalho. As autoridades iranianas pedem à população que reduza o consumo de energia, explicando que a rede elétrica está sob forte pressão depois dos ataques norte-americanos a infraestruturas no sul do país.
1: As notícias com edição de João Vasco.
2: O Ministro da Educação garante que todos os exames estão corrigidos e que as notas vão ser afixadas esta tarde nas escolas. Esta manhã, no Parlamento, Fernando Alexandre assegurou que não há razões para que as datas do Concurso Nacional de Acesso ao Ensino Superior sejam alteradas, Inês Ameixa.
3: Com os exames todos corrigidos, as notas vão ser publicadas esta tarde, insiste o Ministro da Educação. A responsabilidade agora é do Júri Nacional de Exames.
4: Neste momento, o Júri Nacional de Exames tem as condições e a responsabilidade de enviar as notas às escolas e as escolas para publicarem. É uma responsabilidade do Júri Nacional de Exames, aliás, uma entidade que tem uma independência reforçada que é bom não esquecer.
3: E assim sendo, a segunda fase dos exames do ensino secundário vai decorrer sem os problemas da primeira fase, promete Fernando Alexandre. Todos os alunos vão poder consultar as provas e pedir reapreciação.
4: A disponibilização que vai ser feita hoje do PDF, não é um link, é um PDF, isto é uma questão de solução tecnológica, a todos os alunos, e todos os alunos poderão ter acesso automaticamente por distribuição e consultar a prova. Se houver algum erro, ele reclama, é feita a correção e se tiver alguma dúvida em relação à classificação que teve, pede a reavaliação.
3: O ministro também assegura que não há razões para mexer na data do Concurso Nacional de Acesso ao Ensino Superior.
4: Isso é só mais um alarmismo, neste caso do Partido Socialista.
3: Debaixo de fogo, por ter dado um passo maior do que a perna, críticas da oposição, Fernando Alexandre reconhece erros no processo de digitalização, mas...
4: Nós temos mesmo que mudar o nosso sistema educativo, porque não há outra forma do país avançar sem mudar o nosso sistema educativo.
3: Argumentos que não convencem a oposição, em particular o PCP, que pediu este debate de urgência no Parlamento. Paulo Santos acusou o governo de fugir ao escrutínio e de ter usado alunos como cobaias e professores como bodes expiatórios.
2: O resumo deste debate de urgência hoje na Assembleia da República, com a presença do Ministro da Educação, Fernando Alexandre regressa à Assembleia já na próxima semana, terça-feira de manhã, para uma audição da Comissão de Educação a pedido do PCP e do LIVRE, uma audição sobre o processo de digitalização e avaliação dos exames nacionais. O Presidente da Associação dos Diretores de Agrupamentos Escolares queixava-se há cerca de uma hora aqui na Antena 1 de que os fecheiros com as classificações dos alunos ainda não tinham chegado às escolas. Flinto Lima diz que os estabelecimentos de ensino aguardam por esses fecheiros porque sem eles estão de pés e mãos atadas.
5: Estamos aguardando muito ansiosamente. Temos alunos já que estão nas escolas à espera, de facto, que os diretores fixem as pautas. Mas nós, sem esse trabalho prévio do Ministério da Educação, que é o endosso destes fecheiros para as escolas, nós estamos de pés e mãos atadas. Portanto, aguardamos ansiosamente, tal como os nossos alunos, que esse fecheiro, que é muito importante, para que nós possamos produzir as pautas, para que o diretor assine as pautas e para que nós possamos, de facto, fixar as pautas, eu diria que são as pautas mais desejadas de sempre, nas vitrines das escolas. Até lá, temos que esperar.
2: Flinto Lima, presidente da Associação dos Diretores de Agrupamentos Escolares. Vamos precisamente a uma escola em Coimbra perceber se já há sinal dos fecheiros com os resultados. O repórter Horácio Antunes está na escola José Falcão. Horácio, os resultados já chegaram aí?
6: Não, ainda não chegaram a esta escola José Falcão. Esta é a escola com mais exames em Coimbra, das escolas com mais exames. Tenho comigo Isabela Amoroso Lopes, é a diretora da Escola Secundária José Falcão. Estamos neste momento quase de expectativa, de olhos postos a ver se os fecheiros chegam ou não.
7: Sim, boa tarde mais uma vez. A escola de facto tem um volume de exames muito significativo. Estamos a aguardar cerca de 1.300 provas e estamos na expectativa que elas cheguem muito em breve.
8: São horas difíceis de gerir ou não? Estas
7: agora
8: últimas
7: um bocadinho
8: horas
7: mais tranquila, porque sei que devem estar próximo de chegar entre Lisboa e Coimbra. Elas devem vir de alfa pendular e em primeira fila.
8: Com muita fé nisso?
7: Estou, acredito piamente que sim.
8: Sei que tem uma vasta equipa já preparada para depois fixar essas notas. Quanto tempo, depois de chegar ao fecheiro, quanto tempo vai demorar para serem fixadas as notas?
7: Sim, eu agradeço, já de manhã referi, e quando vos convidei a entrar, a vasta equipa, a equipa do Secretariado de Exames, são cerca de 30 docentes que estão na escola neste momento a aguardar as provas, a operacionalizar já alguns pedidos de reapreciações que vão chegando entretanto, e portanto todo este grupo de trabalho está aqui em colaboração. Nada se constrói sozinho e de facto estão aqui de apoio a qualquer momento para poderem descodificar as provas e fazer todos os procedimentos para que esse trabalho seja rentabilizado o mais rápido possível e as provas sejam afixadas. Mas vai-me deixar agradecer mais uma vez a todos os professores classificadores desta escola. Eu não me vou cansar de agradecer a todos os professores classificadores desta escola e do país, porque eu acho que foram brilhantes, mesmo com constrangimentos que foram falados na comunicação social, e que eles naturalmente sentiram, não desistiram, não desarmaram e apresentaram as suas classificações a tempo.
8: Já me disse que cerca de 2 horas para fixar essas notas. E já chegaram então muitos pedidos para reapreciação das provas, mesmo antes delas chegarem?
7: Sim, sim, o Sr. Ministro tinha anunciado, ontem o Educa reuniu com os senhores diretores, deu instruções, nós remetemos aos senhores diretores de turma e colocamos na página da escola, portanto, as orientações que vieram por parte do Educa e do gabinete do Sr. Ministro da Educação, e portanto, neste momento, os encarregados de educação já enviaram, através do procedimento solicitado, os pedidos de reapreciação das referidas provas e ajuda-nos também a começar já também a enviar e a construir e-mails e a proceder a todos os procedimentos, sim.
8: Obrigado. Os olhos estão, portanto, colocados no ecrã para ver se esses tão aguardados fecheiros chegam ou não.
2: Para já ainda não chegaram à Escola Secundária José Falcão em Coimbra, reportagem de Horácio Antunes. Agora, um novo episódio que envolve o Ministro da Administração Interna, Luís Neves, e o construtor civil, João Santos Carvalho, e que resulta de uma investigação do jornal Sol e da TVI, CNN. A Polícia Judiciária confirma que apreendeu um atrelado junto da empresa Constru Barcelos, de João Santos Carvalho, e anuncia que foi aberto um inquérito para apurar as circunstâncias da alegada movimentação deste equipamento do Seixal para Barcelos. Rita Soares.
9: É essa, João, a informação que acaba de chegar à redação numa nota da Polícia Judiciária. A Direção Nacional da Polícia Judiciária refere que teve conhecimento de que uma galera, é o termo utilizado neste comunicado, ou seja, um atrelado, que tinha sido apreendido no âmbito de um inquérito relacionado com o tráfico de droga, tinha sido movimentado e parqueado em Barcelos. Depois, tendo por base essa suspeita, a Direção Nacional determinou de imediato a abertura de um inquérito e esse inquérito concluiu que efetivamente o atrelado que estava estacionado em Barcelos estava atracado a um camião da empresa Constru Barcelos. Ora, é a empresa do empreiteiro que é amigo de Luís Neves e que fez obras no monte do Ministro da Administração Interna, em Santo Eutónio, no Alentejo, depois de ter também feito várias obras em edifícios da Polícia Judiciária, quando Luís Neves era diretor nacional desta polícia. Tratando-se de um bem apreendido, continua a nota da Judiciária. Esse bem foi removido do local, ficou novamente à guarda da Polícia Judiciária, bem como todos os produtos que estavam no atrelado, mas esclarece a polícia que são produtos que não têm natureza estupefaciente, ou seja, são produtos que não são droga. As circunstâncias que estão na base da deslocação deste atrelado para Barcelos estão já a ser investigadas e foram já também comunicadas ao Ministério Público. Logo a seguir a recebermos esta nota da Polícia Judiciária, recebemos também, e foi há instantes, uma resposta a uma pergunta da Antena 1 feita ao Gabinete de Imprensa da Procuradoria-Geral da República, e essa resposta confirma, lá está, a existência de um inquérito relacionado com bens apreendidos no âmbito do processo designado Operação Pacoba, um processo que já era conhecido e que está em julgamento, e mais não é dito nesta resposta da Procuradoria-Geral da República. Portanto, voltando ao início, há essa informação de que depois de ter sido encontrado este atrelado que tinha sido apreendido no âmbito de um inquérito relacionado com o tráfico de droga, há agora um inquérito para apurar as circunstâncias que estão na base desta deslocação do atrelado para Barcelos, em concreto para a empresa Constru Barcelos.
2: Rita Soares, e os últimos desenvolvimentos sobre esta estranha viagem desta galera ao outro lado do Seixal para Barcelos. As autoridades iranianas pedem aos cidadãos para cortarem o consumo de eletricidade. O Ministério de Energia fez esse apelo depois da rede elétrica ter ficado sob pressão na sequência dos ataques dos Estados Unidos à infraestrutura energética no sul do país, sem precisar se os ataques foram contra centrais elétricas, linhas de transmissão ou outros equipamentos. Hoje também a Guarda Revolucionária do Irão reivindicou um ataque a uma base aérea dos Estados Unidos no Qatar. Em comunicado, os guardiães da Revolução garantem que os ataques iranianos destruíram um sistema de radar de longo alcance e várias aeronaves estratégicas de reabastecimento dos Estados Unidos.
1: João Vasco, notícias em simultâneo com a RTP Antena 1 Madeira, Açores e RTP Mundo. 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

0: Boa tarde, são 14 horas.
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2: No âmbito do programa Passeios na História de Tavira, realiza-se no dia 18 de julho, a partir das 10h30 da manhã, com a orientação de Marco Sousa Santos, historiador do Museu Municipal, uma visita orientada, centrada na análise da história do património arquitetónico e artístico da Igreja da Ordem Terceira do Carmo. Edificada em meados do século XVIII, na margem oriental do Gilão, a Igreja da Ordem Terceira do Carmo é uma das mais monumentais de Tavira. Apesar do seu exterior de aparência modesta, no interior deste templo guarda-se aquilo que foi considerado o mais importante conjunto de retabulística rococó do Algarve. Para além do conjunto de elementos, de imaginário e a pintura, incluindo os poucos tetos pintados em perspectiva arquitetónica no Algarve. Lembramos que Passeios na História de Tavira tem a finalidade de dar a conhecer o passado da cidade e do concelho, a paisagem, os monumentos, as personagens históricas, bem como sensibilizar para a necessidade de proteger e valorizar a herança patrimonial. Os interessados em participar, no máximo de 30 pessoas, devem preencher o formulário de inscrição disponível no site ou nas redes sociais do município de Tavira. De 18 a 25 de julho, Tavira assinala a Semana de Santiago, com um programa promovido pelas paróquias Tavira e União das Freguesias de Tavira. As comemorações pretendem valorizar a dimensão religiosa, histórica e comunitária associada a Santiago. Ao longo da semana estará patente na Casa André Pilar da exposição Santiago, Memória de uma Freguesia. A mostra pretende preservar, valorizar a memória da antiga freguesia de Santiago, dando a conhecer a sua história, o seu património, as tradições e, sobretudo, as suas gentes, através de documentos, fotografias, objetos e diferentes testemunhos. A exposição procura recordar aqueles que contribuíram para a construção da identidade da freguesia, reforçando a ligação entre a comunidade e o território. Sábado 18 de julho, a partir das 6 da tarde, o arranque da celebração com a Eucaristia na Igreja de Santiago. Às 9h30 da noite, no mesmo local, atuação do coro Sebastião Leiria, da Academia de Música de Tavira. No domingo pela manhã, às 11h30, Eucaristia com os hinos de Santiago. A programação prossegue no dia 22, à noite, às 21h, com a caminhada de Santiago, a início na Igreja de Santo António, passagem pelas Salinas, caminho dos Pombais, Estrada de Santa Luzia, caminho da Caruna e Escola do Manuel I, terminando junto à Igreja de Santiago. Já no dia 24 de julho, pela manhã às 10h30, a Igreja do Carmo recebe uma Eucaristia com os avós, seguindo-se um sarau com o projeto Fado com História. As comemorações culminam no dia 25 de julho, dia de Santiago, com um programa dedicado à celebração do padroeiro. Às 4h30 da tarde, na Igreja de Santiago, o Grupo Coral Tavira recebe o Grupo Coral Nascente de Óbitos. E às 6 da tarde, realiza-se a Eucaristia, seguida de procissão em honra de Santiago. A encerrar a programação, a União de Freguesias de Tavira promove às 10 da noite, na Praça da República, um concerto comemorativo com os de Pickles, num tributo aos Beatles. Concerto este com entrada livre. Celebração Semana de Santiago em Tavira. Acontece de 18 a 25 de julho. Estão abertas as inscrições até o dia 29 de julho para a 35ª Corrida Mar Azul. Acontece no dia 2 de agosto na Ilha de Tavira. Competição destinada a escalões masculinos e femininos é corrida na areia, sendo constituída por dois percursos. A mini-corrida, com trajeto de 2 km, tem início às 11 horas na Praia da Terra Estreita, destina-se a infantis iniciados. A Corrida Mar Azul, com uma distância de 5 km, começa às 11h30 na Praia do Barril e inclui os restantes escalões. Também neste dia, no âmbito do programa Energiza-te, realiza-se o Kid Athletics na Ilha de Tavira, uma atividade direcionada aos escalões sub-10 e sub-12. A Corrida Mar Azul, com data agendada para 2 de agosto, as inscrições poder-se-ão efetuar. Mercadinhos de Castro Marim, Odeleite e Azinhal decorrem mensalmente. O Mercadinho na Aldeia, em Odeleite, decorre no primeiro domingo de cada mês, enquanto em Castro Marim acontece no segundo sábado do mês, ao mesmo tempo que a Feira das Velharias. No Azinhal, há mercado no último domingo do mês. Verão sem escaldão é uma campanha promovida pela Associação Ecológica do Algarve, alertando para o perigo dos raios UV, aconselhando usar boné e óculos de sol, a utilização do protetor solar e o evitar das horas de maior calor. A Associação Ecológica do Algarve lembra assim que um verão deve ser sem escaldão para que cada um possa usufruir de um verão em pleno. A Casa do Povo do Conselho de Olhão, em Moncarapaz, acolhe no dia 29 de agosto, a partir das 9h30 da noite, o Boa Esperança em revista, nas produções Carlos Pacheco. Festas em honra de Nossa Senhora do Carmo, em Fuzeta, até o dia 15 de julho, às 20h30, a novena preparatória. Dia 16, às 20h, missa com imposição do escapulário, seguir-se-á a procissão luminosa, teatro da lenda do Carmo e a tradicional fogueira com atuação de Toy Picoto, com animação da banda musical de Moncarapacho. Dia 17, às 20h30, recitações de oração à Nossa Senhora do Carmo, às 22h, baile com Martim Fernandes e Fernando Leal e banda para o concerto da noite. Dia 18 de julho, sábado, pela manhã, tertúlia sobre a Fuzeta, na zona ribeirinha, às 15h30, missa na Ermida do Livramento, com a procissão marítima desde a Ermida do Livramento à Igreja da Fuzeta, onde ocorrerá às 19h a missa solene. À noite, baile com Marco António e o concerto com o artista Sérgio. Domingo, dia 19, pela manhã, roteiro guiado pela Vila da Fuzeta. À tarde, missa solene, com procissão, animada com a banda musical de Moncarapacho. À noite, baile com o do Reflexo e o concerto com Luís Guilherme, num tributo a Marco Paulo. Segunda-feira, 20 de julho, à tarde, missa em sufrágio dos pescadores e dos benfeitores da festa. E às 18h30, procissão marítima, a partir da Igreja de Fuzeta até a Ermida do Livramento. São as festas em honra de Nossa Senhora do Carmo, em Fuzeta. Este sábado, dia 18 de julho, há baile no Polidesportivo Val Caranguejo, em Mato Santo Espírito. Organização do Grupo Desportivo Val Caranguejo. Há música para dançar com o grupo musical Gerações. As entradas são livres. Festas de verão em Luz de Tavira, no Largo da República, com organização de clubes e associações. Dias 17 e 18 de julho, organização do Núcleo de Cicloturismo de Luz de Tavira. Dia 17, música para dançar com Ângelo Correia. Dia 18, com Tons de Baile. Comemoração do 34º aniversário do Clube de Caça e Tiro de Conceição de Tavira. É sábado, dia 18 de julho, junto à sede social do Clube, Monte das Eiras, a partir das 21h. Há música para dançar com Silvino Campos e as entradas são livres. Festa em honra de Nossa Senhora do Carmo em Tavira, até o dia 16 de julho, diariamente, às 9 da noite, o terço a Nossa Senhora. Quinta-feira, dia 16 de julho, às 9 da noite, missa de festa, às 10 da noite, a procissão pelo centro da cidade, com a dor de Nossa Senhora do Carmo, acompanhada pela banda musical Tavira. É uma organização da Irmandade Nossa Senhora do Monte do Carmo de Tavira. 34º Festival de Folclore em Santo Estevão, dias 17 e 18 de julho. Sexta-feira, dia 17, a partir das 9 da noite, baile com o do Reflexo, atuação dos D-Dance Company. No domingo, a partir das 9 da noite, Festival de Folclore, com a participação do Rancho Folclórico A Cipreste de Alcobaça, o Rancho Folclórico de Pedreiras Alta Extremadura, o Rancho Folclórico da Casa do Povo de Vilarandelho, Valpaços, Trás-os-Montes e o Rancho Folclórico de Santo Estevão, que organiza este 34º Festival de Folclore, já este fim de semana, em Santo Estevão. Tavira acolhe durante este verão as mostras de artesanato. É no Jardim das Palmeiras, diariamente, e a partir das 19h. Organização do município de Tavira, em colaboração com as associações de artesanato locais. Entre 9 de junho e 7 de dezembro, o Museu Zero acolhe a exposição Lugar Depois. Exposição fotográfica Olhares dos Mercados, a Identidade, a Frescura e a Diversidade. Uma exposição para visitar no Mercado Municipal de Tavira até o dia 15 de setembro. Até o dia 24 de outubro, patente a exposição Uma Árvore, da autoria de Daniel Moreira e Rita Castro Neves, para visitar no Museu Municipal de Tavira, Palácio da Galeria. Até o final do mês de julho, Ciência Viva, agendar verão. São as férias de verão, com a ciência, promovido pelo Centro de Ciência Viva de Tavira. De 16 a 26 de julho, 26ª edição da Mostra de Cinema ao Ar Livre de Tavira. Acontece nos Claustros do Carmo, em Tavira. De 17 de julho a 4 de agosto, a Feira do Livro acontece na Rua do Cais. Este domingo, 11h30 da manhã, Igreja de Santiago e Eucaristia, que contará com a interpretação dos hinos de Santiago. Às 9 da noite, no âmbito da Feira do Livro, apresentação do livro O Que Há no Topo da Montanha, de Isadora Vilelas, com leituras de histórias para crianças e famílias. Às 10 da noite, jazz em Tavira. João Frade, trio, convida Euclides é um concerto na Praça da República. Sábado, a partir das 6 da tarde, na Igreja de Santiago, a Eucaristia de abertura da celebração da Semana de Santiago. A partir das 9 da noite, fados no Parque de Lazer da Fonte Férrea. Às 9 da noite, no âmbito da Feira do Livro, Raquel Marinho conversa com Dora Gago. Às 21h30, a atuação do Coro Sebastião Leiria, da Academia de Música de Tavira, acontece na Igreja de Santiago. Já às 10 da noite, jazz em Tavira, a Orquestra de Jazz de Leiria convida Paulo Oliveira, mais um concerto na Praça da República. Esta sexta-feira, a partir das 9 da noite, no âmbito da Feira do Livro, Maria do Rosário Pedreira conversa com Manuel Lopes Pereira. Mais um grande encontro no âmbito da Feira do Livro, em Tavira.
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3: Boa tarde. São 14 horas e 20 minutos.

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5: Boa tarde, são 15 horas e 4 minutos.

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2: 30ª edição da Feira do Livro, de 17 de julho a 3 de agosto, na Rua do Cais. O arranque para esta sexta-feira faz-se com o marido Rosário Pedreira, conversa com Manuel Lopes Pereira. Portanto, o arranque da Feira do Livro aqui em Tavira, decorrendo até o dia 3 de agosto. A AMAL, Comunidade Intermunicipal do Algarve, refere em comunicado que municípios e empresas municipais já executaram mais de 40 milhões de euros de investimento na reabilitação de redes para combater as perdas de água na região, relativamente ao período definido de 2021-2026. Com a gestão da Comunidade Intermunicipal do Algarve, que assumiu as funções de organismo intermediário junto da estrutura de missão Recuperar Portugal, foram realizadas intervenções em mais de 160 quilómetros da rede de abastecimento que permitem uma poupança de água estimada em mais de 2,15 hectómetros cúbicos. O investimento era neste setor por parte dos municípios. Está a ter continuidade no Programa Regional do Algarve 2030, no qual a AMAL contratualizou mais de 42 milhões de euros. A entidade refere que a verba é canalizada para projetos de abastecimento, de reabilitação de estruturas, com vista à redução de intrusão de água salgada nos sistemas urbanos costeiros, para o saneamento de águas residuais, reutilização de água, continuação do investimento na redução de perdas reais e aparentes e para a digitalização e inteligência dos sistemas. Este projeto, informação avançada pela AMAL nestes mais de 40 milhões de investimento na reabilitação de perdas de água efetuados a nível do Algarve. Mértola e Odmira unem-se para construir uma nova visão de desenvolvimento dos territórios rurais. No âmbito da inauguração da FASECO, Feira de Atividades Culturais e Económicas do Conselho de Odmira, os presidentes de câmaras municipais de Mértola, Mário Tomé, e de Odmira, Hélder Guerreiro, formalizaram uma parceria estratégica que marca o início de uma nova agenda de cooperação entre os dois concelhos. Iniciativa que se traduz na vontade de afirmar os territórios como espaços de inovação, conhecimento, sustentabilidade e criação de valor, promovendo uma visão de desenvolvimento assente na cooperação e valorização dos recursos endógenos e na capacidade de responder aos grandes desafios do século XXI. A parceria estabelece uma visão comum para enfrentar questões como as alterações climáticas, a gestão sustentável da água, a transição energética, a renovação demográfica, a biodiversidade, a inovação territorial e a coesão social, através de soluções desenvolvidas a partir de potencialidades dos próprios territórios. Entre as áreas prioritárias de atuação destaca-se a adaptação às alterações climáticas e a regeneração das alterações da paisagem, a valorização da biopaisagem e dos recursos endógenos, a ciência, a inovação territorial, a digitalização e a atração de investimento e talento, bem como o reforço de cooperação entre os territórios rurais. Prevê igualmente o desenvolvimento de projetos conjuntos, candidaturas a financiamento europeu e nacional, programas de investigação e inovação, iniciativas de partilha de conhecimento e a realização de eventos internacionais dedicados ao desenvolvimento territorial sustentável. Pretende assim, Mértola e Odmira pretendem assumir a ambição de liderar uma nova forma de pensar o desenvolvimento dos territórios rurais, reforçando o posicionamento como referências nacionais e internacionais na construção de soluções inovadoras, sustentáveis e colaborativas, com o objetivo dos desafios do futuro. Este o acordo efetuado entre Mértola e Odmira, que se unem para construir uma nova visão de desenvolvimento dos territórios rurais em prol do futuro.
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2: A Associação Intervives, Associação de Jovens do Nordeste Algarvio, volta a promover o encontro de motorizadas antigas em Martilongo. É a 7ª edição, a realizar-se no dia 2 de agosto. O objetivo é unir dezenas de participantes entusiastas das clássicas cinquentinhas que existem um pouco por toda a região. O programa inicia pela manhã com um passeio com cerca de 50 km pelas estradas do interior algarvio, proporcionando a oportunidade de percorrer algumas das paisagens do concelho num ambiente de convívio e partilha. O evento pretende preservar as memórias das motorizadas que marcaram várias gerações, reunindo colecionadores operadores, proprietários e admiradores destes veículos no encontro dedicado à história e à tradição das duas rodas. As inscrições poder-se-ão efetuar, basta contatar a Associação Intervives, Associação de Jovens do Nordeste Algarvio. Em Silves, a Câmara Municipal está à procura de jovens voluntários que queiram associar-se à equipa de apoio à organização da Feira Medieval, evento que terá lugar entre 7 e 15 de agosto. A Câmara de Silves organiza a feira, iniciativa dirigida a jovens, neste caso os voluntários, a partir dos 15 anos, oportunidade de participar ativamente na realização de um grande evento, adquirir experiência, desenvolver competências pessoais e sociais e estabelecer novas relações, contribuindo para o sucesso de uma grande recriação histórica no Algarve. Os voluntários terão a oportunidade de acompanhar de perto os bastidores da 21ª Feira Medieval de Silves, desempenhando funções de apoio à organização, vivenciando a experiência num ambiente dinâmico de partilha e colaboração. As inscrições estão a decorrer, poder-se-ão efetuar até o dia 26 de julho e as vagas são limitadas, pelo que os interessados poderão contactar a Câmara de Silves e saber mais como proceder à respectiva inscrição de como participar na Feira Medieval 2026 em Silves. A Tavira Verde procede hoje uma interrupção programada de abastecimento de água. É precisamente aqui na freguesia de Tavira, entre as 14 às 18 horas, para a colocação de válvula de seccionamento em ramal, na rua Manuel Virgínio Pires, lembramos, freguesia de Tavira, afetando essa mesma rua, a rua Jaime Bento da Silva, a rua Orlando Ribeiro, a rua Maria de Lourdes Braga Sá Teixeira. Entre as 14 e as 18 horas, lembra a Tavira Verde. A Tavira Verde, que procede terça-feira, dia 21 de julho, a uma interrupção programada de abastecimento de água entre as 14 e as 18 horas. Freguesia de Santo Estevão, na Estrada Municipal 514, no sítio da Covada, para beneficiação de infraestruturas. Lembra a Tavira Verde que, para mais informações e consulta detalhada do mapa das zonas afetadas, devem os interessados visitar o website da Tavira Verde na secção de alertas e comunicados. Pomos ponto final neste espaço de informação, desejando-lhe a continuação de uma boa sexta-feira, perspectivas também de um bom fim de semana com a sua rádio.
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7: Boa tarde. São 16 horas. E 10 minutos.

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0: Boa tarde, são 17 horas. 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
1: E agora retomamos a atualidade, Susana Barros.
2: O governo não se compromete com horários. O ministro da Educação garantiu que as notas dos exames seriam afixadas esta tarde. Há pouco mais de uma hora, o processo de homologação das notas ainda estava a decorrer. O governo vai reforçar o desconto do ISP perante a subida em flecha dos combustíveis prevista para a próxima semana. E há novos desenvolvimentos na polémica que envolve o ministro da Administração Interna com investigações do Ministério Público e da Polícia Judiciária.
1: Agora estão 24 graus no Porto, 26 em Coimbra, 27 em Faro, 28 graus em Lisboa. Quanto às ilhas, 24 graus a esta hora no Funchal, estão 22 em Ponta Delgada. As notícias, edição de Susana Barros.
2: Perante o anunciado aumento em flecha dos combustíveis, na próxima semana o governo decidiu aumentar o desconto do ISP, o imposto sobre os produtos petrolíferos. Assim, pelas contas da ANAREC, a Associação Nacional de Revendedores de Combustíveis, a média do aumento do gasóleo deverá ficar nos 12 cêntimos, da gasolina de 6, estimativa da ANAREC, já com o reforço do desconto anunciado pelo ministro da Presidência, António Leitão Amaro, há pouco no final da reunião do Conselho de Ministros.
3: O Governo decidiu, o Ministério das Finanças, dado que a informação que temos é uma informação de que os mercados e os revendedores subirão preços, aumentar o desconto. E, portanto, a informação que temos é que no gasóleo o desconto será reforçado a um desconto adicional de 6 cêntimos, que com imposto significa 7,4 cêntimos, na gasolina 4,6 cêntimos de desconto adicional, o que significa 5,7 com imposto.
2: António Leitão Amaro falou também sobre a questão das notas dos exames. O ministro da Presidência revelou que, à hora que falava, há pouco mais de uma hora, o júri de exame estava a homologar os resultados das provas, por isso as provas ainda não tinham seguido para as escolas.
3: Neste momento, o júri está a fazer a operação que falta antes do envio, está a concluí-la, presumo, ou segundo sei, estará a concluí-la, que é fazer a homologação para envio, e o envio. A seguir, é feito o processo na escola, ao nível da escola, que, olhando a anos anteriores, todo este processo, o envio às escolas e a desanonimização e a publicação, segundo a informação que tenho, em anos anteriores, várias vezes foi realizado no mesmo dia. E, portanto, aquilo que vos posso dizer é que, pelo que sabemos, pelo que conhecemos, há condições, o Júri Nacional tem condições para realizar o seu trabalho hoje e as escolas nessa sequência.
2: António Leitão Amaro não arrisca, no entanto, olhar para o relógio e comprometer-se com uma hora, apontando o momento para a publicação das notas, mas lembra que em anos anteriores houve trabalho fora de horas nas escolas.
3: Perguntaram-me sobre os horários, eu não vou falar sobre, não vou estabelecer metas de horários, dizer-lhes apenas que em outros anos, vários destas afixações de resultados sucedeu também depois do fecho do horário normal, usando a expressão do Rui, fecho do horário normal das secretarias. Eu não tenho nenhuma dúvida que a esmagadora maioria, muito esmagadora maioria, e vou só falar pela positiva, a esmagadora maioria dos professores, incluindo dos diretores e dos trabalhadores das escolas, estão a fazer um esforço enorme naquilo que interessa, que é pôr as notas cá fora para os alunos as conhecerem e prosseguirem o seu processo educativo.
2: António Leitão Amaro, há pouco no final da reunião do Conselho de Ministros, o presidente da Associação Nacional de Diretores de Agrupamentos e Escolas Públicas, Flinto Lima, afirma, no entanto, que os diretores não podem garantir que as escolas trabalhem fora de horas.
4: As escolas estão disponíveis a fazer tudo possível. Agora, nós não podemos trabalhar fora de horas, nós não podemos obrigar os professores a estarem aqui fora de horas, nem os serviços administrativos. Portanto, queríamos era mais consideração por nós, diretores também, com certeza, por parte, neste caso concreto, do Júri Nacional de Exames, porque estamos à espera de um passo que tem que ser dado neste momento por esta entidade, o Júri Nacional de Exames. O que eu penso é que rapidamente, estou a fazer isto desde o dia de hoje de manhã, e não estou a ser ouvido, mas é que rapidamente estas pautas, estes ficheiros, serão disponibilizados às escolas para nós, em tempo útil, as podemos afixar.
2: Felinto Lima, o presidente da Associação de Diretores de Agrupamentos e Escolas Públicas. Vamos para Faro, para a Escola Secundária Tomás Cabreira, onde está o repórter Mário Antunes. Mário, boa tarde. Como é que está a situação aí na escola? Prontos, ansiosos para receber estas notas?
5: Claramente, quente pela temperatura exterior, está um calor tórrido, mas ao mesmo tempo um clima frio, diria, porque as pessoas que vão passando, especialmente os alunos, obviamente que manifestam aqui alguma ansiedade. A Leoni, por exemplo, é um desses casos, veio aqui e está à porta. Imagino, Leoni, que o não saber rigorosamente nada e não poder sequer uma inscrição para uma eventual segunda fase não seja propriamente uma boa forma de começar um fim de semana.
6: Não, não mesmo. A ansiedade predomina e o nervosismo também não ajuda.
5: Vai estar aqui até que horas a aguardar? As provas não chegaram ainda? Os exames? Já sabemos?
6: Não, estou na biblioteca municipal, que é aqui ao lado, por isso estou à espera para ver até que horas.
5: Que exame foi?
6: Biologia e Geologia.
5: Era? Para que ingresso?
6: Para ingressar no ensino superior.
5: Em?
6: Em prótese dentária.
5: Ok, boa sorte. A Leoni é uma das alunas, dos alunos que vão passando por aqui. A escola, esta Tomás Cabreira, realizou, ou foram realizados aqui cerca de mais de um milhar de exames, sendo certo que são 500 e poucos alunos, porque há alunos que fazem mais do que um exame. As provas ainda não chegaram aqui.
2: Mário Antunes, na Escola Secundária Tomás Cabreira, em Faro, e em Lisboa, Inês Martins, na Escola Secundária José Gomes Ferreira, também é com expectativa que se aguarda a chegada das notas.
7: Sim, muita expectativa. Vão chegando aqui alguns encarregados de educação e alunos sempre para perceber, afinal, quando é que serão fixadas as notas. A verdade é que ninguém sabe. Para falar sobre isso comigo está a diretora do Agrupamento de Escolas de Benfica, Rosária Alves. Muito boa tarde. Aqui a esta escola chegam 1.500 exames, novidades nada. A que horas têm de chegar os resultados para evitar aqui uma noitada?
8: Tem que chegar o quanto antes.
7: Porque, agora?
8: Agora, porque independentemente, já é tarde, porque independentemente se eles chegam depois desta hora, eu tenho muita dificuldade, apesar de toda a disponibilidade dos serviços, para manter a escola aberta a partir das 8 da noite. E, portanto, existem serviços administrativos e serviços de secretariado de exame que se disponibilizaram para estar para além do seu horário de trabalho, mas, de facto, temos de ter alguma consideração, quer pelo trabalho que é feito nas escolas, quer pelos professores, quer pelas pessoas que aqui trabalham, neste caso nos serviços administrativos, quer pelos assistentes operacionais.
7: E mesmo quando chegarem os exames, ainda há todo um processo pela frente, não é algo imediato. É demorado, tendo em conta também a dimensão desta escola, não é?
8: É mais demorado, não resolve o assunto em meia hora, não é? E, portanto, é um processo que requer rigor, que requer cautela, e por isso mesmo tem que ser feito em consciência. E para ser feito em consciência, demora algum tempo.
7: Muito obrigada. Vamos então esperar para ver quando é que chegam aqui as notas. Como disse, vão chegando aqui vários alunos, já estão aqui cerca de 20 alunos à espera para perceber afinal qual é que é o seu resultado, se têm que ir à segunda fase, se vão pedir então a consulta do exame, enfim, é mesmo esperar para ver.
2: O Governo garante que as notas vão chegar hoje, não se compromete, no entanto, com prazos. O Presidente da Associação de Estabelecimentos de Ensino Particular e Cooperativo, Rodrigo Queiroz e Melo, pede ao Ministério da Educação que, para além do envio das notas, divulgue rapidamente qual é o início do prazo para se apresentarem recursos, porque, segundo Rodrigo Queiroz e Melo, nem todas as escolas vão divulgar as pautas na mesma altura e é preciso que todos os alunos tenham igualdade de oportunidades para pedirem a reapreciação dos exames.
9: Pedimos que o Governo, muito rapidamente, assim que houver a disponibilização das notas, também determine uma hora a partir da qual se contam os prazos para todo o país. E, portanto, podemos encontrar-nos na situação em que houve quem alargasse horários e publica notas, quem não tem essa possibilidade e, portanto, não publique já as notas, mas os prazos legais para recursos, para inscrição na segunda fase, etc., tem de ser um prazo único, nacional, conhecido de todos. E por isso parece-nos importante que, além de enviar as notas às escolas, o Ministério esclareça e ponha um dia e uma hora a partir do qual se começa a contar os prazos legais. Sendo que, evidentemente, esse dia e hora tem que ser um dia e hora razoáveis, não podem ser meia-noite, uma da manhã.
2: O pedido do Presidente da Associação de Estabelecimentos de Ensino Particular e cooperativo. O Ministro da Presidência diz não ter informação de que exista uma investigação envolvendo o Ministro da Administração Interna, Luís Neves, e recusa que se possa falar em silêncio por parte do Primeiro-Ministro sobre este caso, recordando que Luís Montenegro já falou sobre o tema ontem no debate do Estado da Nação. O Ministério Público e a Polícia Judiciária confirmaram hoje que estão a investigar o desaparecimento de um atrelado apreendido pela PJ numa operação de combate ao tráfico de droga e descoberto há dias na empresa Constru Barcelos, a empresa de João Santos Carvalho, que está a remodelar a casa do Alentejo de Luís Neves. No final do Conselho de Ministros, questionado sobre este tema, Leitão Amaro disse não ter informação de qualquer investigação sobre Luís Neves.
10: O Governo respondeu ontem sobre esse assunto, o Primeiro-Ministro pronunciou-se ontem sobre esse assunto, e aquilo que eu vos disse é, não houve nenhuma deliberação do Conselho de Ministros sobre esse assunto, que eu aqui vos deva transmitir, e eu não tenho nenhuma informação concreta sobre os factos a que aqui referiram nas vossas questões, nem sobre uma investigação ou alguma investigação que envolva o Ministro da Administração Interna. Não tenho informação de que exista uma investigação que o envolva e, portanto, é uma pronúncia, tanto quanto vos posso dizer neste momento.
2: Leitão Amaro, o Ministro da Presidência, no final da reunião do Conselho de Ministros, à Antena 1, contactou o gabinete do Ministro da Administração Interna, mas até agora não obteve resposta sobre a confirmação por parte do Ministério Público e da Polícia Judiciária sobre estas investigações ao desaparecimento do atrelado da PJ, que foi descoberto há dias na empresa Constru Barcelos. Foi num comunicado lido pela repórter Rita Soares, este da Polícia Judiciária.
11: Explica à Polícia Judiciária em comunicado que na semana passada teve conhecimento de que um atrelado apreendido num processo relacionado com tráfico de drogas estava em Barcelos. Partindo dessa suspeita, a Direção Nacional determinou a abertura imediata de um inquérito. O inquérito que concluiu que a galera, o atrelado, estava mesmo na cidade minhota, atracada a um caminhão da Constru Barcelos, ou seja, a empresa do empreiteiro amigo de Luís Neves, que fez a remodelação do monte do Ministro da Administração Interna em São Teodoro António, no Alentejo, depois de ter já feito obras em edifícios da Judiciária, quando Luís Neves era diretor nacional. O atrelado foi retirado do local, ficou de novo à guarda da polícia, assim como os produtos que transportava. Esclarece a Judiciária que não era droga. O caso está agora a ser investigado pelo Ministério Público, como confirmou também à Antena 1 esta tarde o Gabinete de Imprensa da Procuradoria-Geral da República. A Procuradoria dá conta de um inquérito no âmbito de bens apreendidos no processo Operação Pacoba, um processo que está em julgamento. Na resposta à pergunta da Rádio Pública sobre a eventual abertura de um outro inquérito à atuação de Luís Neves, o Gabinete de Imprensa sublinha que o Ministério Público acompanha todas as notícias que têm surgido e garante que, se houver fundamento ou necessidade, pode desencadear novas diligências que considere pertinentes.
2: Já depois da divulgação deste comunicado, António Leitão Amaro, o Ministro da Presidência, foi questionado pelos jornalistas, mas insistiu que o tema nos desenvolvimentos sobre o caso que envolve Luís Neves, o tema não foi alvo de qualquer deliberação do Conselho de Ministros.
1: Edição de Susana Barros, simultâneo da RTP Antena 1 com a RTP Antena 1 Madeira e também com a RTP Mundo. 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

0: Boa tarde, são 18 horas.
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2: Boa tarde, notícias na Gilão, sexta-feira, 17 de julho. Arranca em Castro Marim o Festival Internacional do Caracol. Gastronomia e música estão em destaque. Vamos saber mais nesta proposta de Francisco Grilo.
3: É hoje que se inicia mais uma edição do Festival Internacional do Caracol no Revoim de Santo António, em Castro Marim. O evento, que decorre até domingo, dia 19 de julho, contando com muita animação, música e gastronomia. O evento contará com várias tasquinhas, puradas por várias associações e clubes, que apresentarão as melhores receitas dos caracóis, desde o sarém de caracóis ou o caracol à São Brás. Este evento tem entrada livre. Falámos com o presidente da Câmara Municipal de Castro Marim, Filomena Sintra, em relação a este evento, o fim que o Festival Internacional do Caracol tem para o município e também as novidades que trará para esta edição do Festival Internacional do Caracol.
4: O Festival Internacional de Caracol acontece há vários anos no Revelino de Santo António. É mais uma oferta cultural em que trazemos não só uma tradição, que é o caracol, e as várias formas de comer caracol, internacional, porque há outras formas também de comer o caracol, nomeadamente a cozinha francesa, a marroquina e a espanhola. E aproveitamos para ser também um palco de cultura em que trazemos várias ofertas culturais, de vários registros culturais, para que as pessoas possam fruir e divertir-se.
3: Presidente da Câmara Municipal de Castro Marim, Filomena Sintra, em relação a esta nova edição do Festival Internacional do Caracol, que inicia-se já esta sexta-feira e que termina domingo. Hoje a animação do festival ficará a cargo de Olhos 4, a partir das 6h30 da tarde, seguindo-se um concerto dos espanhóis Los Gorumelos pelas 8 da noite, seguindo-se a banda Os Chai de Gatas às 10. No sábado ficará a cargo dos Pardais à Solta, a partir das 6h30 da tarde, com um concerto às 8 da noite dos espanhóis Los Foreños. A noite termina com os Quadrilha e Sebastião Antunes. Domingo fica o destaque do cartaz, com os Charanga Los del Ruedo, a partir das 6h30 da tarde, seguindo-se Aurora Gonçalves e Aníbal Vinhas, terminando agora com o destaque do cartaz com Bonga. O evento é de entrada livre e o Festival Internacional do Caracol é organizado pelo município de Castro Marim com a colaboração das muitas associações e clubes do concelho.
2: Proposta para Castro Marim, aqui por Tavira, 30ª edição da Feira do Livro, de 17 de julho a 3 de agosto, é na Rua do Cais. O arranque para esta sexta-feira faz-se com o marido Rosário Pedreira, conversa com Manuel Lopes Pereira. Portanto, o arranque da Feira do Livro, aqui em Tavira, decorrendo até o dia 3 de agosto.
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2: A AMAL, Comunidade Intermunicipal do Algarve, refere em comunicado que municípios e empresas municipais já executaram mais de 40 milhões de euros de investimento na reabilitação de redes para combater as perdas de água na região, relativamente ao período definido de 2021-2026. Com a gestão da Comunidade Intermunicipal do Algarve, que assumiu as funções de organismo intermediário junto da estrutura de missão Recuperar Portugal, foram realizadas intervenções em mais de 160 quilómetros da rede de abastecimento que permitem uma poupança de água estimada em mais de 2,15 hectómetros cúbicos. O investimento era neste setor por parte dos municípios. Está a ter continuidade no Programa Regional do Algarve 2030, no qual a AMAL contratualizou mais de 42 milhões de euros. A entidade refere que a verba é canalizada para projetos de abastecimento, de reabilitação de estruturas com vista à redução de intrusão de água salgada nos sistemas urbanos costeiros, para o saneamento de águas residuais, reutilização de água, continuação do investimento na redução de perdas reais e aparentes e para a digitalização e inteligência dos sistemas. Este projeto, informação avançada pela AMAL nestes mais de 40 milhões de investimentos na reabilitação de perdas de água efetuados a nível do Algarve. Mértola e Odmira unem-se para construir uma nova visão de desenvolvimento dos territórios rurais. No âmbito da inauguração da FASECO, Feira de Atividades Culturais e Económicas do Conselho de Odmira, os presidentes de câmaras municipais de Mértola, Mário Tomé, e de Odmira, Hélder Guerreiro, formalizaram uma parceria estratégica que marca o início de uma nova agenda de cooperação entre os dois concelhos. Iniciativa que se traduz na vontade de afirmar os territórios como espaços de inovação, conhecimento, sustentabilidade e criação de valor, promovendo uma visão de desenvolvimento assente na cooperação e valorização dos recursos endógenos e na capacidade de responder aos grandes desafios do século XXI. A parceria estabelece uma visão comum para enfrentar questões como as alterações climáticas, a gestão sustentável da água, a transição energética, a renovação demográfica, a biodiversidade, a inovação territorial e a coesão social, através de soluções desenvolvidas a partir de potencialidades dos próprios territórios. Entre as áreas prioritárias de atuação destaca-se a adaptação às alterações climáticas e a regeneração da paisagem, a valorização da bioeconomia e dos recursos endógenos, a ciência, a inovação territorial, a digitalização e a atração de investimento e talento, bem como o reforço de cooperação entre os territórios rurais. Prevê igualmente o desenvolvimento de projetos conjuntos, candidaturas a financiamento europeu e nacional, programas de investigação e inovação, iniciativas de partilha de conhecimento e a realização de eventos internacionais dedicados ao desenvolvimento territorial sustentável. Pretende assim, Mértola e Odmira pretendem assumir a ambição de liderar uma nova forma de pensar o desenvolvimento dos territórios rurais, reforçando o posicionamento como referências nacionais e internacionais na construção de soluções inovadoras, sustentáveis e colaborativas, com o objetivo dos desafios do futuro. Este o acordo efetuado entre Mértola e Odmira, que se unem para construir uma nova visão de desenvolvimento dos territórios rurais em prol do futuro.
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2: Sinais do passado, presença dos templários no Algarve. É um livro que é apresentado este sábado a partir das 5 da tarde na Igreja de Santo Estevão, aqui no Conselho de Tavira. Um livro cujo autor é João Carlos Horta Correia. A apresentação deste livro tem entrada livre. Vamos saber mais sobre esta proposta, uma organização da Associação 1597, como nos conta Francisco Grilo.
3: Será apresentado este sábado a partir das 5 de tarde na Igreja de Santo Estevão o livro Sinais do Passado, Presença dos Templários no Algarve, obra do autor João Carlos Horta Correia. Este evento é organizado pela Associação 1597 com o apoio da Paróquia de Santo Estevão e da Junta de Freguesia, precisamente de Santo Estevão, apresentando este livro que constitui uma análise histórica profunda sobre a presença e influência dos templários na região do Algarve, explicando alguns sinais do passado que permanecem na paisagem e na memória coletiva da região. Falámos com João Carlos Horta Correia, autor deste livro, investigador dedicado à história regional portuguesa, com foco nas dinâmicas sociais, políticas e religiosas do medieval português, no contexto do Algarve.
5: Sim, as minhas raízes estão aqui no Algarve. Apesar de ter nascido em Lisboa, mas toda a minha família pertence aqui abaixo. E descobrimos isso até ao século XV, onde todos os nossos avós nasceram, aqui no sítio do Poço de Meia, na Maragota. Eu começo com uma pequena cronologia de acontecimento histórico mais relevante relativo ao tema, em 14 páginas. Agora, tenho andado a desenvolver e a enriquecer esta mesma cronologia, citando outros autores, indicando o número da página para facilitar o leitor a encontrar mais facilmente o tema a estudar. É que alguns dos sinais deixados pelos nossos antepassados encontro nas construções de capela, implantações com alinhamentos muito próprios, como por exemplo no lado ocidental do Conselho de Tavira, a Igreja da Luz de Tavira está alinhada com a Catedral de Valência. E a Igreja de Santo Estevão, com o Castelo de Miravete, que foi um centro de recrutamento templário. E a Igreja de Santa Catarina, com a Fonte do Bispo, está alinhada ao Santuário, ao Santo Sepulcro, em Jerusalém. É evidente que podem dizer que são coincidências. Na verdade, podem ser. Mas depois de 68 alinhamentos estudados, medidos e confrontados com demonstração fotográfica e com os instrumentos de leitura geográfica que hoje disponíveis, nós temos, entre os quais a Google Earth, não excluo de um outro caso possa corresponder a uma coincidência notável. A prudência obriga-nos a admitir essa possibilidade. Porém, perante a repetição de padrões, a diversidade dos lugares e a insistência em que certas direções parecem ligar igrejas, capelas, conventos, castelos, catedrais e santuários distantes, também me é possível aceitar que tudo seja apenas coincidência.
3: João Horta Correia apresentará também neste livro algumas das influências que os templários tiveram na região do Algarve.
5: Eles influenciaram, tanto como a influência árabe está muito bem demarcada. E a maior influência que o Algarve teve foi a influência islâmica. E os templários tiveram a sua cota parte, porque eles têm, os islâmicos não tinham nada. Portanto, aquela ideia de que os templários matavam os islâmicos e cortavam cabeças, é tudo lógica só de muita lenda. E temos que virar os factos. Nos factos, quando os templários estiveram cá, tinham que ter agricultores para plantar a terra, tinham que ter pescadores para pescar e tinham que ter gente na agricultura para apanhar figo e tinham que ter nas salinas operários para trabalhar o sal. Tudo tarefas duras, rígidas e, além do mais, os túneis que estão por baixo de Tavira para alimentar os fontanários de todos, quem é que os limpava? Os mouros também. Portanto, eles é que trabalhavam nos trabalhos mais duros, como hoje em dia são os imigrantes que nós cá temos que trabalham as nossas terras. A semelhança é essa. Por isso a influência é a mesma. E eles quiseram estar cá. Construíram igrejas, não há dúvida. E a prova que eu vejo para mim é a construção, onde eles iam construir a casa, o abrigo, ou a própria capela ou ermida. Era num sítio onde tivesse água, onde, se não, tinham que construir uma cisterna para captar a sal de água e dirigiam. Colocavam a primeira pedra e a segunda pedra dirigida a um local de interesse deles próprios, ou seja, um templo ou um sítio onde estiveram antes ou algum outro local que, através das linhas estrelares, conseguiam cobrir a direção exata de onde poderiam estar.
3: João Carlos Horta Correia, autor do livro Sinais do Passado, Presença dos Templários no Algarve, que será apresentado este sábado a partir das 5 da tarde na Igreja de Santo Estevão em Tavira. O evento, que é organizado pela Associação 1597, conta com entrada livre.
2: É esta a proposta para sábado em Santo Estevão.
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2: A Associação Intervives, Associação de Jovens do Nordeste Algarvio, volta a promover o encontro de motorizadas antigas em Martilongo. É a sétima edição, a realizar-se no dia 2 de agosto. O objetivo é unir dezenas de participantes entusiastas das clássicas cinquentinhas que existem um pouco por toda a região. O programa inicia pela manhã com um passeio com cerca de 50 km pelas estradas do interior algarvio, proporcionando a oportunidade de percorrer algumas das paisagens do concelho num ambiente de convívio e partilha. O evento pretende preservar as memórias das motorizadas que marcaram várias gerações, reunindo colecionadores, proprietários e admiradores destes veículos no encontro dedicado à história e à tradição das duas rodas. As inscrições poder-se-ão efetuar, basta contatar a Associação Intervives, Associação de Jovens do Nordeste Algarvio. Em Silves, a Câmara Municipal está à procura de jovens voluntários que queiram associar-se à equipa de apoio à organização da Feira Medieval, evento que terá lugar entre 7 e 15 de agosto. A Câmara de Silves organiza a feira, iniciativa dirigida às jovens, neste caso os voluntários, a partir dos 15 anos, oportunidade de participar ativamente na realização de um grande evento, adquirir experiência, desenvolver competências pessoais e sociais e estabelecer novas relações, contribuindo para o sucesso de uma grande recriação histórica no Algarve. Os voluntários terão a oportunidade de acompanhar de perto os bastidores da 21ª Feira Medieval de Silves, desempenhando funções de apoio à organização, vivenciando a experiência num ambiente dinâmico de partilha e colaboração. As inscrições inscrições estão a decorrer, poder-se-ão efetuar até o dia 26 de julho e as vagas são limitadas, pelo que os interessados poderão contactar a Câmara de Silves e saber mais como proceder à respectiva inscrição de como participar na Feira Medieval 2026 em Silves.
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2: Tavira acolhe de 17 a 19 de julho um torneio de futsal. Competição, união, paixão pelo futsal. É esta a proposta para este torneio que acontece na Atalaia. Vamos saber mais aqui no trabalho de Pedro Nogueira.
6: A Atalaia vai ser palco de 3 dias dedicados ao futsal. Entre os dias 17 e 19 de julho, o torneio reúne futsal feminino, veteranos e competição de 3x3. Para perceber como nasceu esta iniciativa e os objetivos desta edição, estivemos à conversa com o Rui Palmilha, organizador do evento.
7: Este torneio serve para a minha vida toda ligada ao desporto, principalmente ao futebol, e querer dar às pessoas aquilo que se calhar não tiveram. Neste caso, já muitos torneios existem em Tavira, sim, no Conselho de Tavira, mas o meu será o único dentro da cidade de Tavira, que será na Atalaia, que sempre nos recebeu muito bem e será sempre um privilégio poder fazer aí o meu grande torneio. O meu objetivo este ano, visto que tenho 3 datas, as primeiras são com o futebol feminino, que é um grande objetivo que tenho, que acho que as mulheres também devem poder participar e ter esse gosto pelo próprio futebol que nós vemos lá fora e, por que não, também na cidade de Tavira. Os veteranos, que já eu também próprio já estou nessa fase dos veteranos, apesar de ainda ter outros campeonatos, mas já estou nessa fase dos veteranos também, poder ver pessoas com quem eu joguei, pessoas novas e também este convívio, porque os veteranos é mais uma fase de convívio. E por fim, o famoso 3x3, ao qual já vai na 4ª edição e que nós tentamos sempre melhorar para conseguir os melhores resultados, claro.
6: Rui Palmilha, fala-nos agora da organização do evento.
7: A organização tem sido sempre com o apoio do clube, neste caso de Tavira, dos trabalhadores da Câmara Municipal de Tavira, ao qual o Gonçalves e também o Carlos são o meu grande apoio, ao qual tenho que mesmo agradecer. A todos os nossos patrocinadores, a vocês também, Rádio Gilão, e agradeço imenso por estar aqui nesta hora a poder divulgar. A organização é sempre mais complicado, no sentido em que já há várias datas, já há pessoas a passarem por cima de datas para conseguirem, e às vezes é complicado julgar com esta situação, mas daí surgir este fim de semana com 3 dias diversificados. Na sexta-feira à noite o futebol feminino, no sábado os veteranos, que vão passar lá o dia, que é esse o convívio que nós queremos, que as pessoas estejam lá, passem lá. E sábado e domingo, neste caso, acabando os veteranos, começa o futebol 3, ao qual convido toda a gente para poder estar presente. Devido ao Mundial, também temos que não esquecer esta parte. Separamos naquela hora da final do Mundial, que será às 8 da noite, mas depois a nossa final do futebol 3x3 será às 22 horas.
6: Quanto à adesão e às inscrições do torneio, Rui Palmeira faz-nos um balanço.
7: A inscrição feminina, neste caso, por incrível que pareça, não está a ser assim tão grande. Eu pensei que sim, devido também a algumas crenças e também a algumas conversas que tenho tido com, neste caso, com equipas femininas, que não havia nada, e agora que eu crio, essas próprias equipas não estão lá. Infelizmente é sempre chato nessa situação, ao qual eu espero que até sexta-feira consiga ter aqui mais algumas inscrições na parte do feminino. Quanto à parte, neste caso, do próprio 3x3, já são algumas equipas que já participaram em cada edição, há equipas que já participaram em todas as edições, ao quais tenho que agradecer nesse sentido. Os veteranos é a primeira vez que eu próprio e que nós vamos organizar, portanto, até agora está tudo dentro dos moldes para que consigamos fazer um grande fim de semana.
6: Por fim, Rui Palmilha deixa-nos uma mensagem dirigida a todos que vão participar e a quem vai assistir ao torneio.
7: Neste caso, não quero só, neste sentido, apelar a todos que vão lá com um espírito muito desportivo. É lógico que vão haver taças para todos os vencedores e vencidos. Nós temos esse cuidado. Agora que vamos com um espírito mesmo de convívio. O mundo hoje em dia está como está. Não vale a pena estarmos com muitas picardias, com muitas guerras, com algo quando somos todos da própria cidade, pessoas que nos vêm a visitar, temos que saber acolher e nós faremos isso com todo o gosto. Para além deste fim de semana, que é o 17, 18 e 19, também vamos ter então o 24, 25 e 26, que também podem nos visitar, neste caso para presenciar os mais novos, o nosso torneio dos mais novos. E, por fim, a outra data extra, que posso já avançar em primeira mão, será no dia 8 e dia 9 de agosto, na Ilha de Tavira, ao qual convidamos todos não só a inscreverem-se, como também poder voltar o futebol praia, sem ser desta forma mais amadora, para poderem estar lá todos presentes e fazer da ilha aquilo que realmente sempre gostamos de fazer lá.
6: O Polidesportivo da Atalaia recebe entre os dias 17 e 19 de julho um torneio que este ano apresenta um novo formato, reunindo competições de futsal feminino, veteranos e futsal 3x3, marcando assim uma iniciativa nova no Conselho de Tavira.
2: Esta a proposta para estes dias aqui por Tavira, de 17 a 19 de julho, no Polidesportivo da Atalaia. A Tavira Verde, que procede terça-feira, dia 21 de julho, a uma interrupção programada de abastecimento de água entre as 14 e as 18 horas. Freguesia de Santo Estevão, na Estrada Municipal 514, no sítio da Covada, para beneficiação de infraestruturas. Lembra a Tavira Verde que, para mais informações e consulta detalhada do mapa das zonas afetadas, devem os interessados visitar o website da Tavira Verde na secção de alertas e comunicados. Pomos ponto final neste espaço de informação, desejando-lhe a continuação de uma boa sexta-feira, perspectivas também de um bom fim de semana com a sua rádio.
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2: O tempo para sábado, dia 18 de julho, o IPA prevê céu pouco nublado ao limpo, apresentando períodos de maior nubosidade, em especial no litoral centro, onde poderá ocorrer chuvisco, podendo a nubosidade persistir ao longo do dia junto à faixa costeira. Durante a tarde, aumento temporário da nubosidade no extremo norte, com possibilidade de ocorrência de aguaceiros fracos. O vento fraco a moderado, predominante o quadrante norte, superando por vezes forte, junto à faixa costeira ocidental, a sul do Cabo Raso, a partir da tarde. Prevê-se ainda uma pequena subida da temperatura na região norte, em especial no interior. O mar na costa sul, com ondas de sudoeste inferiores a 1 metro. A temperatura da água do mar ronda entre os 19 e os 21 graus. Para Tavira, a temperatura máxima prevista aponta para 33 graus.
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0: Boa tarde, são 19 horas.
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2: No âmbito do programa Passeios na História de Tavira, realiza-se no dia 18 de julho, a partir das 10h30 da manhã, com a orientação de Marco Sousa Santos, historiador do Museu Municipal, uma visita orientada, centrada na análise da história e do património arquitetónico e artístico da Igreja da Ordem Terceira do Carmo. Edificada em meados do século XVIII, na margem oriental do Gilão, a Igreja da Ordem Terceira do Carmo é uma das mais monumentais de Tavira. Apesar do seu exterior de aparência modesta, no interior deste templo guarda-se aquilo que foi considerado o mais importante conjunto de retabulística rococó do Algarve. Para além do conjunto de elementos, de imaginária, pintura, incluindo um dos poucos tetos pintados em perspectiva arquitetónica no Algarve. Lembramos que Passeios na História de Tavira tem a finalidade de dar a conhecer o passado da cidade e do concelho, a paisagem, os monumentos, as personagens históricas, bem como sensibilizar para a necessidade de proteger e valorizar a herança patrimonial. Os interessados em participar, no máximo de 30 pessoas, devem preencher o formulário de inscrição disponível no site ou nas redes sociais do município de Tavira. De 18 a 25 de julho, Tavira assinala a Semana de Santiago, com um programa promovido pelas paróquias Tavira e União das Freguesias de Tavira. As comemorações pretendem valorizar a dimensão religiosa, histórica e comunitária associada a Santiago. Ao longo da semana estará patente na Casa André Pilar da exposição Santiago, Memória de uma Freguesia. A mostra pretende preservar, valorizar a memória da antiga freguesia de Santiago, dando a conhecer a sua história, o seu património, as tradições e, sobretudo, as suas gentes, através de documentos, fotografias, objetos e diferentes testemunhos. A exposição procura recordar aqueles que contribuíram para a construção da identidade da freguesia, reforçando a ligação entre a comunidade e o território. Sábado 18 de julho, a partir das 6 da tarde, o arranque da celebração com a Eucaristia na Igreja de Santiago. Às 9h30 da noite, no mesmo local, atuação do coro Sebastião Leiria, da Academia de Música de Tavira. No domingo, pela manhã, às 11h30, Eucaristia com os hinos de Santiago. A programação prossegue no dia 22, à noite, às 21h, com a caminhada de Santiago a início na Igreja de Santo António, passagem pelas Salinas, caminho dos Pombais, Estrada de Santa Luzia, caminho da Caruna e Escola do Manuel I, terminando junto à Igreja de Santiago. Já no dia 24 de julho, pela manhã às 10h30, a Igreja do Carmo recebe uma Eucaristia com os avós, seguindo-se um sarau com o projeto Fado com História. As comemorações culminam no dia 25 de julho, dia de Santiago, com um programa dedicado à celebração do padroeiro. Às 4h30 da tarde, na Igreja de Santiago, o Grupo Coral Tavira recebe o Grupo Coral Nascente de Óbidos. E às 6 da tarde realiza-se a Eucaristia, seguida de procissão em honra de Santiago. A encerrar a programação, a União de Freguesias de Tavira promove às 10 da noite, na Praça da República, um concerto comemorativo com os de Pickles, num tributo aos Beatles. Concerto este com entrada livre. Celebração Semana de Santiago em Tavira. Acontece de 18 a 25 de julho. Estão abertas as inscrições até o dia 29 de julho para a 35ª Corrida Mar Azul. Acontece no dia 2 de agosto na Ilha de Tavira. A competição destinada a escalões masculinos e femininos é corrida na areia, sendo constituída por dois percursos. A mini-corrida, com trajeto de 2 km, tem início às 11 horas na Praia da Terra Estreita, destina-se a infantis iniciados. A Corrida Mar Azul, com uma distância de 5 km, começa às 11h30 na Praia do Barril e inclui os restantes escalões. Também neste dia, no âmbito do programa Energiza-te, realiza-se o Kid Athletics na Ilha de Tavira, uma atividade direcionada aos escalões sub-10 e sub-12. A Corrida Mar Azul, com data agendada para 2 de agosto, as inscrições poder-se-ão efetuar. Mercadinhos de Castro Marim, Odeleite e Azinhal decorrem mensalmente. O Mercadinho na Aldeia, em Odeleite, decorre no primeiro domingo de cada mês, enquanto em Castro Marim acontece no segundo sábado do mês, ao mesmo tempo que a Feira das Velharias. No Azinhal, há mercado no último domingo do mês. Verão sem escaldão é uma campanha promovida pela Associação Ecológica do Algarve, alertando para o perigo dos raios UV, aconselhando usar boné e óculos de sol, a utilização do protetor solar e o evitar das horas de maior calor. A Associação Ecológica do Algarve lembra assim que um verão deve ser sem escaldão, para que cada um possa usufruir do verão em pleno. A Casa do Povo do Conselho de Olhão, em Moncarapaz, acolhe no dia 29 de agosto, a partir das 9h30 da noite, o Boa Esperança em revista, nas produções Carlos Pacheco. Festas em honra de Nossa Senhora do Carmo, em Fuzeta, até o dia 15 de julho, às 20h30, a novena preparatória. Dia 16, às 20h, missa com imposição do escapulário, seguir-se-á a procissão luminosa, teatro da lenda do Carmo e a tradicional fogueira com atuação de Toy Picoto, com animação da banda musical de Moncarapacho. Dia 17, às 20h30, recitações de oração à Nossa Senhora do Carmo. Às 22h, baile com Martim Fernandes e Fernando Leal e banda para o concerto da noite. Dia 18 de julho, sábado, pela manhã, tertúlia sobre a Fuzeta, na zona ribeirinha. Às 15h30, missa na Ermida do Livramento, com a procissão marítima desde a Ermida do Livramento à Igreja da Fuzeta, onde ocorrerá, às 19h, a missa solene. À noite, baile com Marco António e o concerto com o artista Sérgio. Domingo, dia 19, pela manhã, roteiro guiado pela Vila da Fuzeta. À tarde, missa solene, com procissão, animada com a banda musical de Moncarapacho. À noite, baile com o Do Reflexo e o concerto com Luís Guilherme, num tributo a Marco Paulo. Segunda-feira, 20 de julho, à tarde, missa em sufrágio dos pescadores e dos benfeitores da festa. E às 18h30, procissão marítima, a partir da Igreja de Fuzeta até a Ermida do Livramento. São as festas em honra de Nossa Senhora do Carmo, em Fuzeta. Este sábado, dia 18 de julho, há baile no Polidesportivo Val Caranguejo, em Mato Santo Espírito. Organização do Grupo Desportivo Val Caranguejo. Há música para dançar com o grupo musical Gerações. As entradas são livres. Festas de verão em Luz de Tavira, no Largo da República, com organização de clubes e associações. Dias 17 e 18 de julho, organização do Núcleo de Cicloturismo de Luz de Tavira. Dia 17, música para dançar com Ângelo Correia. Dia 18, com Tons de Baile. Comemoração do 34º aniversário do Clube de Caça e Tiro de Conceição de Tavira. É sábado, dia 18 de julho, junto à sede social do Clube, Monte das Eiras, a partir das 21 horas. Há música para dançar com Silvino Campos e as entradas são livres. Festa em honra de Nossa Senhora do Carmo em Tavira, até o dia 16 de julho, diariamente, às 9 da noite, o terço a Nossa Senhora. Quinta-feira, dia 16 de julho, às 9 da noite, missa de festa, às 10 da noite, a procissão pelo centro da cidade, com a dor de Nossa Senhora do Carmo, acompanhada pela banda musical Tavira. É uma organização da Irmandade Nossa Senhora do Monte do Carmo de Tavira. 34º Festival de Folclore em Santo Estevão, dias 17 e 18 de julho. Sexta-feira, dia 17, a partir das 9 da noite, baile com o Do Reflexo, atuação dos The Dance Company. No domingo, a partir das 9 da noite, Festival de Folclore, com a participação do Rancho Folclórico A Cipreste de Alcobaça, o Rancho Folclórico de Pedreiras Alta Extremadura, o Rancho Folclórico da Casa do Povo de Vilarandelho, Valpaços, Trás-os-Montes e o Rancho Folclórico de Santo Estevão, que organiza este 34º Festival de Folclore, já este fim de semana, em Santo Estevão. Tavira acolhe durante este verão as mostras de artesanato. É no Jardim das Palmeiras, diariamente, e a partir das 19 horas. Organização do município de Tavira, em colaboração com as associações de artesanato locais. Entre 9 de junho e 7 de dezembro, o Museu Zero acolhe a exposição Lugar Depois. Exposição fotográfica Olhares dos Mercados, a Identidade, a Frescura e a Diversidade. Uma exposição para visitar no Mercado Municipal de Tavira até o dia 15 de setembro. Até o dia 24 de outubro, patente a exposição Uma Árvore, da autoria de Daniel Moreira e Rita Castro Neves, para visitar no Museu Municipal de Tavira, Palácio da Galeria. Até o final do mês de julho, Ciência Viva, agendar verão. São as férias de verão, com ciência, promovido pelo Centro de Ciência Viva de Tavira. De 16 a 26 de julho, 26ª edição da Mostra de Cinema ao Ar Livre de Tavira. Acontece nos Claustros do Carmo, em Tavira. De 17 de julho a 4 de agosto, a Feira do Livro acontece na Rua do Cais. Este domingo, 11h30 da manhã, Igreja de Santiago e Eucaristia, que contará com a interpretação dos hinos de Santiago. Às 9 da noite, no âmbito da Feira do Livro, apresentação do livro O Que Há no Topo da Montanha, de Isadora Vilelas, com leituras de histórias para crianças e famílias. Às 10 da noite, jazz em Tavira. João Frade, trio, convida Euclides, é um concerto na Praça da República. Sábado, a partir das 6 da tarde, na Igreja de Santiago, a Eucaristia de abertura da celebração da Semana de Santiago. A partir das 9 da noite, fados no Parque de Lazer da Fonte Férrea. Às 9 da noite, no âmbito da Feira do Livro, Raquel Marinho conversa com Dora Gago. Às 21h30, a atuação do Coro Sebastião Leiria, da Academia de Música de Tavira, acontece na Igreja de Santiago. Já às 10 da noite, jazz em Tavira, a Orquestra de Jazz de Leiria convida Paulo Oliveira, mais um concerto na Praça da República. Esta sexta-feira, a partir das 9 da noite, no âmbito da Feira do Livro, Maria do Rosário Pedreira conversa com Manuel Lopes Pereira. Mais um grande encontro no âmbito da Feira do Livro, em Tavira.
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2: O tempo para sábado, dia 18 de julho, o IPA prevê céu pouco nublado ao limpo, apresentando períodos de maior nubosidade, em especial no litoral centro, onde poderá ocorrer chuvisco, podendo a nubosidade persistir ao longo do dia junto à faixa costeira. Durante a tarde, aumento temporário da nubosidade no extremo norte, com possibilidade de ocorrência de aguaceiros fracos. O vento fraco a moderado, predominante no quadrante norte, superando por vezes forte, junto à faixa costeira ocidental, a sul do Cabo Raso, a partir da tarde. Prevê-se ainda uma pequena subida da temperatura na região norte, em especial no interior. O mar na costa sul, com ondas de sudoeste inferiores a 1 metro. A temperatura da água do mar ronda entre os 19 e os 21 graus. Para Tavira, a temperatura máxima prevista aponta para 33 graus.
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0: Boa noite, são 20 horas.
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2: 30ª edição da Feira do Livro, de 17 de julho a 3 de agosto, é na Rua do Cais. O arranque para esta sexta-feira faz-se com o marido Rosário Pedreira, conversa com Manuel Lopes Pereira. Portanto, o arranque da Feira do Livro aqui em Tavira, decorrendo até o dia 3 de agosto. A AMAL, Comunidade Intermunicipal do Algarve, refere em comunicado que municípios e empresas municipais já executaram mais de 40 milhões de euros de investimento na reabilitação de redes para combater as perdas de água na região, relativamente ao período definido 2021-2026. Com gestão da Comunidade Intermunicipal do Algarve, que assumiu as funções de organismo intermediário junto da estrutura de missão Recuperar Portugal, foram realizadas intervenções em mais de 160 quilómetros da rede de abastecimento que permitem uma poupança de água estimada em mais de 2,15 hectómetros cúbicos. O investimento era neste setor por parte dos municípios. Está a ter continuidade no Programa Regional do Algarve 2030, no qual a AMAL contratualizou mais de 42 milhões de euros. A entidade refere que a verba é canalizada para projetos de abastecimento, de reabilitação de estruturas com vista à redução de intrusão de água salgada nos sistemas urbanos costeiros, para o saneamento de águas residuais, reutilização de água, continuação do investimento na redução de perdas reais e aparentes e para a digitalização e inteligência dos sistemas. Este projeto, informação avançada pela AMAL nestes mais de 40 milhões de investimento na reabilitação de perdas de água efetuados a nível do Algarve. Mértola e Odmira unem-se para construir uma nova visão de desenvolvimento dos territórios rurais. No âmbito da inauguração da FASECO, Feira de Atividades Culturais e Económicas do Conselho de Odmira, os presidentes de câmaras municipais de Mértola, Mário Tomé, e de Odmira, Hélder Guerreiro, formalizaram uma parceria estratégica que marca o início de uma nova agenda de cooperação entre os dois concelhos. Iniciativa que se traduz na vontade de afirmar os territórios como espaços de inovação, conhecimento, sustentabilidade e criação de valor, promovendo uma visão de desenvolvimento assente na cooperação e valorização dos recursos endógenos e na capacidade de responder aos grandes desafios do século XXI. A parceria estabelece uma visão comum para enfrentar questões como as alterações climáticas, a gestão sustentável da água, a transição energética, a renovação demográfica, a biodiversidade, a inovação territorial e a coesão social, através de soluções desenvolvidas a partir de potencialidades dos próprios territórios. Entre as áreas prioritárias de atuação destaca-se a adaptação às alterações climáticas e a regeneração da paisagem, a valorização da bioeconomia e dos recursos endógenos, a ciência, a inovação territorial, a digitalização e a atração de investimento e talento, bem como o reforço de cooperação entre os territórios rurais. Prevê igualmente o desenvolvimento de projetos conjuntos, candidaturas a financiamento europeu e nacional, programas de investigação e inovação, iniciativas de partilha de conhecimento e a realização de eventos internacionais dedicados ao desenvolvimento territorial sustentável. Pretende assim, Mértola e Odmira pretendem assumir a ambição de liderar uma nova forma de pensar o desenvolvimento dos territórios rurais, reforçando o posicionamento como referências nacionais e internacionais na construção de soluções inovadoras, sustentáveis e colaborativas, com o objetivo dos desafios do futuro. Este o acordo efetuado entre Mértola e Odmira, que se unem para construir uma nova visão de desenvolvimento dos territórios rurais em prol do futuro.
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2: A Associação Intervives, Associação de Jovens do Nordeste Algarvio, volta a promover o encontro de motorizadas antigas em Martilongo, É a sétima edição, a realizar-se no dia 2 de agosto. O objetivo é unir dezenas de participantes entusiastas das clássicas cinquentinhas que existem um pouco por toda a região. O programa inicia pela manhã com um passeio com cerca de 50 km pelas estradas do interior algarvio, proporcionando a oportunidade de percorrer algumas das paisagens do concelho num ambiente de convívio e partilha. O evento pretende preservar as memórias das motorizadas que marcaram várias gerações, reunindo colecionadores, proprietários e admiradores destes veículos num encontro dedicado à história e à tradição das duas rodas. As inscrições poder-se-ão efetuar, basta contatar a Associação Intervives, Associação de Jovens do Nordeste Algarvio. Em Silves, a Câmara Municipal está à procura de jovens voluntários que queiram associar-se à equipa de apoio à organização da Feira Medieval, evento que terá lugar entre 7 e 15 de agosto. A Câmara de Silves organiza a feira, iniciativa dirigida às jovens, neste caso os voluntários, a partir dos 15 anos, oportunidade de participar ativamente na realização de um grande evento, adquirir experiência, desenvolver competências pessoais e sociais e estabelecer novas relações, contribuindo para o sucesso de uma grande recriação histórica no Algarve. Os voluntários terão a oportunidade de acompanhar de perto os bastidores da 21ª Feira Medieval de Silves, desempenhando funções de apoio à organização, vivenciando a experiência num ambiente dinâmico de partilha e colaboração. As inscrições estão a decorrer, poder-se-ão efetuar até o dia 26 de julho e as vagas são limitadas, pelo que os interessados poderão contactar a Câmara de Silves e saber mais como proceder à respectiva inscrição de como participar na Feira Medieval 2026 em Silves. A Tavira Verde, que procede terça-feira, dia 21 de julho, a uma interrupção programada de abastecimento de água entre as 14 e as 18 horas. Freguesia de Santo Estevão, na Estrada Municipal 514, no sítio da Covada, para beneficiação de infraestruturas. Lembra a Tavira Verde que, para mais informações e consulta detalhada do mapa das zonas afetadas, devem os interessados visitar o website da Tavira Verde na secção de alertas e comunicados. Pomos ponto final neste espaço de informação, desejando-lhe a continuação de um bom fim de semana com a sua rádio.
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2: O tempo para sábado, dia 18 de julho, o IPA prevê céu pouco nublado ao limpo, apresentando períodos de maior nubosidade, em especial no litoral centro, onde poderá ocorrer chuvisco, podendo a nubosidade persistir ao longo do dia junto à faixa costeira. Durante a tarde, aumento temporário da nubosidade no extremo norte, com possibilidade de ocorrência de aguaceiros fracos. O vento fraco a moderado, predominante no quadrante norte, superando por vezes forte, junto à faixa costeira ocidental, a sul do Cabo Raso, a partir da tarde. Prevê-se ainda uma pequena subida da temperatura na região norte, em especial no interior. O mar na costa sul, com ondas de sudoeste inferiores a 1 metro. A temperatura da água do mar ronda entre os 19 e os 21 graus. Para Tavira, a temperatura máxima prevista aponta para 33 graus.
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7: São as direções, os sentidos, a quimera, a inspiração e um eleio da jornada por um certo oriente. É a hora mágica das mil e uma noites e dos beduínos do tempo, da simbiose entre poemas compostos nos passos da saudade e a música que nesta tenda é uma memória que nos habita. Somos nós e eles, os lugares por onde viajamos para nos reencontrarmos connosco próprios.
8: Prezados ouvintes, sejam todos muito bem-vindos a mais uma emissão do programa Um Certo Oriente, um espaço plural de partilha musical, de entretenimento, de encontro de pessoas, de mundos, de culturas e de saberes, apresentado por este vosso anfitrião António Rodrigues, que no curso do próximo tempo, aqui nesta nossa rádio a transmitir via web para todo o mundo, procurará proporcionar-lhes momentos diferentes e aprazíveis, compartilhando a melhor seleção musical, as curiosidades de ontem, de hoje e de sempre, e os pensamentos simples que nos chegam dos insondáveis destinos do Norte de África, Médio Oriente, Golfo Pérsico e da região peninsular do Sul da Ásia. Sob a erudita reflexão do poeta libanês Khalil Gibran, quando inspirou a que sejamos sempre capazes de viver tudo o que há de sagrado em cada instante, proponho-lhes o meu singelo convite para que nos façam companhia e desfrutem de uma deleitável jornada pelas exóticas quimeras de um certo Oriente.
7: Sê paciente e confia na viagem.

São os acordes iniciais da emissão de hoje de Um Certo Oriente a contemplarem o ritmo tiki-tac de Samsara e Metaboy, também com a notável cantora israelita Edin Benzakin no single Kashli Et Halev, Leva o Meu Coração, em língua hebraica, e do talentoso trio composto por Maru Alud, Mr. Yu e o popular cantor argelino do género Raï, Cheb Khalas, com Al Ancienne. Prosseguindo a nossa jornada, receberemos seguidamente no alinhamento o cantor, compositor e produtor musical belga-marroquino Elias Mansouri, mais conhecido pelo nome artístico Distinct, em Chacomaco, e uma das mais conceituadas duplas magrebinas. Falo-vos do cantor e ator egípcio Mohamed Ramadan e do cantor, compositor, ator, multi-instrumentista, dançarino e produtor musical marroquino Sarhad Lamjared, no single Ensai. E da região do Levante, a cantora palestiniana-italiana Tara interpretar-nos-á Mezaluna, tema que nos encaminhará até ao nosso próximo conteúdo. Até já!

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1: Território assinalado pela Cordilheira dos Zagros, o Iraque foi berço das primeiras culturas orientais e um dos primordiais pontos de partida da civilização mundial. Babilónia, Ninawa, Khorsabad, Ctesifont, Bagdá, cidade fundada pelo califa Abásida al-Mansur, e Basra, cidade localizada no sul do país, situada nas margens do rio Chatalara, ou Rio dos Árabes, onde ocorre a confluência de dois dos mais famosos rios da antiguidade, o Tigre, Adiglis, e o Eufrates, Al-Furat. Sobre Basra, conhecida antanho como a Veneza do Oriente, conta-se que seria a imagem terrena do Jardim do Éden. Essa região é o lar dos chamados Árabes dos Pântanos, habitantes das áreas alagadas do sul do Iraque, principalmente nas proximidades dos pântanos mesopotâmicos. Navegar pelos pântanos numa tarde de verão é como entrar no mundo à parte. A temperatura quente é aliviada pela brisa suave que passa pelos canais estreitos entre a vegetação exuberante. À medida que o dia avança, as cores vão se transformando também, criando um espetáculo de tons quentes e vibrantes que contrastam com a tranquilidade das águas. É uma verdadeira imersão na natureza intocada, conectando-se com tradições antigas e testemunhando a vida que prospera. É um certo Oriente. Seguimos viagem.

0: com a nossa sequência musical a cumprir a primeira metade da emissão de hoje de Um Certo Oriente, ouvimos a versão ao vivo do clássico Yarra Yar, do saudoso cantor franco-argelino Rachid Taha, de outras paragens de Kina, no Egito, Boss Medgazin, faixa que passou a seguir, é o single de agosto de 2022 da Águia do Alto Egito, como é conhecido no seu país de origem, o renomado cantor Mohamed Ramadan, e do panorama musical do Norte de África. Foi com agrado que recebemos o cantor, rapper e compositor luso-marroquino-egípcio Walid, acompanhado de Eniza, no tema Tigui.
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0: A todos vós, estimados ouvintes, que nos ouvem em casa, no trabalho, em viagem, onde quer que se encontrem, reitero o convite para que se mantenham na nossa companhia e desfrutem deste espaço onde, semanalmente, ao longo desta hora, o Ocidente encontra o seu Oriente.

pelos jardins a oriente de nós, entre frondosos palmeirais, dunas, oásis e sonhos, ouvimos um proeminente cantor, compositor e multi-instrumentista de reggae sudanês, Moh Ali, em Tal al-Badr, seguindo-se-lhe Walid, e o artista egípcio em ascensão, Faris Sokar, que se tornou conhecido por tocar nas ruas do Cairo música típica Maharaganat, um género eletro e festivo shahi, aqui juntos no single em modo rhythm and blues, Bosso Ali. E ao começarmos a fazer paulatinamente o caminho de volta, escolhemos a pensar em todos vós uma seleção exclusiva de temas que nos ajudarão a musicalmente percorrermos da melhor maneira o restante itinerário, nomeadamente com a proeminente cantora chilena-palestiniana Eliana, na canção pop romântica de 2022, Hala Bali, e viajando até à margem ocidental da Anatólia, escutaremos o cantor turco de pop rock Gordeni Seren em Where Are You My Love, antes do grupo jordano Autostrade e Eliana cumprirem as honras. E assim se faz um certo Oriente. O pensamento que decora o pergaminho que sela a emissão de hoje inspira-nos que nunca devemos duvidar do poder do tempo, de cada pequeno acontecimento, do acaso que, na verdade, nada tem de acaso. Tudo é tecido cuidadosa e amorosamente por uma inteligência suprema que nos rege. Tudo vem para nos transformar na nossa melhor versão. Que assim seja.

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1: E praticamente a concluir o capítulo de hoje do programa Um Certo Oriente, como um dia legou para a posteridade Carl Sagan, diante da vastidão do tempo e da imensidão do universo, é um enorme prazer para mim dividir um planeta e uma época consigo. Aproveito esta oportunidade para deixar uma palavra de gratidão a todos vós, estimados ouvintes, que durante esta última hora me concederam a amável honra da vossa simpática companhia, assim como endereçar uma devida palavra de reconhecido apreço à fantástica equipa desta nossa rádio, que uma vez mais tornou possível levar até vós esta edição e que para mim constitui sempre um gosto e todo um privilégio produzir e realizar. Sou o António Rodrigues e voltarei ao vosso convívio, oxalá, de hoje a 8 dias.

0: Dias à hora certa para mais uma nova peregrinação pessoal, interior e geográfica pelos jardins ao oriente de nós. Até lá, desejo a todos a continuação de uma excelente semana. Muito obrigado pela vossa presença. Bem-ajam. Maktub. Estava escrito.
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0: Boa noite, são 21 horas.
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2: O tempo para sábado, dia 18 de julho, o IPA prevê céu pouco nublado ao limpo, apresentando períodos de maior nubosidade, em especial no litoral centro, onde poderá ocorrer chuvisco, podendo a nubosidade persistir ao longo do dia junto à faixa costeira. Durante a tarde, aumento temporário da nubosidade no extremo norte, com possibilidade de ocorrência de aguaceiros fracos. O vento fraco a moderado, predominante no quadrante norte, superando por vezes forte, junto à faixa costeira ocidental, a sul do Cabo Raso, a partir da tarde. Prevê-se ainda uma pequena subida da temperatura na região norte, em especial no interior. O mar na costa sul, com ondas de sudoeste inferiores a 1 metro. A temperatura da água do mar ronda entre os 19 e os 21 graus. Para Tavira, a temperatura máxima prevista aponta para 33 graus.
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2: No âmbito do programa Passeios na História de Tavira, realiza-se no dia 18 de julho, a partir das 10h30 da manhã, com a orientação de Marco Sousa Santos, historiador do Museu Municipal, uma visita orientada, centrada na análise da história e do património arquitetónico e artístico da Igreja da Ordem Terceira do Carmo. Edificada em meados do século XVIII, na margem oriental do Gilão, a Igreja da Ordem Terceira do Carmo é uma das mais monumentais de Tavira. Apesar do seu exterior de aparência modesta, no interior deste templo guarda-se aquele que foi considerado o mais importante conjunto de retabulística rococó do Algarve. Para além do conjunto de elementos de imaginária e pintura, incluindo um dos poucos tetos pintados em perspectiva arquitetónica no Algarve. Lembramos que Passeios na História de Tavira tem a finalidade de dar a conhecer o passado da cidade e do concelho, a paisagem, os monumentos, as personagens históricas, bem como sensibilizar para a necessidade de proteger e valorizar a herança patrimonial. Os interessados em participar, no máximo de 30 pessoas, devem preencher o formulário de inscrição disponível no site ou nas redes sociais do município de Tavira. De 18 a 25 de julho, Tavira assinala a Semana de Santiago, com um programa promovido pelas paróquias de Tavira e União das Freguesias de Tavira. As comemorações pretendem valorizar a dimensão religiosa, histórica e comunitária associada a Santiago. Ao longo da semana estará patente na Casa André Pilar da exposição Santiago, Memória de uma Freguesia. A mostra pretende preservar, valorizar a memória da antiga freguesia de Santiago, dando a conhecer a sua história, o seu património, as tradições e, sobretudo, as suas gentes, através de documentos, fotografias, objetos e diferentes testemunhos. A exposição procura recordar aqueles que contribuíram para a construção da identidade da freguesia, reforçando a ligação entre a comunidade e o território. Sábado 18 de julho, a partir das 6 da tarde, o arranque da celebração com a Eucaristia na Igreja de Santiago. Às 9h30 da noite, no mesmo local, atuação do coro Sebastião Leiria, da Academia de Música de Tavira. No domingo, pela manhã, às 11h30, Eucaristia com os hinos de Santiago. A programação prossegue no dia 22, à noite, às 21 horas, com a caminhada de Santiago a início na Igreja de Santo António, passagem pelas Salinas, Caminho dos Pombais, Estrada de Santa Luzia, Caminho da Caruna e Escola do Manuel I, terminando junto à Igreja de Santiago. Já no dia 24 de julho, pela manhã às 10h30, a Igreja do Carmo recebe uma Eucaristia com os avós, seguindo-se um sarau com o projeto Fado com História. As comemorações culminam no dia 25 de julho, dia de Santiago, com um programa dedicado à celebração do padroeiro. Às 4h30 da tarde, na Igreja de Santiago, o Grupo Coral Tavira recebe o Grupo Coral Nascente de Óbidos. E às 6 da tarde, realiza-se a Eucaristia, seguida de procissão em honra de Santiago. A encerrar a programação, a União de Freguesias de Tavira promove às 10 da noite, na Praça da República, um concerto comemorativo com os de Pickles, num tributo aos Beatles. Concerto este com entrada livre. Celebração Semana de Santiago em Tavira. Acontece de 18 a 25 de julho. Estão abertas as inscrições até o dia 29 de julho para a 35ª Corrida Mar Azul. Acontece no dia 2 de agosto na Ilha de Tavira. Competição destinada a escalões masculinos e femininos é corrida na areia, sendo constituída por dois percursos. A mini corrida, com trajeto de 2 km, tem início às 11 horas na Praia da Terra Estreita, destina-se a infantis iniciados. A Corrida Mar Azul, com uma distância de 5 km, começa às 11h30 na Praia do Barril e inclui os restantes escalões. Também neste dia, no âmbito do programa Energiza-te, realiza-se o Kid Athletics na Ilha de Tavira, uma atividade direcionada aos escalões sub-10 e Sub-12. A corrida Mar Azul, com data agendada para 2 de agosto, as inscrições poder-se-ão efetuar. Mercadinhos de Castro de Marim, Odeleite e Azinhal decorrem mensalmente. O Mercadinho na Aldeia, em Odeleite, decorre no primeiro domingo de cada mês, enquanto em Castro de Marim acontece no segundo sábado do mês, ao mesmo tempo que a Feira das Velharias. No Azinhal, há mercado no último domingo do mês. Verão sem escaldão. É uma campanha promovida pela Associação Ecológica do Algarve, alertando para o perigo dos raios UV, aconselhando usar boné e óculos de sol, a utilização do protetor solar e o evitar das horas de maior calor. A Associação Ecológica do Algarve lembra assim que um verão deve ser sem escaldão, para que cada um possa usufruir do verão em pleno. A Casa do Povo do Conselho de Olhão, em Moncarapaz, acolhe no dia 29 de agosto, a partir das 9:30 da noite, o Boa Esperança em revista, nas produções Carlos Pacheco. Festas em honra de Nossa Senhora do Carmo, em Fuzeta, até o dia 15 de julho, às 20:30, a novena preparatória. Dia 16, às 20h, missa com imposição do escapulário, seguir-se à procissão luminosa, Teatro da Lenda do Carmo e a tradicional fogueira com a atuação de Toy Picoto, com a animação da banda musical de Moncarapacho. Dia 17, às 20:30, recitações de oração à Nossa Senhora do Carmo. Às 22h, baile com Martim Fernandes e Fernando Leal e banda para o concerto da noite. Dia 18 de julho, sábado, pela manhã, tertúlia sobre a Fuzeta, na zona ribeirinha. Às 3:30 da tarde, missa na Ermida do Livramento, com a procissão marítima desde a Ermida do Livramento à Igreja da Fuzeta, onde ocorrerá às 7 da tarde a missa solene. À noite, baile com Marco António e o concerto com o artista Sérgio. Domingo, dia 19, pela manhã, roteiro guiado pela Vila da Fuzeta. À tarde, missa solene, com procissão, animada com a banda musical de Moncarapacho. À noite, baile com o Do Reflexo e o concerto com Luís Guilherme, num tributo a Marco Paulo. Segunda-feira, 20 de julho, à tarde, missa em sufrágio dos pescadores e dos benfeitores da festa. E às 6:30 da tarde, procissão marítima, a partir da Igreja de Fuzeta até a Ermida do Livramento. São as festas em honra de Nossa Senhora do Carmo, em Fuzeta. Este sábado, dia 18 de julho, há baile no Polidesportivo Val Caranguejo, em Mato Santo Espírito, organização do Grupo Desportivo Val Caranguejo. Há música para dançar com o grupo musical Gerações. As entradas são livres. Festas de verão em Luz de Tavira, no Largo da República, com organização de clubes e associações. Dias 17 e 18 de julho, organização do Núcleo de Cicloturismo de Luz de Tavira. Dia 17, música para dançar com Ângelo Correia. Dia 18, com Tons de Baile. Comemoração do 34º aniversário do Clube de Caça e Tiro de Conceição de Tavira. É sábado, dia 18 de julho, junto à sede social do clube, Monte das Eiras, a partir das 21 horas. Há música para dançar com Silvino Campos e as entradas são livres. Festa em honra de Nossa Senhora do Carmo em Tavira, até o dia 16 de julho, diariamente, às 9 da noite, o terço a Nossa Senhora. Quinta-feira, dia 16 de julho, às 9 da noite, missa de festa, às 10 da noite, a procissão pelo centro da cidade, com a dor de Nossa Senhora do Carmo, acompanhada pela banda musical Tavira. É uma organização da Irmandade Nossa Senhora do Monte do Carmo de Tavira. 34º Festival de Folclore em Santo Estevão, dias 17 e 18 de julho. Sexta-feira, dia 17, a partir das 9 da noite, baile com o Do Reflexo, atuação dos D-Dance Company. No domingo, a partir das 9 da noite, Festival de Folclore, com a participação do Rancho Folclórico Acipreste de Alcobaça, o Rancho Folclórico de Pedreiras Alta Extremadura, o Rancho Folclórico da Casa do Povo de Vilarandelho, Valpaços Trás-os-Montes e o Rancho Folclórico de Santo Estevão, que organiza este 34º Festival de Folclore, já este fim de semana, em Santo Estevão. Tavira acolhe durante este verão as mostras de artesanato. É no Jardim das Palmeiras, diariamente, e a partir das 19 horas. Organização do município de Tavira, em colaboração com as associações de artesanato locais. Entre 9 de junho e 7 de dezembro, o Museu Zero acolhe a exposição Lugar Depois. Exposição fotográfica Olhares dos Mercados, a Identidade, a Frescura e a Diversidade. Uma exposição para visitar no Mercado Municipal de Tavira até o dia 15 de setembro. Até o dia 24 de outubro, patente a exposição Uma Árvore, da autoria de Daniel Moreira e Rita Castro Neves, para visitar no Museu Municipal de Tavira, Palácio da Galeria. Até o final do mês de julho, Ciência Viva, Agendar Verão. São as férias de verão com ciência, promovido pelo Centro de Ciência Viva de Tavira. De 16 a 26 de julho, 26ª edição da Mostra de Cinema ao Ar Livre de Tavira. Acontece nos Claustros do Carmo, em Tavira. De 17 de julho a 4 de agosto, a Feira do Livro acontece na Rua do Cais. Este domingo, 11h30 da manhã, a Igreja de Santiago e Eucaristia, que contará com a interpretação dos hinos de Santiago. Às 9 da noite, no âmbito da Feira do Livro, apresentação do livro O Que Há no Topo da Montanha, de Isadora Vilelas, com leituras de histórias para crianças e famílias. Às 10 da noite, jazz em Tavira. João Frade, trio, convida Euclides. É um concerto na Praça da República. Sábado, e a partir das 6 da tarde, na Igreja de Santiago, a Eucaristia de abertura da celebração da Semana de Santiago. A partir das 9 da noite, fados no Parque de Lazer da Fonte Férrea. Às 9 da noite, no âmbito da Feira do Livro, Raquel Marinho conversa com Dora Gago. Às 21h30, a atuação do Coro Sebastião Leiria, da Academia de Música de Tavira, acontece na Igreja de Santiago. Já às 10 da noite, jazz em Tavira, a Orquestra de Jazz de Leiria convida Paulo Oliveira, mais um concerto na Praça da República. Esta sexta-feira, a partir das 9 da noite, no âmbito da Feira do Livro, Maria do Rosário Pedreira conversa com Manuel Lopes Pereira. Mais um grande encontro no âmbito da Feira do Livro, em Tavira.
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0: 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São 21 horas e 10 minutos. 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
1: A continuação de uma ótima noite. Obrigado pela sua companhia.

0: Boa noite, são 22 horas.
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2: O tempo para sábado, dia 18 de julho, o IPA prevê céu pouco nublado ao limpo, apresentando períodos de maior nubosidade, em especial no litoral centro, onde poderá ocorrer chuvisco, podendo a nubosidade persistir ao longo do dia junto à faixa costeira. Durante a tarde, aumento temporário da nubosidade no extremo norte, com possibilidade de ocorrência de aguaceiros fracos. O vento fraco a moderado, predominante no quadrante norte, superando por vezes forte, junto à faixa costeira ocidental, a sul do Cabo Raso, a partir da tarde. Prevê-se ainda uma pequena subida da temperatura na região norte, em especial no interior. O mar na costa sul, com ondas de sudoeste inferiores a 1 metro. A temperatura da água do mar ronda entre os 19 e os 21 graus. Para Tavira, a temperatura máxima prevista aponta para 33 graus.
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2: 30ª edição da Feira do Livro, de 17 de julho a 3 de agosto, na Rua do Cais. O arranque para esta sexta-feira faz-se com o marido Rosário Pedreira, conversa com Manuel Lopes Pereira. Portanto, o arranque da Feira do Livro aqui em Tavira, decorrendo até o dia 3 de agosto. A AMAL, Comunidade Intermunicipal do Algarve, refere em comunicado que municípios e empresas municipais já executaram mais de 40 milhões de euros de investimento na reabilitação de redes para combater as perdas de água na região, relativamente ao período definido 2021-2026. Com gestão da Comunidade Intermunicipal do Algarve, que assumiu as funções de organismo intermediário junto da estrutura de missão Recuperar Portugal, foram realizadas intervenções em mais de 160 quilómetros da rede de abastecimento que permitem uma poupança de água estimada em mais de 2,15 hectómetros cúbicos. O investimento era neste setor por parte dos municípios. Está a ter continuidade no Programa Regional do Algarve 2030, no qual a AMAL contratualizou mais de 42 milhões de euros. A entidade refere que a verba é canalizada para projetos de abastecimento, de reabilitação de estruturas com vista à redução de intrusão de água salgada nos sistemas urbanos costeiros, para o saneamento de águas residuais, reutilização de água, continuação do investimento na redução de perdas reais e aparentes e para a digitalização e inteligência dos sistemas. Este projeto, informação avançada pela AMAL nestes mais de 40 milhões de investimento na reabilitação de perdas de água efetuados a nível do Algarve. Mértola e Odmira unem-se para construir uma nova visão de desenvolvimento dos territórios rurais. No âmbito da inauguração da FASECO, Feira de Atividades Culturais e Económicas do Conselho de Odmira, os presidentes de câmaras municipais de Mértola, Mário Tomé, e de Odmira, Hélder Guerreiro, formalizaram uma parceria estratégica que marca o início de uma nova agenda de cooperação entre os dois concelhos. Iniciativa que se traduz na vontade de afirmar os territórios como espaços de inovação, conhecimento, sustentabilidade e criação de valor, promovendo uma visão de desenvolvimento assente na cooperação e valorização dos recursos endógenos e na capacidade de responder aos grandes desafios do século XXI. A parceria estabelece uma visão comum para enfrentar questões como as alterações climáticas, a gestão sustentável da água, a transição energética, a renovação demográfica, a biodiversidade, a inovação territorial e a coesão social, através de soluções desenvolvidas a partir de potencialidades dos próprios territórios. Entre as áreas prioritárias de atuação destaca-se a adaptação às alterações climáticas e a regeneração da paisagem, a valorização da bioeconomia e dos recursos endógenos, a ciência, a inovação territorial, a digitalização e a atração de investimento e talento, bem como o reforço de cooperação entre os territórios rurais. Prevê igualmente o desenvolvimento de projetos conjuntos, candidaturas a financiamento europeu e nacional, programas de investigação e inovação, iniciativas de partilha de conhecimento e a realização de eventos internacionais dedicados ao desenvolvimento territorial sustentável. Pretende assim, Mértola e Odmira pretendem assumir a ambição de liderar uma nova forma de pensar o desenvolvimento dos territórios rurais, reforçando o posicionamento como referências nacionais e internacionais na construção de soluções inovadoras, sustentáveis e colaborativas, com o objetivo dos desafios do futuro. Este o acordo efetuado entre Mertle e Odmira, que se unem para construir uma nova visão de desenvolvimento dos territórios rurais em prol do futuro.
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2: A Associação Intervives, Associação de Jovens do Nordeste Algarvio, volta a promover o encontro de motorizadas antigas em Martilongo. É a sétima edição, a realizar-se no dia 2 de agosto. O objetivo é unir dezenas de participantes entusiastas das clássicas cinquentinhas que existem um pouco por toda a região. O programa inicia pela manhã com um passeio com cerca de 50 km pelas estradas do interior algarvio, proporcionando a oportunidade de percorrer algumas das paisagens do concelho num ambiente de convívio e partilha. O evento pretende preservar as memórias das motorizadas que marcaram várias gerações, reunindo colecionadores, proprietários e admiradores destes veículos no encontro dedicado à história e à tradição das duas rodas. As inscrições poder-se-ão efetuar, basta contatar a Associação Intervives, Associação de Jovens do Nordeste Algarvio. Em Silves, a Câmara Municipal está à procura de jovens voluntários que queiram associar-se à equipa de apoio à organização da Feira Medieval, evento que terá lugar entre 7 e 15 de agosto. A Câmara de Silves organiza a feira, iniciativa dirigida às jovens, neste caso os voluntários, a partir dos 15 anos, oportunidade de participar ativamente na realização de um grande evento, adquirir experiência, desenvolver competências pessoais e sociais e estabelecer novas relações, contribuindo para o sucesso de uma grande recriação histórica no Algarve. Os voluntários terão a oportunidade de acompanhar de perto os bastidores da 21ª Feira Medieval de Silves, desempenhando funções de apoio à organização, vivenciando a experiência num ambiente dinâmico de partilha e colaboração. As inscrições estão a decorrer, poder-se-ão efetuar até o dia 26 de julho e as vagas são limitadas, pelo que os interessados poderão contactar a Câmara de Silves e saber mais como proceder à respectiva inscrição de como participar na Feira Medieval 2026 em Silves. A Tavira Verde, que procede terça-feira, dia 21 de julho, a uma interrupção programada de abastecimento de água entre as 14 e as 18 horas. Freguesia de Santo Estevão, na Estrada Municipal 514, no sítio da Covada, para beneficiação de infraestruturas. Lembra a Tavira Verde que para mais informações e consulta detalhada do mapa das zonas afetadas, devem os interessados visitar o website da Tavira Verde na secção de alertas e comunicados. Pomos ponto final neste espaço de informação, desejando-lhe a continuação de um bom fim de semana com a sua rádio.
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0: 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São 22 horas e 8 minutos. 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
1: O tempo para sábado, dia 18 de julho, o IPA prevê céu pouco nublado ou limpo, apresentando períodos de maior nubosidade, em especial no litoral centro, onde poderá ocorrer chuvisco, podendo a nubosidade persistir ao longo do dia junto à faixa costeira. Durante a tarde, aumento temporário da nubosidade no extremo norte, com possibilidade de ocorrência de aguaceiros fracos. O vento fraco a moderado, predominante no quadrante norte, superando por vezes forte, junto à faixa costeira ocidental, a sul do Cabo Raso, a partir da tarde. Prevê-se ainda uma pequena subida da temperatura na região norte, em especial no interior. O mar na costa sul, com ondas de sudoeste inferiores a 1 metro. A temperatura da água do mar ronda entre os 19 e os 21 graus. Para Tavira, a temperatura máxima prevista aponta para 33 graus.
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3: Boa noite. São 23 horas e um minuto. 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Obrigado pela sua companhia.

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0: Boa noite, são 0 horas.
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3: 30ª edição da Feira do Livro, de 17 de julho a 3 de agosto, é na Rua do Cais. O arranque para esta sexta-feira faz-se com o marido Rosário Pedreira, conversa com Manuel Lopes Pereira. Portanto, o arranque da Feira do Livro aqui em Tavira, decorrendo até o dia 3 de agosto. A AMAL, Comunidade Intermunicipal do Algarve, refere em comunicado que municípios e empresas municipais já executaram mais de 40 milhões de euros de investimento na reabilitação de redes para combater as perdas de água na região, relativamente ao período definido de 2021-2026. Com gestão da Comunidade Intermunicipal do Algarve, que assumiu as funções de organismo intermediário junto da estrutura de missão Recuperar Portugal, foram realizadas intervenções em mais de 160 quilómetros da rede de abastecimento que permitem uma poupança de água estimada em mais de 2,15 hectómetros cúbicos. O investimento era neste setor por parte dos municípios. Está a ter continuidade no Programa Regional do Algarve 2030, no qual a AMAL contratualizou mais de 42 milhões de euros. A entidade refere que a verba é canalizada para projetos de abastecimento, de reabilitação de estruturas com vista à redução de intrusão de água salgada nos sistemas urbanos costeiros, para o saneamento de águas residuais, reutilização de água, continuação do investimento na redução de perdas reais e aparentes e para a digitalização e inteligência dos sistemas. Este projeto, informação avançada pela AMAL nestes mais de 40 milhões de investimentos na reabilitação de perdas de água efetuados a nível do Algarve. Mértola e Odmira unem-se para construir uma nova visão de desenvolvimento dos territórios rurais. No âmbito da inauguração da FASECO, Feira de Atividades Culturais e Económicas do Conselho de Odmira, os presidentes de câmaras municipais de Mértola, Mário Tomé, e de Odmira, Hélder Guerreiro, formalizaram uma parceria estratégica que marca o início de uma nova agenda de cooperação entre os dois concelhos. Iniciativa que se traduz na vontade de afirmar os territórios como espaços de inovação, conhecimento, sustentabilidade e criação de valor, promovendo uma visão de desenvolvimento assente na cooperação e valorização dos recursos endógenos e na capacidade de responder aos grandes desafios do século XXI. A parceria estabelece uma visão comum para enfrentar questões como as alterações climáticas, a gestão sustentável da água, a transição energética, a renovação demográfica, a biodiversidade, a inovação territorial e a coesão social, através de soluções desenvolvidas a partir de potencialidades dos próprios territórios. Entre as áreas prioritárias de atuação destaca-se a adaptação às alterações climáticas e a regeneração da paisagem, a valorização da bioeconomia e dos recursos endógenos, a ciência, a inovação territorial, a digitalização e a atração de investimento e talento, bem como o reforço de cooperação entre os territórios rurais. Prevê igualmente o desenvolvimento de projetos conjuntos, candidaturas a financiamento europeu e nacional, programas de investigação e inovação, iniciativas de partilha de conhecimento e a realização de eventos internacionais dedicados ao desenvolvimento territorial sustentável. Pretende assim, Mértola e Odmira pretendem assumir a ambição de liderar uma nova forma de pensar o desenvolvimento dos territórios rurais, reforçando o posicionamento como referências nacionais e internacionais na construção de soluções inovadoras, sustentáveis e colaborativas, com o objetivo dos desafios do futuro. Este o acordo efetuado entre Mértola e Odmira, que se unem para construir uma nova visão de desenvolvimento dos territórios rurais em prol do futuro.
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3: A Associação Intervives, Associação de Jovens do Nordeste Algarvio, volta a promover o encontro de motorizadas antigas em Martilongo, É a sétima edição, a realizar-se no dia 2 de agosto. O objetivo é unir dezenas de participantes entusiastas das clássicas cinquentinhas que existem um pouco por toda a região. O programa inicia pela manhã com um passeio com cerca de 50 km pelas estradas do interior algarvio, proporcionando a oportunidade de percorrer algumas das paisagens do concelho num ambiente de convívio e partilha. O evento pretende preservar as memórias das motorizadas que marcaram várias gerações, reunindo colecionadores, proprietários e admiradores destes veículos no encontro dedicado à história e à tradição das duas rodas. As inscrições poder-se-ão efetuar, basta contatar a Associação Intervives, Associação de Jovens do Nordeste Algarvio. Em Silvas, a Câmara Municipal está à procura de jovens voluntários que queiram associar-se à equipa de apoio à organização da Feira Medieval, evento que terá lugar entre 7 e 15 de agosto. A Câmara de Silvas organiza a feira, iniciativa dirigida às jovens, neste caso os voluntários, a partir dos 15 anos, oportunidade de participar ativamente na realização de um grande evento, adquirir experiência, desenvolver competências pessoais e sociais e estabelecer novas relações, contribuindo para o sucesso de uma grande recriação histórica no Algarve. Os voluntários terão a oportunidade de acompanhar de perto os bastidores da 21ª Feira Medieval de Silves, desempenhando funções de apoio à organização, vivenciando a experiência num ambiente dinâmico de partilha e colaboração. As inscrições estão a decorrer, poder ser um efetuar até o dia 26 de julho e as vagas são limitadas, pelo que os interessados poderão contactar a Câmara de Silves e saber mais como proceder à respectiva inscrição de como participar na Feira Medieval 2026 em Silves. A Tavira Verde, que procede terça-feira, dia 21 de julho, a uma interrupção programada de abastecimento de água entre as 14 e as 18 horas. Freguesia de Santo Estevão, na Estrada Municipal 514, no sítio da Covada, para beneficiação de infraestruturas. Lembra a Tavira Verde que, para mais informações e consulta detalhada do mapa das zonas afetadas, devem os interessados visitar o website da Tavira Verde na secção de alertas e comunicados. Pomos ponto final neste espaço de informação, desejando-lhe a continuação de um bom fim de semana com a sua rádio.
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3: O tempo para sábado, dia 18 de julho, o IPA prevê céu pouco nublado ao limpo, apresentando períodos de maior nubosidade, em especial no litoral centro, onde poderá ocorrer chuvisco, podendo a nubosidade persistir ao longo do dia junto à faixa costeira. Durante a tarde, aumento temporário da nubosidade no extremo norte, com possibilidade de ocorrência de aguaceiros fracos. O vento fraco a moderado, predominante no quadrante norte, superando por vezes forte, junto à faixa costeira ocidental, a sul do Cabo Raso, a partir da tarde. Prevê-se ainda uma pequena subida da temperatura na região norte, em especial no interior. O mar na costa sul, com ondas de sudoeste inferiores a 1 metro. A temperatura da água do mar ronda entre os 19 e os 21 graus. Para Tavira, a temperatura máxima prevista aponta para 33 graus.
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5: Até às 7 da manhã, a continuação de uma ótima madrugada. Obrigado pela boleia que nos vai dando.

obrigado pela sua companhia e pela sua preferência. Espero que esteja a gostar da nossa escolha musical. Eu sou o Jorge Sampaio e, como sempre, vou consigo até às 7 da manhã.

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3: 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São 0 horas e 29 minutos. 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
1: O tempo para sábado, dia 18 de julho, o IPA prevê céu pouco nublado ou limpo, apresentando períodos de maior nubosidade, em especial no litoral centro, onde poderá ocorrer chuvisco, podendo a nubosidade persistir ao longo do dia junto à faixa costeira. Durante a tarde, aumento temporário da nubosidade no extremo norte, com possibilidade de ocorrência de aguaceiros fracos. O vento fraco a moderado, predominante no quadrante norte, soprando por vezes forte, junto à faixa costeira ocidental, a sul do Cabo Raso, a partir da tarde. Prevê-se ainda uma pequena subida da temperatura na região norte, em especial no interior. O mar na costa sul, com ondas de sudoeste inferiores a 1 metro. A temperatura da água do mar ronda entre os 19 e os 21 graus. Para Tavira, a temperatura máxima prevista aponta para 33 graus.
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5: Uma da manhã e 2 minutos. A continuação de uma ótima noite, de uma ótima madrugada. Obrigado pela sua companhia aí desse lado. Vamos consigo até às 7 da manhã.
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